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0: Obrigado, filho. Deus te abençoe.
1: Fala comigo, bebê.
0: Falei.
1: Tamo junto. Valeu.
2: Valeu, Rio!
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3 horas e 30 minutos.

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7: Thank you. Zé Moreira, violão, Gabriel Jacobi.

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Pai nosso que estais no céu, santificado seja o vosso nome, venha a nós o vosso reino, seja feita a vossa vontade, assim na terra como no céu. O pão nosso de cada dia nos dai hoje, perdoai-nos as nossas ofensas, assim como nós perdoamos a quem nos tem ofendido, e não deixeis cair em tentação, mas livrai-nos do mal. Amém. Ave Maria, cheia de graça, o Senhor é convosco, bendita sois vós entre as mulheres, e bendito é o fruto do vosso ventre, Jesus. Santa Maria, Mãe de Deus, rogai por nós, pecadores, agora e na hora de nossa morte. Amém.

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0: 6:47.
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0: 12 minutos na nossa sintonia, olha eu de volta com vocês, né? Aquele abraço a todos os nossos ouvintes. O ideal do amor e da verdadeira generosidade é dar tudo de si, mas sempre sentir como se isso não houvesse lhe custado nada. Simone de Beauvoir. Na Vale do Araguaia FM, são exatamente 7h12 hoje. Hoje, na nossa sintonia, 22 de junho de 2026. É, junho tá indo embora, hein? Muita coisa boa aconteceu nesse mês, muita coisa ruim também. Mas vamos focar nas coisas boas, não é mesmo? São 7h12, um abraço a todos os nossos ouvintes. Nosso Bom Dia Barra está começando agora comigo, Mel Faria, sua apresentadora. Daqui a pouquinho, nosso repórter Eurídice Filho, com tudo o que aconteceu no final de semana. Eu quero agradecê-lo por ter feito aí o nosso jornal. Doutora Rosália também, que toda sexta-feira está aqui conosco. Um abraço para ela, um abraço a todos os nossos ouvintes. 7h13, Bom Dia Barra, nosso Jornal da Manhã.
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0: Hoje comemora-se o dia do aeroviário. A previsão do tempo para hoje, nesta segunda-feira, teremos sol com muitas nuvens durante o dia. Períodos de céu nublado, noite com muitas nuvens. E bom dia para você que já está aí participando conosco. Bom dia para você, né? Vamos mandar aquele bom dia aí para os nossos ouvintes. Bom dia, Marli em Aragaça, nossas Marlis. Bom dia para vocês. Bom dia para o Vicente Quessu, que mandou aqui para nós nesta segunda-feira. Ótima segunda-feira. De bem com a vida, Deus acima de tudo. Amém, que assim seja. Amém, amém, né? Bom dia aí. Quem mais? Um bom dia pro Edinaldo e pro André. Um abraço aí para vocês. Quem também tá aqui é o Lindomar do Sena Marques. Bom dia, Lindomar.
1: Bom dia, minha linda. Como é que você
0: tá? Tudo bem? Tô ótima. Opa! Opa! Vou deixar anotadinho aqui pro Vicente mandar pra você, tá? A Luzia do Sena Marques.
2: Bom dia, Mel. Bom dia, Lito. Bom dia, Vicente. Bom dia a vocês aí da rádio. Deus abençoe a semana, o dia, a semana de todos. Bom dia, bom dia.
0: Bom dia, bom dia, né, Luzia? Quem também tá aqui é o Rames, do bairro São José, desejando um bom dia para nós. Lindomar Cavalcante, bom dia, ótima segunda-feira, que a nossa semana seja feliz, abençoada e iluminada da presença de Deus. A Dorinha, cadê a Dorinha? Que Dorinha, lá no Jardim dos Ipês. Se vamos nos contagiar de algo, que seja de fé, esperança e amor. Bom dia. O Fábio Henrique. Obrigada, Senhor, por este dia. Entrego em tuas mãos tudo o que vivi, minhas preocupações e o meu amanhã. Conceda-me um sono tranquilo, proteja a minha família e renova as minhas forças para o novo dia que virá. Amém, que assim seja. Patricelane, bom dia. Bom dia pro Lourinho. Um abraço, Lourinho. Bom dia. Segundou, né, meu povo? Bom dia pra Regina Célia. Regina Célia, ai que fofura. Bom dia pra hoje. Paz na alma, sossego na mente e paz no coração. É isso, né? Um lindo dia pra todos os nossos ouvintes. Uma semana abençoada pra nós. Tá começando mais uma semana, encerrando o mês de junho, né? Vamos ver aqui quantos dias faltam. Opa, não abriu ali, mas vamos ver aqui se abre. Eita, praticamente a última semana, né? De junho. Junho tá indo. Deixa eu ver quem mais aqui, que tá aqui conosco. Ah, sim. Um abraço para Janete Segates e todo o grupo dela, Francesco, um abraço. E na nossa Vale do Araguai FM, nós vamos trazendo informações. E o nosso Brasil, hein? Eu estava lá em Cuiabá, em aula de campo da geografia com a professora Zenilda. Eu assisti o jogo lá no shopping, lá no Estação. Aliás, assisti só o primeiro tempo, né? O segundo tempo não deu para acompanhar. Mas o Brasil jogou bem, o Brasil jogou bem ali, né? E a correria para assistir o jogo na sexta-feira. Um bom futebol é bom demais, né? Bola na rede foi o que a gente viu do nosso Brasil na sexta-feira. Mas tá precisando jogar mais, né? Se quiser conquistar o tão sonhado Hexa, tem que correr mais, tem que fazer mais gols. Bom dia, Eurides Filho. Paquetá vai do risco de banimento do futebol a astro da Copa. É isso aqui agora na nossa Vale do Araguai FM. Vamos ver aqui, né? Foi Deus a reviravolta na vida de Paquetá. Como de risco de banimento se tornou titular e principal jogador do meio-campo do Brasil na Copa do Mundo. Foi Deus, essa é a explicação de Paquetá para incrível reviravolta não só na sua carreira como na vida. Ele foi acusado de manipulação de apostas. A Associação de Futebol da Inglaterra anunciou ao mundo que ele seria investigado por tomar cartões para favorecer apostadores. A pena se considera culpado. Seria banimento do futebol aos 27 anos. Paquetá sempre negou as acusações. O processo começou no dia 24 de maio de 2024 e só foi terminar no dia 25 de julho de 2025 a determinação de sua inocência. Mas em um ano e dois meses acontecem muitas mudanças no mundo. Paquetá perdeu a chance de deixar o West Ham para jogar no Manchester City, pedindo pelo próprio Guardiola. O choque com a desistência da direção inglesa por conta das acusações foi enorme para o brasileiro. Além disso, ficou fora de várias convocações enquanto seu caso ainda não havia tido um desfecho. Decepcionado com o mercado europeu, mesmo com a declaração de sua inocência, ele decidiu voltar para o Flamengo, sua casa, e acreditou que o clube o levaria à nova Copa do Mundo. Perguntado sobre a reviravolta que vive, é direto: foi Deus. Sobre o Flamengo, ele falou: estava muito convicto da minha decisão depois de tudo que passei. Eu tinha muito claro na minha cabeça o que eu queria. Eu queria reviver esse sonho de vestir a camisa do Flamengo. Ancelotti não convocou em março para dois amistosos que seriam decisivos, mas veio a chamada da final para a Copa e não se esqueceu de Paquetá. Deixa eu fazer uma correção, mas veio a chamada final para a Copa e não se esqueceu de Paquetá. Ancelotti o queria na ponta direita, apostando que bastaria Casimiro e Bruno Guimarães como jogadores de contenção de marcação. Então tá aí, né? Graças a Deus, como ele mesmo falou, foi Deus. Parabéns ao Paquetá, que tá aí jogando na seleção brasileira. Menino! A marca esportiva promete bolada milionária à França em caso de título. Que isso! Agora os meninos vão correr mesmo. A busca da França pelo tricampeonato mundial pode render não apenas uma conquista histórica dentro de campo, mas também uma recompensa financeira expressiva fora dele, caso o Blues levantem a taça da Copa do Mundo no próximo dia 19 de julho. A Federação Francesa de Futebol receberá um bônus extra de 3 milhões de euros, cerca de 17 milhões de reais, da Nike, fornecedora de material esportivo da seleção. A informação é do jornal L'Equipe. O prêmio está previsto no contrato entre a empresa americana e a FFF. Atualmente, a parceria rende cerca de 50 milhões de euros por temporada à entidade francesa, valor que deve dobrar a partir do próximo ciclo contratual válido de 2034. Mesmo que a equipe de Didier fique pelo caminho na decisão, a federação ainda terá direito a uma bonificação. Agora eu sei não, hein? Deu medo agora aqui. Egito vira sobre a Nova Zelândia e conquista a primeira vitória em Copas. Capo Verde e Uruguai ficam no 2-2 em jogo cheio de reviravoltas. Scaloni pode fazer mudanças na Argentina contra a Áustria. Essas são as notícias da Copa, né? Para hoje, nós teremos aí Argentina. Hoje a Argentina joga às 14 horas e a França também às 18 horas. Noruega às 21h. 7h23. Vamos chamar o Eurides Filho. Bom dia, Márcio Lima. Segunda-feira, que Deus te conceda uma semana de paz, força e muitas bênçãos. Que cada novo dia traga motivos para sorrir e seguir em frente com fé. Bom dia, Márcio Lima, o Marcos Lima também, quem tá aqui também, deixa eu ver aqui, nosso zap deu uma atrasadinha aqui. Obrigada a todos vocês pelo carinho da audiência e nós vamos chamar ele Eurides Filho.

0: Jesus, Eurides Filho, bom dia, meu amigo. Primeiramente, eu quero te agradecer por ter feito o jornal aí, por segurar a bronca. Obrigada, viu?
1: Muito bom dia a você, meu Farias. Bom dia a você de casa, que é a nossa razão especial. Você de Aragaça, Barra e Pontal, Sítio Chagas Fazenda e toda a região da Araguaia. Goiás, Mato Grosso e o mundo através da NET. Bem, meu Farias, final de semana movimentado, nós tivemos confusão, briga e tudo mais. Nós tivemos também a presença aí de políticos, tanto em Barra do Garças, Pontal e Aragaça, visitando a nossa região e buscando apoio aí às suas candidaturas, como são pré-candidatos a deputado estadual, deputado federal, ao Senado da República e até mesmo o governo do Estado. Ou seja, nós tivemos aí uma movimentação grande, né, nos três municípios. E a temporada de praia que praticamente, não oficialmente, mas vem acontecendo aqui no município. Isso é bom. Muito bom mesmo. Olha só, rapaz. Tô vendo uma foto aqui bacana. A foto aqui. Festival dos Brabos. Olha só, nunca sabia dessa não, hein? Festival dos Brabos, né? E está aqui o Ricardo Almeida. Esse eu não conheço, só de nome, né? Ricardo Almeida. Esse aqui você conhece, ó. Adeilton, você conhece o Adeilton? Adeilton Tanner Araújo. Não, o Guinha. O Guinha. O Guinha, nosso amigo Guinha. Lá no Araguaia Parque Hotel, lá no Araguaia. Teve realmente final de semana movimentação lá. Aí tá a foto aqui, o Dr. Neto, vereador, o Guinha. E também esse, mais um casal aqui também. Bacana, show de bola aqui. Muito bem. Agora são 7 horas e 28 minutos na Grande Barra do Garças. Daqui a pouco nós teremos a presença aqui do diretor do Hospital Getúlio Vargas, lá de Aragarças, o Sóstenes, né? Estará conosco aqui. Vamos falar de tudo e mais um pouco. Vamos falar de atendimento, vamos falar de algumas mudanças que foram feitas aí pela Secretaria de Saúde para o melhoramento do atendimento. Vamos estar falando o que vem postando nas redes sociais, as reclamações, vamos falar de tudo, né? Aqui com o nosso amigo Sóstenes, daqui a pouquinho nós vamos estar falando. Agora são 7h29 e eu já vou começar aqui trazendo as informações que foram notícias. E outro detalhe também, hein? A nível nacional aí, André Mendonça enfrenta Lula e não permite saída de delegados que está investigando. Na verdade, esse vagabundo presidente Lula, junto a ele uma corja de vagabundo do PT, eles não tiveram a coragem de assinar a investigação do Banco Master. Por que será, hein? Ué, mas eles não são os Partido Trabalhador? Eles não tiveram coragem de assinar, os deputados federais e os senadores do PT, a investigação do furto do INSS, que prejudicou aí milhares de aposentados. Não tiveram. Então você aposentado, o Lula e a trupe dele, os deputados do PT, não tiveram coragem de assinar, porque eles não estão nem para vocês. Eles querem que você se lasque, você aposentado. Ainda até aposentado, ainda puxa saco desse vagabundo, desse Lula, presidente. Dessa coja do PT. É lamentável, cara. A gente fica triste porque a gente precisa de precisamos que passe a limpo aí, esse país aí. E a gente vê aí essa falta de respeito aí por esse Partido das Trevas. Ainda tem gente que tem coragem de filiar no partido e candidatar ainda tem isso também. Mas fazer o quê, né? Cada doido com a sua mania. Agora são 7 horas e 30 minutos na Grande Barra do Garças. Muito bem. Rapaz. Show, show, show de bola. Seduc alinha investimento com os municípios dos Vales, de Cuiabá e do Araguaia. Pai e filho, parentes de Maria Fernanda, morrem após ser asfixiado dentro do tanque de leite em Doverlândia. Esse caso aqui de Doverlândia, eu vou te falar, hein? Não é fácil não, cara, não é fácil não. Duas tragédias aí, menos de 15 dias aí, lá em Doverlândia. Hoje é que dia do mês, hein, Melzinha? É 20, foi sábado, 21, domingo, hoje é 22, né? Ah, tá tendo a festa lá do Bom Jardim de Goiás, a festa de São João Batista. Ah, que bacana, cara. Avança pavimentação no Nova Barca e dá acesso à Praia do Bosque. Olha, temporada de praia, vai ter asfalto até lá na praia. Isso é bom. Parabéns aí, prefeito Adilson. Empresário é morto a tiros enquanto ia à delegacia denunciar o agiota em Goiás. Xiii, rapaz, hein? Aí, então quem matou ele foi o agiota, então. É porque se ele ia denunciar o agiota e morre a tiros, aí o principal suspeito é o agiota aí. Ah, rapaz, não é brinquedo, não. Daqui a pouco nós estaremos também falando com o pré-candidato a deputado federal, Lucas Vigílio. Esteve em Aragaças aí visitando. Nós aproveitamos e fizemos uma entrevista com ele. Daqui a pouquinho nós vamos estar falando também com ele. Olha quem aparece aqui, rapaz. Quem é vivo sempre aparece, hein? Olha, Alexandre Baldi. Baldi deve ser o primeiro efião de Castro. E os, como é? Baldi deve ser o primeiro suplente efião de Castro, o segundo suplente de Gracinha Caiado. Ô, Alexandre Baldi, até que enfim você criou juízo, né? Você já passou dos 18, né? Tá na hora de criar juízo. Disputar uma candidatura ao Senado nesse momento é difícil. Porque ela vai polarizar em três nomes. Que é a Gracinha Caiado, que eu acho que agora ela começa a cair nas pesquisas, que agora eles não estão no governo, não tem mais como se defender, não tem mais como o Caiado perseguir o povo mais, perseguir os políticos, né? Então, ela começa a mostrar um pouquinho, né? E também nós temos aí o Gustavo Gaia também. Rapaz, eu fiquei sabendo uma coisa do Gustavo Gaia, cara. Eu não quero nem acreditar que ele, como deputado federal nesses 4 anos, não levou uma emenda parlamentar, nem o município de Goiás. Não acredito em trem desse, não. Ele não pode ser tão imbecil, não. Mas dele pode vir tudo também, né, Gustavo Gaia? Pode esperar tudo. E o outro candidato é o Humberto Teófilo, que está sendo perseguido aí, foi perseguido pelo governo Caiado, agora está sendo perseguido pelo governo Daniel Vilela, e ele vai tirar uma das vagas aí, ou da Gracinha Caiado ou do Gustavo Gaia. Um dos dois vão rodar na política aí. E o Alexandre Baldi agora tomou juízo, né? É, vai para um lado aí que tem chance de ganhar a eleição, que vai se complicar. Porque o que está tendo de denúncia aí, depois que o Caiado saiu, é porque é o seguinte, quando o Caiado estava no governo, todo mundo morria de medo dele. Ah, não vou não, porque ele transfere a gente, ele manda embora, ele persegue. E isso aí é coisa milenar da família Caiado em Goiás. Eles são isso. Se você contrariou a família Caiado, você pode mudar de cidade, para mudar de rumo. É para você ver que a imprensa goiana, tudo morre de medo. Tudo. Você acha um ou dois jornalistas, ou três, no máximo aí, para questionar. E jornais também, e sites aí também, um ou dois ou três também. Os demais, tudo aí, tem medo. Come na mão do Caiado. Agora começam a assanhar agora, né? Porque o Caiado não tá mais no governo. E também, outro fato que nos deixa muito triste também aí, cara. A equipe da Secretaria de Desenvolvimento Econômico da Administração Municipal, gestão do prefeito Adilson, vem nesse momento de perda precoce do jovem Gabriel. Gabriel é filho do empresário Zaqueu, né? Zaqueu Transportes, e transmitiu os profundos, sinceros de pesar aos familiares. Cara, esse menino aqui, ele lutou muito para sobreviver. Só que, aí eu vou falar uma coisa. Aí é o tal do Euridão, ele é nojento, o tal do Euridão é chato, o tal do Euridão é purgante. Se eu não falar, não sou eu. Aí eu vejo aqui a matéria aqui, Eu vejo as falas também nas redes sociais que o jovem Gabriel lutou para viver. Da mesma forma que ele lutou para morrer. É. Porque você pegar um revólver, colocar na cabeça e atirar, você lutou para morrer. Ah, Yuris, mas ele estava em depressão. Ah, ele teve um problema familiar. Ah, mas não aceitava o relacionamento dele. Ah, ele ganhou um carro novo de quase 500 mil reais, 2, 3 dias antes. Não justifica, cara. Não justifica. Nós vivemos num mundo que você mata um leão por dia para sobreviver, cara. Não é fácil. Se você não tiver equilíbrio emocional, você não vive nesse mundo. É por isso que eu falo para os pais. Vocês se preocupam muito de dar tudo do bom e do melhor para o filho de vocês e esquece o principal, de mostrar para eles, tanto para ele como para ela, para os filhos, que a vida não é uma mar de rosas, não. Aí no dia que você fala um não para o filho seu, aí isso acontece. Aí eles querem suicidar, eles querem morrer, eles querem fugir, eles querem ir embora. Ou eu tô mentindo! Ou eu tô mentindo! Então, cara, a pessoa que não conhece a pobreza, não conhece a fome, não conhece a falta, aí no dia que diz um não, a coisa, não tô dizendo que é esse caso o Gabriel, não. Eu não, nem sei a história porque que ele fez isso com ele. Ele meteu a arma e cometeu o suicídio. Nem sei o que aconteceu com ele. Eu tô falando no geral. Então nós temos que ensinar o nosso filho, quando falar não, é não. Quando falar chega, chega, para. Ora, nós não fazemos isso. A gente quer agradar os nossos filhos, às vezes até sem poder. E esquece o principal, para que ele se prepare para ser um homem ou uma mulher para o futuro. Aí no dia que você diz um não, acontece um monte de coisa aí. É lamentável. Está aqui as nossas condolências à família do Zaqueu. Em nome do nosso diretor proprietário, Fernando Del Montes, a gente fica muito triste, que é um jovem que tinha uma vida toda pela frente, era o braço direito do pai, é lamentável. Eu sou pai, eu sei o tanto que é difícil você criar uma família, né, e você colocar pessoas de bem na vida aí, e de repente acontece uma tragédia dessa. Eu não vou falar fatalidade, porque fatalidade foge dessa fala, mas foi uma tragédia, e uma tragédia anunciada, que muitos pais que estão por aí tem que tirar isso como exemplo, tá? O que aconteceu com o Gabriel, porque tinha tudo, tinha casa boa, comida boa, roupa boa, carro bom, família boa, mas não tinha um principal, que fica para vocês ouvintes tirar a conclusão. Agora são 7:39 na Grande Barra do Garças. Melzinha, faz favor aqui, minha querida. Deixa eu aproveitar aqui. Aonde que é que liga que liga para me colocar matéria aqui, não é? Eu vou colocar uma matéria aqui. Deixa eu achar tá aqui, já achei ele aqui. É isso aí, é. Aham, bacana então. Pode deixar aí. Aham, não, beleza, é isso mesmo. Muito bem. Olha só, rapaz, eu vi uma foto aqui, só que eu saí rápido dela aqui. Alguém ligou pra mim. Piriri, piriri, piriri. Alguém ligou pra mim.
2: Ah, eu não... Você conhece a dona Eulália?
1: Não é estranho, não. Esse nome é familiar.
0: Você conhece? Eu estive na casa de dona Eulália. Lá em Cuiabá, já ouviu falar de Dona Eulália?
1: Não, não é estranho, não. Fala mais um pouquinho dela aí pra mim.
0: Vou pegar aqui pra você.
1: Ah, mas você teve lá, pode falar.
0: Dona Eulália, muito lindo o lugar. Muito bonito lá, o Eurídice Filho, tirei fotos. Vou pegar aqui a história de Dona Eulália. Quem é Dona Eulália? Ícone da Cuiabania, conhecida pelos tradicionais bolos de arroz.

0: isso. Foi esse talento que lhe rendeu o reconhecimento nacional com reportagens exibidas na Rede Record, Revista Veja, Jornal Estadão e até documentário. E o legado de Dona Eulália em Cuiabá continua até hoje. Dona Eulália, Eurídice Filho, ela começou vendendo pãozinho de queijo, bolo de arroz, e ali em Mato Grosso, em Cuiabá. E nisso ela foi ficando famosa por isso, né? E hoje o estabelecimento, ela já faleceu, claro, e o estabelecimento dela ali continua, isso tudo na casa dela, no fundinho ali do quintal. Um lugar muito bonito. Eu falo para os nossos ouvintes, quem tiver oportunidade, bom dia, só assim, tudo bom? Quem tiver oportunidade de ir, vá lá, muito lindo, né? Há quase um ano, Eurídice Filho, Cuiabá se despedia de uma das maiores referências culturais e gastronômicas, Dona Eulália da Silva Soares, a eterna Dona Eulália. Baixou os 90 anos. Eurídice Filho, o quintal da rua Professor João Félix, no bairro Lixeira, segue movimentado como sempre. Lá entre risadas, café fresco e o cheiro do bolo saindo do forno. Os netos e filhos da culinarista mantêm viva a tradição da família. No espaço onde a avó cresceu, escreveu sua história. Muito bom lá, viu, Eurídice Filho? Quando você for em Cuiabá, visite a casa da Dona Eulália e experimente o bolinho de arroz, o pãozinho de queijo, que você vai amar. Prontinho?
1: Bacana. Pega aí pra mim o breguela aí, por favor. Daqui a pouco, bomba em Aragarças. Daqui a pouco em Aragarças. Eu acabo de receber aqui uma informação sobre o caso do vereador Júnior do Saião. Ele foi afastado, foi acusado de algumas coisas aí. E daqui a pouco nós vamos ouvir uma fala aqui do Júnior do Saião aqui. Rapaz, o vereador Júnior saiu, meu amigo Sóstenes, diretor do Hospital Getúlio Vargas, senta aí, fica à vontade, meu amigo, vamos bater um papo agorinha aqui. Rapaz, deixa eu já ouvir aqui o Júnior do Saião, o vereador Júnior do Saião aí, que soltou um spoiler aqui. Rapaz, que é isso? Vereador Júnior do Saião, bom dia.
2: Meu filho, muito bom dia, um abraço a todos,
1: Pera aí, deixa eu... Esse celularzinho porcaríssimo, meu. Vamos aqui com o vereador Júnior do Saião, pera aí, deixa eu...
2: Excelente semana, na paz de Deus. Eurídice, passando aqui hoje só para te dar uma informação, meu amigo. Ainda sobre a minha cassação, do meu processo de cassação. É importante a gente estar informando a todos, a nossa população, que essa semana passada, agora, na quinta-feira, mais precisamente... O doutor Fábio terminou o inquérito e indiciou duas pessoas, viu? E essa semana eu vou estar colocando essa situação aí nas minhas redes sociais. Para quem nos acompanha, quem sabe da história, sabe o que aconteceu e o que está acontecendo. Agora nós vamos mostrar toda a verdade desse processo, que foi um esquema. Porém, graças a Deus, a gente conseguiu êxito, né, no judiciário. E até porque nós vamos ainda finalizar mostrando toda a verdade, tá bom, meu irmão? Um abraço, Deus abençoe, bom dia.
1: Tá aí a fala do vereador Júnior do Saião. Rapaz, foram duas pessoas indiciadas, hein? E ele já falou, durante a semana vai colocar nas redes sociais aí toda essa situação aí. Tá certo. Então tá aí, obrigado, vereador Júnior do Saião, vereador de Aragarças, vereador muito atuante. Tá aí. E eu aproveitei também, meu amigo Sócines, eu estive acompanhando a visita de Lucas Virgílio. Lucas Virgílio é vereador em Goiânia, foi deputado federal por 2 mandatos em Goiás como deputado federal. O pai dele, o Armando Virgílio, foi deputado federal também. É uma família política, né? E hoje ele é vereador em Goiânia e pré-candidato a deputado federal. Foi pro MDB, junto com o Maguito Vilela, junto com o Daniel.

0: Vilela, né? E vamos ouvir aqui, ontem nós estivemos ontem na casa do Eliseu Mancioli e ouvimos aí a fala do Lucas Vigílio.
1: Bem, está na cidade de Aragarças o nosso próximo deputado federal, Lucas Vigílio. Já é suplente deputado federal, na verdade ele tem uma votação expressiva, o partido não consome o coeficiente, mas ele é vereador de Goiânia hoje. Tem um legado, tem uma história muito grande do estado de Goiás. Realmente tem visitado o estado todo, conversando com prefeitos, vice-prefeitos, vereadores e lideranças políticas. Hoje ele está na cidade de Aragarças. Vem Aragarças na casa do Eliseu Mancioli, que é assessor político aí da deputada estadual Rosângela Rezende. Lucas Vigílio, a sua presença é de grande valia à cidade de Aragarças, até porque você vem andando o estado todo. E Aragarças não poderia ficar fora com esse apoio expressivo aqui de Aragarças a Lucas Vigílio, a pré-candidatura a deputado federal. Bom dia.
2: Bom dia, é um prazer falar com todos os ouvintes da Rádio Vale do Araguaia. Estou muito feliz em estar aqui em Aragarças novamente.
1: Nós sabemos que a andança é muito grande, o estado tem 246 municípios, mas o Lucas Vigílio tem um carinho, uma paixão muito grande pelo Vale do Araguaia, por esse oeste goiano, Mato Grosso goiano, e Aragarças não poderia ficar de fora dessa turnê e dessas visitas.
2: Claro, durante os meus 8 anos como deputado federal, sempre prestigiei aqui a região toda, todo o oeste goiano, todo o Vale do Araguaia, com muitos recursos, muitas emendas, um trabalho intenso também que nós fizemos junto ao INCRA para titularização de vários assentamentos aqui na região. Conseguimos muitos benefícios. E volto aqui hoje como pré-candidato a deputado federal, como você disse, apesar de eu ter tido 76 mil votos, o partido não fez o quociente. Então, a gente sai candidato sabendo a regra do jogo. Não é a mais justa, mas é a regra que temos. Se fosse os mais votados, eu teria sido eleito. Mas o governador Ronaldo Caiado depois me chamou para ser o secretário de governo dele. Fui para o executivo, ajudei o governo do nosso governador Ronaldo Caiado. E hoje, como vereador em Goiânia, também a pedido do nosso governador Daniel Vilela, que aquela seria a primeira disputa sem o Íris e sem o Maguito em Goiânia, fomos reforçar o time do MDB. E hoje coloco essa pré-candidatura novamente porque fizemos um bom trabalho, fomos muito municipalistas, levamos muitos recursos para todas as regiões do estado de Goiás, aprovamos leis importantes na Câmara dos Deputados e eu acredito que ainda tem muito a ser feito por Goiás e pelo Brasil.
1: Falar de família é fácil para você, porque você tem um pai que realmente também é municipalista, Armando Vigílio, que já foi deputado estadual. E é um grande parceiro seu, um grande amigo, é uma pessoa que realmente sustenta a sua política aqui em Goiás.
2: Isso, meu pai já foi deputado federal, né? Em 2010 ele se elegeu, depois saiu candidato a vice-governador junto com o nosso governador Íris Rezende e o Caiado para o Senado lá em 2014, que foi quando eu me elegi deputado federal, o deputado mais jovem da história do estado de Goiás. Tenho muito orgulho de ser filho do Armando Vigílio, de seguir as carreiras, a carreira do meu pai, não só na política, mas profissionalmente também. Também sou corretor de seguros, assim como meu pai, tenho muito orgulho dele e de poder também seguir esses passos.
1: A política goiana e brasileira precisa de uma renovação e está acontecendo. Hoje nós temos um candidato ao governo aí, Daniel Vilela, que vem de família tradicional, que tem uma história e tem um legado, apoiado por Ronaldo Caiado e outras lideranças. Tem você também. O momento da mudança é agora?
2: Eu acredito. O nosso país está muito cansado, está muito machucado com toda essa polarização, com essa divisão que não tem levado a caminho algum. E eu acredito que o governador Ronaldo Caiado está colocando um projeto de unificação do nosso país. Ele tem demonstrado isso e ele demonstrou isso em Goiás. Então, Goiás hoje é exemplo para o Brasil na educação, na segurança pública, na saúde, nos programas sociais. Então, eu acredito que ele consegue, vai conseguir unir o nosso país. E, consequentemente, o Daniel Vilela, nosso governador, vai dar continuidade a todo esse trabalho que o governador Ronaldo Caiado fez e com certeza ampliando cada vez mais, já está melhorando os índices tão bons do nosso estado. É muito, quando você recebe um estado quebrado, qualquer coisa que você faz é bom, mas o Daniel está recebendo um estado com bons índices em várias áreas e ele tem conseguido não só manter, mas como melhorar esses índices. Então, Goiás tem tudo aí para continuar crescendo.
1: Nós temos um pré-candidato à presidência da República, Ronaldo Caiado. É um homem de postura, um homem de palavra, um homem de compromisso e que vem sendo bem avaliado pelo povo goiano e povo brasileiro. Também chegou a hora da mudança na esfera federal?
2: Claro, e como goiano, eu acho que independente de coloração partidária, eu acho que o goiano tem que apoiar sim o nosso governador Ronaldo Caiado para presidente e para que ele possa também conseguir andar o nosso Brasil todo. Essa semana ele está no Nordeste, amanhã ele vai para Paraíba, ele vai lá em Campina Grande, depois ele segue a agenda em Pernambuco e em Fortaleza. Governador Ronaldo Caiado com certeza vai mostrar o jeito goiano de administrar, o jeito goiano de fazer política, e eu não tenho dúvida que ele vai conquistar o nosso país.
1: Quero agradecer a sua presença em Aragarça. Nós, aragarcenses, ficamos muito felizes com a sua presença. Sabemos do carinho que você tem por esse povo. O Eliseu Mancioli é um grande líder político. Eu tenho certeza que aqui as pessoas vão reconhecer, como sempre reconheceu, o seu trabalho. Muito obrigado e um bom dia.
2: Eu que agradeço. É um prazer novamente estar aqui na cidade de Aragarças, poder falar com todos os ouvintes. Estou sempre à disposição.
0: Tá certo, tá aí a entrevista de Lucas Vigílio, né? Deputado, pré-candidato a deputado federal, e a importância aí desses jovens políticos estarem em ascensão. Isso é muito bom. A gente fica feliz, a gente vê a importância aí, uma reunião super partidária com a presença do suplente vereador Cleibe da fiscalização, né? Também a presença do suplente vereador também Esquerdinha, a presença da advogada e suplente vereadora doutora Rosália Farias e outros correligionários que ali estiveram. A minha amiga também, a Esther Mancioli, também estava lá também, uma grande líder política, tanto em Goiás como em Mato Grosso. E aí a política é assim, gente. O Eliseu foi muito feliz na escolha da sua equipe aí, que estará apoiando a Rosângela Rezende, a sua reeleição para deputado estadual, e também Lucas Vigílio para deputado federal. Está com a equipe boa. Está com a equipe boa e eu tenho certeza aí que está no caminho certo também. E nós, de Aragarças, aí precisamos aí sim desses políticos para que possa ajudar. Porque é assim, Aragarças vem aqui 300 pré-candidatos a deputado estadual. Vem 300 pedir voto. Vem 150 pré-candidatos a deputado federal. Aí chega aqui, um pega 50, outro pega 100, outro pega 200 votos, outro pega 500, pega 1.000. E na hora que volta, só 3 ou 4. Estadual, só 2 ou 3 federal. Ou eu tô mentindo! Ou eu tô mentindo! Aqui tem um tal de Rubens Ottoni que o povo de Aragarças tem que tomar vergonha na cara e parar de votar num cara desse. Que esse cara só trazia obra na época do Marcão. O Marcão já foi prefeito há 50 anos atrás, há 100 anos atrás. Marcão nem existe, mas nem sei se mora na Aragarças mais o Marcão. Ah, rapaz, para! Quem vota nele aqui é o povo. O cara toda eleição tem acima de 1.000 votos. Aí não tá ajudando a Aragarças em nada, rapaz. E eu vou falar os deputados que ajudam o federal. É a Flávia Moraes, que é uma pessoa bacaníssima, uma pessoa muito humilde, sempre bacana, e tem que ser reeleita. É o professor Alcides, esse cara é um monstro. Esse cara vai entrar para a história como o melhor deputado federal da história de Aragarças. Vai entrar 1.000 deputados federal. O que esse professor Alcides fez, ninguém vai conseguir fazer, professor. E outra coisa, ele só não ajudou só na época do Galvão, não. Na época do Zé Elias também, ele foi parceiro. Foi um grande parceiro. Outro deputado federal, Bruno Peixoto, presidente da Lego, trouxe aqui os deputados aqui, fez aquele festival aí junto com o Gugu Nadre aí na questão daquele panelaço e tudo mais, cara. É um cara presente. Leda Borges, parceira, trouxe uma emenda para construir os gabinetes dos vereadores. Também trouxe recurso aí para a prefeitura de Aragarças, Leda Borges. A delegacia também, através do pedido do Diego Leão. Olha só, cara, que bacana. Aí cadê o resto? Cadê o resto? Me fala mais aí quem trouxe. Fala mais. Não tem. Então, Lucas Vigílio, seja bem-vindo, cara, Aragarças. Eu tenho certeza que você, sendo deputado federal, vai ajudar a Aragarças. Você não vai ajudar nem o Ricardo Galvão, não é o Sotes, não é o Eurides, não. Você vai ajudar a Aragarças. Estadual, agora vamos no estadual também. É, ué. Vamos no estadual. Júlio Pina, o maior tocador de obra do estado em recursos parlamentares, Júlio Pina. Mais 6 milhões de emendas só para Aragarças, cara. Como é que você vai deixar de votar num homem desse, cara? Que ajuda Aragarças. Ora, outro estadual, deixa eu tentar achar aqui. Ah, o George, doutor George, médico. Aquele ônibus hospitalar que ele traz os seus equipamentos, isso ele faz no estado todo. Aragarças, ele vem 2 vezes, até 3 vezes no ano, cara. Mas por que que ele vem? Porque tem Fabrício Bujac, tem Diogo Rezende, que vai lá e busca. Falou, ô, deputado, precisamos lá daquele ônibus lá de medicina para levar pro povo lá. E é tudo gratuito. Né? Outro cara que eu gosto muito também, eu não sei se ele tem ajudado o Aragarças do governo do Zé Elias, do Galvão, mas na época do Zé Elias ele ajudou demais, demais. Eu não sei, agora o sócio vai me corrigir se ele não, mas eu gosto dele, que é o Carlos Cabral. Que é o Carlos Cabral. Eu gosto dele, tá ajudando lá. Aragarças ajudou nesses 4 anos, não? Não tem informação. Pois é. Aí, é o cara que eu gosto. Né? Então, quem mais aí que nós tem aqui? Charles Bento. Cadê o Charles Bento? Ô, Charles Bento! Ô! Ah, não, o Plínio Leão não deixa trazer obra, não, porque senão o Plínio Leão enfraquece na política, aí não pode candidatar a prefeito, não ganha, né? Ah, tá. Aí fica essas picuinhas, essas coisinhas pequenas, cara. Ah, não, para, gente, nós temos que mostrar a cara. Aí, olha que coisa bonita. O Galvão ganhou a reeleição, no outro dia ele sentou com o Nego Leão e falou, olha, eu preciso do apoio dos vereadores. E lá os vereadores foram. Nego Leão foi, Zé Carlos Leão foi, Maria Rosa foi. Jerônimo Neto, cara, esse Jerônimo Neto é um monstro da política em Aragarças, cara, um cara virador, um cara que corre atrás, que batalha. Ô, Jerônimo Neto, mas você apoiou o Plínio. Não, mas o Plínio é prefeito? Não, quem é o Galvão? Então vamos apoiar. Digo o Plínio virar prefeito, nós apoiamos o Plínio. Essa foi a fala do Jerônimo Neto. Eu levei 2 pés em Aragarças com o Plínio Leão, nessa eu não vou levar mais não, porque eu não sou besta, sei quanto o Galvão hoje é se apanhar. O homem não perde eleição, não. Ai, acho que eu sou besta, rapaz. Ora, solta. Eu tô ficando é velho, não é besta, não. Então, gente, quem mais estadual? Tenta lembrar aqui. Deixa eu ver aqui quem mais estadual. Ah, deixa eu ver aqui. Estadual. É, parece que acabou. É só o Júlio Pina, só. É, só tem ele? Só o Júlio Pina. Só o Júlio Pina, cara. Eu vou te falar. Rapaz, eu vou te falar, cara, é umas coisas que eu não entendo, rapaz. Aí pra você ver, aqui são 41 deputados estaduais em Goiás, 41. Desses 41, todos tiveram voto em Aragarças. Mas aí sabe por que eles não ajudam Aragarças? Vou te falar por quê. Porque eles colocam dinheiro no bolso das lideranças. Aí ele fala, não, eu paguei caro. Não falei assim, paguei foi caro. Né? Então essa é a diferença. Ah, rapaz, se tiver deputado que ajuda o Aragarças, você pode falar que eu falo aqui o nome, comigo não tem esse problema. Ah, a Rosângela. A Rosângela teve também ajudando aí, fazendo algumas intercessões na GO 194, que liga Aragarças à Baliza. No Corpo de Bombeiros também ela ajudou a articular junto com o prefeito Galvão, inclusive vai inaugurar agora a unidade de bombeiros militar. Foi uma promessa de campanha do prefeito Ricardo Galvão, está sendo cumprida. Em breve a delegacia, o novo pré-delegacia também será inaugurado também. Eu acredito que agora em agosto dá início aí aos gabinetes dos vereadores também. Ou seja, Aragarças está caminhando a passo largo para o futuro, cara. Isso é bom. Vamos ver aqui. Bom dia, meu amigo Rogério, lá da Câmara Municipal de Aragarças. Um forte abraço, meu querido. Uma ótima semana a todos, repleto de paz, gratidão e novas oportunidades. Que Deus ilumine nossos caminhos, fortalecendo nossa energia para que possamos realizar os nossos sonhos para essa semana que se inicia. Não importa o tamanho dos desafios, siga em frente com fé, determinação e um sorriso no rosto. Cada novo dia é uma nova chance de recomeçar e conquistar tudo o que almejamos para a nossa vida. O que nosso Senhor Jesus Cristo continue nos abençoando e protegendo sempre em nome de Jesus. Ah, já me falaram aqui, ó. Quando acabou a eleição, virou o ano, o Galvão assumiu a reeleição. Tem uma emenda aqui do também a pedido do vereador Zé Carlos Leão para a educação do Paulo César Martins. Aí, é para você ver o crescimento do cara. Ele teve aqui no palanque, questionou, falou, pediu voto e tal, tal. Quando acabou a política, o Paulo César Martins falou: a política acabou. Agora nós temos que pensar no Goiás. Tá aí, parabéns. Ah, muito bem. O que mais aqui? Pode falar que eu falo aqui, gente. Comigo não tem tempo ruim, não. Eu aqui falo, né? Comigo tem tempo ruim, não. Ah, rapaz. Ah, deixa eu ver aqui. Eurides, Thales Barreto já ajudou muito e não ajuda porque o gestor não aceita. Até devolveu a emenda por ele no, do meu deputado. Xiii, rapaz, o povo fala. Aí, ô sócio, aí o povo fica bravo com o Euridão. Que o Euridão lê tudo. Eu não tenho negócio de ficar escondendo, não. Eu sou igual a você. Eu tenho que falar. Quando o caba chega lá no hospital, lá, que tá conversando fiado, você falou: fulano, vem cá. Antes de você falar besteira, fazer filmagem, vem conhecer a realidade. Tá vendo ali, ó? Tá vendo ali? O cara tá infartado, tá vendo ali, ó? Tá acidentado. Ali tá ganhando neném a menina ali, ó. Aí eu vou tirar esses atendimentos de urgência pra atender ali uma febre que a enfermeira já tá tomando a providência, que ali tem já o primeiro atendimento. É o cara que escorregou na caixa de banana, aí levou uma queda, tá com uma dorzinha na perna ali, mas não quebrou nem nada, aí eu vou tirar pra atender. Porque esses atendimentos é feito de posto de saúde. Não é feito de hospital. O hospital é urgência e emergência. Ou eu tô mentindo! Ou eu tô mentindo! Rapaz, então tá aí. Então, aí outra coisa. Nós vamos pro intervalo começar, sócio? Logo em termina o intervalo, vamos bater um papo, nós vamos falar sobre o Hospital Getúlio Vargas, sobre o novo atendimento, que houve uma determinação da Secretaria de Saúde aí, para um novo trabalho que está sendo feito. Vamos falar também o que está sendo postado nas redes sociais, as pessoas criticando. Agora eu tento imaginar, cara, como é que você sai, você vai para a rede social falar mal do que você precisa. Você vai lá em Goiânia, você é mais um em Goiânia. Aqui não. Eu nunca fui mal atendido, nem no Hospital Getúlio Vargas, nem na UPA da Barra. Nunca fui mal atendido. Você sabe por quê que eu não sou mal atendido? É porque eu sei aonde a minha colocação. Eu tô lá esperando, no ar-condicionado, porque Aragás tá chique demais, ar-condicionado, tá arrumadinho lá. Aí, de repente, chega um acidentado. É lógico que o acidentado tem prioridade. Ué, o cara chegou infartado, tem prioridade. Isso é questão de lógica, mas aí tem uns imbecil que pega, fica ali fazendo rede social, fica falando, xingando, pondo... Ah, vai pro quinto dos infernos, cara. Então vai pro particular, ué. Que lá no particular, você chega lá, 7 da manhã, você é atendido meio dia. Aí sai de lá com cara de bunda, ainda alegre, ainda pagou R$500 na consulta. Você... Ah, vai pro quinto dos infernos. Mas nós vamos falar sobre isso também. Ô, Equatorial! Ô, Equatorial! Ô, Equatorial! Rapaz, lá no Jardim das Palmeiras, final de semana, faltou energia, cara. E vocês deixou o povo do Jardim das Palmeiras sem energia, rapaz. Aí o cara compra um feijãozinho lá, na geladeira, descongela. Põe uma carne lá, aí o trem perde a carne. Rapaz, o que é que vocês fizeram com o nosso povo, rapaz? Rapaz, direto cabe energia lá na rua Buritirana. É, lá tá faltando energia lá, rapaz. Ah, rapaz, eu vou te falar, hein? Não dou conta do... O Porta Sem Luz, manda um endereço pra mim que eu vou ligar pro meu filhão agora. O meu filhão vai resolver. O Marcos Martins, meu filhão. Onde tá sem lâmpada lá? Se tiver sem lâmpada, pode falar pra mim, não resolver agora. Meu filhão é na hora. Manda endereço pra mim aí. Fala, ó, é a rua tal, é ali. Se tiver a gente tirar a foto do poste ali, o poste tem a numeração, manda pra mim que hoje nós coloca a lâmpada lá. Eu garanto você, porque meu filhão é na hora. Ora, su. E tá um boato na cidade, e o sócio, não sei se é verdade ou não, você vai me responder depois do intervalo comercial, que tem uma turma aí sondando aí o Marcos Martins aí pra ser pré-candidato a prefeito. Falei, ó, moral ele tem, credibilidade ele tem, serviço prestado ele tem, que é secretário de obras e secretário de agricultura. Ele nunca falou isso, falou, não, político lá é meu irmão. É o Fabrício Martins, que é político, é vereador lá, e eu sou apenas trabalhador pro povo. Mas a gente ouve por aí, eu ando muito na Aragarça, né? Mas nós vamos pro intervalo começar, meu amigo sócio está aqui, nós vamos falar sobre o Hospital Getúlio Vargas aí, sobre as falas das redes sociais, mas depois do intervalo, nós vamos estar falando para você, ouvinte amigo.
3: 8:06. 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

0: Tá certo, estamos de volta, agora são 8 horas e 16 minutos, na Grande Barra do Garças. Já está aqui ao meu lado o diretor do Hospital Getúlio Vargas, Sóstenes. Sóstenes, muito bom dia, satisfação ter você aqui nos estúdios da Vale do Araguaia FM no Bom Dia Barra. Bom dia.
1: Bom dia, Euridice, obrigado pela oportunidade, é uma honra estar aqui falando com você para a gente falar um pouco sobre a saúde ali do município, em específico ali do Hospital Getúlio Vargas.
0: Eu fico, assim, preocupado, porque hoje a gestão pública na questão da saúde, o país todo atravessa uma crise que não é de hoje, há mais de 50, 100 anos. Mas eu vejo que os prefeitos estão sobressaindo no seu município, estão fazendo a diferença. E digo mais ainda, sai de Aragá, sai da Barra e vai para as capitais para você ver. Lá é sofrimento. Aqui você tem um médico que é amigo, você tem um conhecido, você tem um diretor, você tem tudo mais. E a gente vê ali que o Hospital Getúlio Vargas melhorou muito na gestão do Ricardo Galvão. Primeiro na estrutura. Nós temos uma entrada decente, uma acomodação decente para atender todo o povo de Aragás e região, Sóstenes.
1: Sim, eu costumo dizer, e a gente fala e mostra, não chegamos na totalidade também, né, na perfeição, mas eu acho que foi a primeira reforma que fugiu daquele modelo de, vamos dizer, passa-tinta, né? Que dura ali um mês só para fins eleitoreiros. Então, assim, até uma reforma, quando é bem feita em uma casa, ela é demorada. É diferente você só ali passar uma tinta, ali trocar só uma torneira, né? Então, a gente vem vindo passo a passo, tendo essas melhorias aí, cada parte do hospital.
0: Até porque essas passagens de tinta, essas mãos de obra aí eleitoreira, vem acontecendo há mais de 50 anos. E o Ricardo Galvão falou, não, para aí, ué. Eu moro aqui, meus filhos moram aqui, minha mulher mora aqui, não vou mudar de Aragás. Por que que não vou fazer uma coisa decente para nós, pro povo de Aragás? E fez. E eu vejo também que vocês colocaram agora, vocês sentaram, reuniram, porque, gente, vou falar uma coisa para vocês. O Hospital Getúlio Vargas hoje recebe do governo do estado a média de 80 a 100 mil reais. Se eu estiver errado, você me corrija. Mas ele gasta 1 milhão da prefeitura. É mais ou menos isso mesmo, Sócio?
1: Mais. A folha é muito cara e a entrada de recurso é pouca, né? Então, quando a gente fala que, e até puxa nesse assunto que você estava falando aí das emendas de deputado que contribuem tudo, elas são usadas para isso também. Grande parte no custeio da saúde para poder sustentar essa estrutura, né? A gente julga Aragás uma cidade grande, é uma cidade de um grande porte aqui nessa cidade do interior de Goiás, mas a questão de arrecadação não conta por isso. A gente for pegar, tem cidades pequenas aqui para Goiânia, bem menor que Aragás, que tem uma arrecadação maior. Que entra essa questão de agropecuária, né? Essas questões. Aragás tem uma arrecadação pouca e depende muito dessa questão das emendas aí dos deputados, que a gente fala muito, você tem ciência disso, que contribui demais para o desenvolvimento da cidade.
0: Ô, Sóstenes, nós tivemos um problema como Barra do Garças vive. Barra do Garças atende municipal e recebe, não, atende regional e recebe o recurso municipal. Da mesma forma, Aragás. Porque algumas pessoas falam, Eurísio, mas Aragás sempre está precisando da Barra. A Barra também precisa de Aragás. E não é pouco também, não, né?
1: Eurísio, estão tentando, a gente vê muito aí, depois de algumas mudanças, que as pessoas estão tentando criar uma rixa, estão tentando criar uma, como se tivesse um muro entre a saúde dos municípios, né? E não existe isso. Então, eu quero até mandar um abraço aqui para a Alessandra ali da UPA, doutor Rafael Joviano, o doutor Diego Monção ali no pronto-socorro. Nós vivemos todos os dias em contato um com os outros. Vou citar um exemplo para você. Nós tivemos dois casos. Essa semana tivemos um caso de um paciente que foi recebido ali de urgência e emergência na UPA de Barra do Garças, depois foi para o pronto-socorro. E eles ligaram, olha, estamos com um paciente aqui de vocês aqui, o que a gente pode fazer? Para a gente ter que transferir de volta para aí, porque esse é o procedimento. Atende-se.
0: É o protocolo, né?
1: E manda para o município de origem. Né? E no momento eu falei para eles, olha, eu não tenho leito aqui disponível, a nossa CM está lotada. E ali eles ficaram ali com o paciente até a gente conseguir.

0: E no momento eu falei para eles: olha, eu não tenho leito aqui disponível, nossa semi está lotada. E ali eles ficaram ali com o paciente até a gente conseguir uma vaga para Goiânia. Foi onde pegou esse paciente, a gente buscou e levou. E ao contrário também ocorreu essa mesma semana. A gente ligou à noite com a paciente ali em semi, a família toda ali de Barra do Garças. Atendemos, entramos em contato ali, fomos recebidos pelo doutor Diego, também pelo doutor, acho que é Rafael Rodrigo Guzmão, que falou que Barra também estava com todos os leitos lotados. E a gente ficou com esse paciente, tratou esse paciente até ele ter alta lá, porque não tinha vaga. E isso quer dizer o quê? Que a saúde em si da região, ela, aqui nós que estamos à frente, ela caminha de mãos dadas. Não tem essa inimizade, não tem essa questão de fechar a porta, né? Embora o pessoal aí do grupo político, a gente diz que só quer propagar notícias más, erradas, essas fake news que acabam induzindo o cidadão a acreditar em algumas mentiras, tentam criar essas narrativas aí que até o motivo de eu estar aqui para explicar que não é bem dessa forma que está acontecendo, essas mudanças aí que foram propostas aí via Secretaria de Saúde.
1: Eu estava observando aqui nas redes sociais, as pessoas gostam muito de falar mal de Aragaça. O próprio Aragacense, cara. E são pessoas que não têm essa moral, essa credibilidade para falar mal de ninguém, não. Tem muito cabra à toa, vagabundo sem vergonha Aragaça aí, que pega um celular e fica mostrando, filmando e tal, tal, tal. Eu acredito, o sócio, qualquer dúvida, procura o diretor. Se estiver insatisfeito, procura o diretor. Se eu tiver algum problema em algum lugar, que seja privado ou não, eu vou no diretor, na direção, no gerente, aí eu vou tentar entender o que está acontecendo, porque é fácil o cara me ligar aqui na rádio que eu já recebi. Ô, Eurídice, olha, aqui não sei o quê, não tá pegando lixo aqui, que o caminhão não passou. Olha, Eurídice, mas para aí. Então eu vou ligar lá na Secretaria de Obras, vou saber o que está acontecendo. Ah, porque o caminhão quebrou, porque está dando. Ah, então tem uma explicação. Agora, as pessoas preferem falar mal, criticar mal, para depois tem o resultado. E a fórmula de resolver não é desse jeito, né, sócios?
0: Euridice, a gente segue, né? Quando você tem um bom líder, você aprende com ele a ser igual. Eu lembro que quando começou o mandato do Dr. Ricardo, ele foi e colocou o telefone dele na portaria do hospital. O povo tudo achou estranho, como que um prefeito coloca um telefone, né? E hoje eu vejo ali todo mundo que vai no hospital, tem alguma reclamação, liga direto para ele. Da mesma forma, a gente ali no hospital, qualquer pessoa que chega, quero falar com o diretor, nunca recusei atendimento. E todas as pessoas que têm essa disponibilidade, que quer entender o que está acontecendo, vai lá na minha sala, a gente senta, olha, é desse jeito, dessa forma, é diferente. Ah, não, eu tenho uma reclamação de um funcionário. Não, vamos conversar, vamos ver as três verdades, né? A verdade de um, de outro e a verdade verdadeira de quem
1: Isso.
0: está ali fora, né? Então, assim, tudo se resolve na conversa. Tem muita coisa que eu volto a dizer, muita coisa que é falado na internet. A gente pede pro cidadão, vai ali e veja o perfil daquela página, daquela pessoa que tá falando, vê se pelo menos existe, porque tem páginas aí que estão focadas só nessa questão de criar o caos, de levar a desinformação, de criar uma rixa entre o cidadão e o seu sistema de saúde, né? E que a gente sabe que isso nunca acrescentou nada para ninguém, porque se fosse uma coisa boa, a pessoa se identificava. Sou eu que tô falando, até para responder pelo que ela fala. Porque é o que eu estava conversando com você. Eu, enquanto diretor, o médico, enquanto médico, o enfermeiro, o técnico, todo mundo que trabalha no hospital, quando ele vê uma informação mentirosa sobre um paciente, ele não pode ir lá e falar o verdadeiro, né? O que está acontecendo com aquele paciente, porque tem a proteção de dados. Mas a pessoa que está lá fora, que não entrou nada, ele vai ali, ele cria uma narrativa todinha, solta aquilo ali para atacar as pessoas, né? Pouco tempo atrás aqui, eu estava sendo ameaçado. Por questão de uma conversa, de um vídeo, de uma invenção, de uma coisa que não existia, mas eu não posso ir lá e falar: olha, a verdade é que o paciente teve isso, foi falado isso, porque eu tenho que proteger os dados, eu tenho que agir de acordo com a lei. Infelizmente, a internet, às vezes não, a maioria das vezes, ela é uma terra sem lei. A pessoa fala o que quer, não se identifica,
1: Não prova.
0: não prova, né? Mas graças a Deus, a gente está tendo uma política muito dos cidadãos aí que estão procurando muita gente para perguntar: e aí? Como que é essa coisa? Como que é verdade? Então, a gente fala, antes de você gravar um vídeo ou de ver um vídeo e sair ali compartilhando, propagando o ódio, procura saber a verdade, o motivo está daquele jeito, ou se tem programação para alguma coisa, se é realmente daquela forma que foi contado, né? Escuta a verdade de um lado, de outro, e tira a conclusão da terceira.

0: verdade que dizem que é a verdade verdadeira, né, Euridice?
1: É porque toda vez que começa a chegar na próxima política, começa essa palhaçada. Tanto na esfera para prefeito e vereador, como para deputado e para governador também. Isso aí me tira um sono, porque e são pessoas esclarecidas. Pessoas esclarecidas que ficam jogando outras pessoas para fazer, porque não é homem ou não é mulher de assumir. O que tem de covarde nesse país, e Aragarça seria diferente, fica ali por trás armando, protocolando, organizando, fazendo fake news. O que tem de caba vagabundo à toa, e pior que a justiça parece que não funciona para essas pessoas. E são bandidos, tanto ele ou como ela, são bandidos aí que agem de forma covarde. Porque hoje a saúde ela não é brincadeira. Não é brincadeira. Se você chega uma pessoa lá infartada, uma pessoa acidentada, é lógico que é prioridade. Não tem nem o porquê. E outros detalhes também. Nós seres humanos, vou falar isso por mim. De manhã eu acordo com mal-estar, com febre. Ah, vou lá no hospital? Não, eu vou à tarde. Aí chega à tarde, a febre aumenta. Não, não. Aí eu vou, aí à noite vai todo mundo. Aí enche o hospital de gente lá. Mas por que que o filho de uma égua não foi mais cedo? Já passou mal, vai mais ser, mas não, nós temos essa mania. Aí chega lá, tumultua, aí é claro que a demora, você não pode atender um paciente em 5 minutos. O médico tem responsabilidade do que ele faz. Aí chega lá, tá sentado lá, tá esperando meia hora. Ah, olha, porque tá demorando, porque tá demorando, tá demorando. Mas ele vai particular, ele fica 4 horas, não tem uma água, não tem um café, não tem uma televisão, não tem uma revista para ler. Fica com a cara de bunda lá e sai de lá ainda rindo, porque ainda pagou R$ 500. É mais ou menos assim, né, sócios?
0: É, Euridice, é impossível. Impossível agradar todo mundo. Certo? A gente sabe disso aí. A gente faz o possível para agradar a maioria. E a gente, eu sou muito de ficar andando ali no hospital, vou muito ali na recepção, a gente sempre tá acompanhando, tô sempre ali conversando com os profissionais. E eu vejo muito o seguinte: se eu tenho um médico de urgência e emergência, ele é treinado para aquilo, se ele atende um paciente rápido. O paciente que atendeu rápido, ele vai falar o quê? Olha, o médico me atendeu rápido, nem olhou na minha cara. Se o médico demora demais para atender, o que tá lá fora vai falar: o médico tá demorando demais para atender e não acelera. Se o médico atende sorrindo, eu já vi gente reclamar: não, o médico fica rindo para minha cara e não faz o certo. Mas eu também já tenho um médico de outro perfil, outro padrão, que já atende ali, já faz rápido ali, pronto, que também reclama, né? Então a gente prioriza muito no resultado. Eu costumo dizer nas reuniões que a gente faz: a gente vamos pro resultado, gente. Orienta até a equipe de enfermagem: gente, tá, às vezes vocês acham que vocês estão conversando ali, dando sorriso pra pessoa, ela fala, não, ela sai dali e falar que vocês estão conversando em vez de estar atendendo.
1: Fala,
0: Mas quando
1: fala.
0: vocês também ficam caladas, vai ali, só aplica a medicação, isso, vocês vão falar que vocês são mal educadas. Então, é difícil de agradar. Então eu preocupo com o resultado. Graças a Deus, a gente tem um resultado positivo no tratamento de saúde, embora tentam, né, com essas questões de fake news aí, criar muitas narrativas, mas a gente trabalha com certo. A gente trabalha ali todo momento em contato com o Ministério Público, embora as pessoas achem que não, o Ministério Público é muito atuante na saúde de Aragarças, nos ajudam muito nessas questões de regulação, porque hoje o estado de Goiás está travado na questão de tratamento de saúde, não por ser ruim, mas por ser referência. Então, se você coloca uma cadeira ali na porta, ali no pé da ponte, você vai ver um monte de ambulância vindo do estado vizinho todinho para Goiânia, não só Mato Grosso, Tocantins, Minas, São Paulo, Goiás,
1: Pará.
0: Pará, Goiás tornou uma referência. Isso prejudica o cidadão porque a fila aumenta. Então, chega
1: Exatamente.
0: naquela questão assim: olha, travou. Então, uma coisa que eu em algumas horas saía, hoje demora alguns dias. E é difícil, e isso é uma realidade no estado de Goiás inteiro. Mas graças a Deus, hoje a gente tem ali uma equipe médica de enfermagem, né, que atua ali nos tratamentos de SEMA. Nós tivemos casos muito pesados, casos muito graves ali, de crianças ali, que a gente consegue estabilizar, que a gente consegue salvar. Não, como se diz, às vezes a gente fala muito que essas coisas boas a gente não pode ficar divulgando, a gente não pode falar isso, né? E às vezes alguns casos que acontecem ali, que julgam que sejam por culpa do hospital, tem a má propagação. Mas o Hospital Getúlio Vargas tem salvado muitas vidas mesmo.
1: Eu sou filho de Aragarças e todas as vezes que eu e meus filhos precisamos, nós vamos no Getúlio Vargas. Eu vou no Getúlio Vargas. porque é um hospital referência hoje. Ele não atende só o aragacense, ele atende o barragacense, o pontalense, o bonjardinense, o balizense, o cidadão lá de Piranhas, Montes Claros. Eu vejo, porque eu estou lá direto, eu sempre vejo esse atendimento. E vou dizer para você que está me ouvindo nesse momento, se você não conhece o GOL, eu peço a Deus, você não vai para lá, não. Se você está reclamando aqui, você vai lá, você vai ver. Lá é 30, 50 máquinas nos corredores, que não tem mais espaço. É lá é médico passando, já dá uma olhada ali, já vai medicar outro, porque lá é correria. É igual você falou, colapsou. Até porque o atendimento não é só dos goianos, vem gente de fora. E quando é referência, vem mesmo. Ó, eu já trouxe gente de Rondônia para fazer parto aqui em Aragarças, parente meu. Que lá o parto lá era R$8.000. Aí compensava vir de ônibus para cá, ter a criança aqui e depois voltar. Isso aí acontece no Brasil todo. E vai tudo cair aonde? Cair em Goiânia. Aí é por isso que quando vai regular demora um dia ou dois dias, três dias, a gente acha ruim, mas é porque colapsou, não tem como. Se não começar o governo do estado, começar a priorizar hospitais regionais no estado, dividir, igual Mato Grosso está fazendo agora, o Mauro Mendes fez seis, está fazendo já dois, já inaugurou, seis hospitais regionais para desafogar.
0: É, tem, Euridice, a gente tem os hospitais regionais aí, Goiás também está dessa forma. Então você vai pegar, né? São Luís, Goiás Velho, Anápolis, Uruaçu, são cidades que a gente manda muito paciente.
1: Ah, sim.
0: A gente sofre, mas mesmo assim, é uma fila grande. E a gente sofre. Maragarças é, vamos dizer, a última cidade, ela está na divisa. São muitas viagens, eu tenho praticamente 7 viagens aí por semana para Goiânia, indo e voltando, leve, traz, busca paciente. A frota nossa, ela vem sendo renovada, mas a demanda é muito tão grande que às vezes você não consegue parar, é difícil você parar um carro, uma ambulância para fazer uma revisão. Então acontece alguns contratempos, isso faz parte. A gente teve um carro da saúde aí que foi aí, doado aí pelo deputado Júlio Pina, por exemplo. Em 3 meses, 40 mil quilômetros. Isso porque é um carro, ele leva os pacientes que podem ser transportados por carro. Então você imagina uma ambulância, que é praticamente todo dia. Eu tinha uma ambulância agora que foi para Goiânia, foi para Anápolis, voltou, agora ia estar saindo de novo. Então, assim, a demanda é muito grande. O estado de Goiás está pegando aí 5 a 6 estados, estão dentro dele nessa questão de saúde. É bom, por um lado, nós temos uma saúde de referência nacional, mas vem esse outro contratempo que respinga, às vezes, em todos os municípios, né, que dependem desse tratamento especializado.
1: E nós estamos a 400 quilômetros de Goiânia, né? É longe, né?
0: 400 quilômetros.
1: Aí a região lá, que as cidades ali do metropolitano, elas chegam primeiro, né? E colocam atendimento lá. Eu estou observando também que o Ricardo Galvão tem essa preocupação de sempre estar mantendo aí os programas sociais, isso é muito bom. Eu vejo muita Raqueline fazendo trabalho social, cuidando dos nossos idosos, que eu nunca tinha visto aí na história de Aragarças, sair para umas águas quentes, ir para um litoral, ir para Caldas Novas. Isso aí também é saúde. E são pessoas que contribuíram no passado, ainda contribuem agora também, que tem que ser lembrado, tem que ser bem tratado. E eu vejo que essa administração tem essa preocupação com o pioneiro, com o cidadão mais antigo do município, né?
0: Olha, Euridice, vamos dizer que a Raquelini faz um trabalho de neta com as avós, aquela neta que cuida das avós, e também faz o trabalho de mãe com as crianças. Nós temos também ali a Casa Lar, que a gente acompanha, que é uma coisa que também nunca teve, certo? E isso é muito bom. Quando a pessoa está feliz, a primeira cura da pessoa é a cura da alma, a cura do corpo. Quando a pessoa está feliz, ela tem um vigor, né? Você pegar um idoso que talvez passou a vida toda só trabalhando, cuidando da família, sustentando, vai conhecer o mar agora, né? Talvez eu e você teve essa oportunidade antes e eles não tiveram.
1: Exatamente.
0: Então, assim, isso colabora demais com a saúde emocional dessas pessoas, tudo. Então, assim, a primeira dama nossa aí faz um trabalho exemplar, como você disse, é único, a gente não via isso aqui, né? E a gente vê a paixão que a terceira idade tem por ela. É só você perguntar. A gente costuma dizer que se pudesse a Raqueline fosse candidata agora, na próxima eleição, a Raqueline tinha mais voto do que o Ricardo e qualquer outro junto, porque ela tem esse olhar muito social ali, a assistência social é muito forte, né? Teve um olhar para quem realmente precisa. Muito bom.
1: Eu digo para você, eu não conhecia o bar. Rapaz, quando eu cheguei lá, você começa a pensar na sua vida. Você saiu lá de Aragarças, há quase 2.000 quilômetros para estar aqui. Cara, isso aí não tem preço, é gratificante. Você imagina nossos idosos, como você falou, não tinha oportunidade de ir nas águas quentes aqui na Barra, porque às vezes o dinheiro era curto, às vezes não tinha como, tinha que pagar a conta, etc e tal. De repente o prefeito falou, arruma a mala, vamos ali. Ali aonde? Vamos ali. Onde não, aqui na Água Santa mesmo. Que lugar maravilhoso, lindo a Água Santa. Quando você vai pra lá, você se renova. Suas energias se renova. É um lugar bacana, um lugar jóia. Eu vejo os nossos idosos sempre lá também.
0: Sim.
1: Então é gente cuidando de gente. Isso é muito bom, cara. Eu vejo isso aí, ó. É igual, vou voltar de novo ao Hospital Getúlio Vargas. Quem conheceu o Getúlio Vargas no passado tinha medo de cair na cabeça o teto. Houve uma reforma. Ah, Yuri, tem que melhorar alguma coisa? Tem. Outro detalhe, eu estava vendo vocês trocar alguns fardamentos, trocar algumas camas, etc e tal, né? Mas aí o cidadão foi lá no hospital, acho que visitar alguém, um parente lá, aí ele viu ali uma cama daquela descascada ali, que podia passar uma de tinta. Aí o cara dele de chamar a direção, falou, diretor, eu estava observando ali, porque aqui joga água toda hora, tem que lavar, não sei o que, e vai estragando, que é normal estragar. Então eu estou te falando, não, ele prefere filmar, colocar nas redes sociais, falar mal de alguém que está cuidando do parente dele, ou até dele mesmo. Porque lá, se você está lá, você almoça, você janta, quem está internado, quem é um acompanhante da come junto também, tem um café da manhã também, às vezes até melhor que na casa dele. Aí ele chega e ainda vai falar mal do que está atendendo ele. Até hora que eu fico pensando, o que o ser humano tem na cabeça? Acho que é bosta, só pode, ô sócio. Não, sinceramente.
0: Eurides, quando eu comecei o trabalho ali no hospital, que a gente foi confiado essa missão ali pelo Dr. Ricardo, eu ficava muito apavorado com essa questão do que essas coisas eram faladas. Depois, com o tempo, você vai percebendo que muitas das coisas elas não são... O de fato que está mostrando, tem muita coisa por trás de um vídeo daquele mostrando uma cama. A gente sabe que tem uma cama ali enferrujada. A gente olha aquilo ali, a gente vê. Só que eu tenho outras prioridades. E muita gente não tem noção de como funciona a aquisição, a reforma de uma coisa em um órgão público em geral. Porque se você tem uma cama na sua casa que ela está enferrujada, o que você faz? Eu vou ali em qualquer lugar, compro... A hora que eu quiser, do jeito que eu quiser. Se eu não quiser comprar, eu também não compro. Se eu quiser cortar, eu corto. E é diferente no órgão público. Qualquer coisinha que seja, uma caneta que eu vá comprar para uma prefeitura, para um governo, para uma secretaria, eu tenho que ter um processo de licitação, uma dispensa, eu tenho que passar por várias coisas, que uma coisa que eu poderia comprar em um dia, pela regra legal, e isso foram remédios criados aí do longo prazo do direito para evitar e ter fiscalização e transparência, que demora 3-4 meses. Por exemplo, aquele quarto que foi filmado, a gente acabou de fazer uma reforma nele. A reforma passada que tinha feito era aquilo, passa tinta.
1: Passa tinta.
0: O que nós fizemos naquele quarto? São duas enfermarias lá. Nós colocamos porcelanato, desculpa, na parede.
1: Olha que chique, hein, cara?
0: Estamos esperando agora fazer a reforma do fogo, porque a gente está fazendo por etapas, porque eu não posso parar, o hospital vive cheio, então eu não posso meter uma tinta óleo ali, que vai prejudicar, eu não posso ficar sem um leito, porque senão eu fico sem vaga, e eu não vou colocar um paciente no corredor, isso você nunca vai ver, né? Então, tem toda uma programação, não é fácil. Então, sim, demora, mas a gente sabe disso aí, mas não estava em risco. Né? Ah, mas pode ir só rapar e passar uma tinta. Eu não vou fazer um serviço mal feito e deixar que você vai olhar ali o pé da cama ali, tá? Então a gente tem isso aí. E também tem outro fator. Esse mesmo quarto que a gente reformou, no primeiro dia a gente teve na inauguração dele, uma pessoa foi lá com a espátula, uma colher, não sei o que, foi na parede, cavucou e puxou a tinta todinha. Que era uma tinta lavável, porque não posso pintar com qualquer tinta também. Foi lá e estragou. A gente fez a entrega da maternidade, por exemplo, agora tem uns 2 meses, e da pediatria. Colocamos poltronas novas, cama nova, fizemos toda uma ambientação ali, tudo. Foi no terceiro dia lá que tinha uma paciente internada com a criança, foi lá e rasgaram a poltrona todinha.
1: Meu Deus,
0: aí eu pergunto, será que você teria esse zelo?
1: Meu Deus. É,
0: fazer essa forma na sua casa. E isso é assim, a gente reforma a coisa hoje. Amanhã já está estragado. Isso eu te convido para te falar assim, olha, Euridice, eu vou... A gente vai entregar, a gente fez aquela maternidade de uma forma toda diferente. Eu falei, gente, vamos parar de...

pintar estranho branco, vamos fazer uma coisa bonita pra que a mãe já saia daqui inspirada, bonitinha e rosa. Já tá estragado. A gente foi lá e colocou colchões novos com capa nova, colchão mais largo e tudo. Já foram lá e rasgaram. E não é um rasgado de uso, porque menos de um mês. É rasgado CV proposital. Então tem muita coisa além, porque eu digo, atrás de um vídeo. Tem muita coisa, gente. Não é tudo da forma. Hoje a internet, infelizmente, é o que você vê. Você não sabe o que está acontecendo atrás daquilo ali. Então, assim, a gente sabe que tem muita coisa mesmo para melhorar. Só que a gente está falando de um hospital que tem mais de 50 anos e que agora está tendo alguma reforma. Quando a gente entrou lá, se você

0: quebra-mola. Tipo
1: quebra-mola.
0: Tá devagar.
1: Um cupim
0: você
1: lá
0: passar
1: dentro.
0: Da metade da sala pra dentro. Gente, o que, que a gente precisa fazer? É quebrar, quebrar, arrancar. O que, que é que passava aqui? Da outra, era aqueles azulejinhos pequenos, da antiga, que tinha casa da avó pequenininho, tudo quebrado. Que a cozinheira cortava a pé. A gente meteu porcelanato em tudo, trocou piso, contrapiso. Não tinha esgoto. Chovia, alagava a cozinha toda. Meu e isso a população Deus. Não via, porque tá lá guardadinho lá dentro. E aí a gente pensa, peraí, é a comida que o paciente come, vem daqui, a infecção vem daqui, o coitado do funcionário que trabalha ali há anos está sofrendo com isso aqui, vamos reformar. E ninguém fala disso. Tivemos um vídeo mostrando que a cozinha não prestava, não tivemos um vídeo de reforma.
1: De
0: lá.
1: Reforma, exatamente.
0: Entendeu? É, então, assim, agora a gente fez uma instalação elétrica lá no hospital e eu quero agradecer demais ao Dr. Ricardo por esse olhar. Que nunca teve. A gente tinha 3 geradores, foi comprado não sei quantos anos atrás, que não funcionava. Acabava a energia no hospital, ficava falhando. E é muito caro você colocar cobre de espessura grande lá, mais de 50 metros de cobre, arrumar gerador, colocar para ele ligar automático, porque era assim, acabava a energia, tinha que vir um eletricista para ligar. E nisso aí era 40 minutos, o paciente na SEMI, no centro cirúrgico, ali na frente, no
1: sem energia. Eletricista, né? Se tivesse na cidade ainda.
0: E trocou toda a fiação. E isso são coisas que não tá a olho ali para a pessoa ver, né? Então, assim, essas reformas são necessárias. É aquela reforma seguinte, o que está em cima do forro ninguém vê. É como se fosse em casa, a pessoa só está vendo ali a pintura. Então, assim, é de pouco a pouco, porque tem que ser programado. É, e a gente vê muito ataque contra isso aí, mas a gente tem consciência tranquila do que está sendo feito. É o que eu digo, se a pessoa chegar e sentar comigo ali, vamos conversar, e aí? A gente vai mostrar, olha, pode ser que a gente está falando nisso, pode ser que a gente está falando nisso, tá. Tá faltando isso ali, tá. Tem que melhorar? Tem. Não é como eles falam aí, que a gente tem um discurso de que faz... A gente tem um discurso do que a gente está fazendo... E a gente sabe qual que é a programação do que está sendo feito, né? É, poucos dias atrás, eu estava estampado com um saco de emenda na mão. Aí leva para a população uma informação que talvez minhas filhas veem ali e como viram. Fala, pai, mas o que estão querendo dizer com isso aqui? A maldade no coração da pessoa que se esconde não sabe. Mas era sobre aquilo que você estava falando. A gente pede sim, porque a gente depende dessas emendas para estar ali no custeio da saúde, que é caríssimo. Entra muito menos, né, do que sai.
1: E todo dia se gasta lá no Hospital de Lula. Eu estive vendo a chamada farmácia básica, mas cara, como ficou bonito, ficou organizado, ficou uma coisa decente. A palavra certa é decente. Aí o cara tem raiva do Galvão, ou tem raiva de você, ou raiva de mim, ou raiva da pessoa, aí ele pega... E como você falou, o cara rasgar um colchão, cara. O cara cavucar a parede. Isso é um cara desse, é safado, é vagabundagem demais. E vou te falar mais. Isso aí tem mando, tá? O cara, o paciente chega lá, ele pra fazer é porque alguém lá fora mandou. Falou, vai lá, rasga lá, fura a parede lá e tira a foto e manda pra na rede social. Porque tem gente à toa que faz isso. Tem muito vagabundo que faz isso. Cabra à toa que faz isso. Isso aí me noja, cara. Eu vou estragar o que é meu, cara. Eu passo nas praças em Aragarça, aí eu vejo a gurizada em cima dos balanços, pulando, aí não é lugar de subir, não. Você quer brincar? Brinca aqui, brinca aqui lá. Olha, Yuri, mas você tá falando, você não é guarda lá, não. Não sou guarda, não. Eu sou de Aragarça. Eu tenho que defender o que é meu. Cara, as praças ficaram bonitas, ficaram ornamentadas, ficaram organizadinhas. Aí eu vou deixar acabar. Só porque eu votei no Plínio, não votei no Galvão? Para com isso, cara. Mas tem uma mania muito feia.
0: Todo mundo é igual. A gente atende qualquer tipo de pessoa, desde de um criminoso que foi ali baleado, que a polícia levou, ao policial. Nós atendemos todos de forma igual. Não tem distinção. Muitas pessoas chegam no hospital já armado por vínculos políticos. Eu não consigo entender, porque você me conhece há muito tempo. Eu não tenho essa questão de fazer distinção de pessoas por questão política. Não tem essa questão, gente. Eu sou usuário do Hospital Getúlio Vargas desde que nasci. E pra mim, eu não chego ali pra ver uma bandeira de prefeito, certo? Eu não chego ali pra ver uma bandeira de vereador. Eu chego ali pra receber atendimento. E assim os funcionários que estão ali dentro estão pensando. Você, quando faz a triagem, não tá perguntando em quem você votou. Ali pergunta o sintoma que você tem. Quando você faz a triagem, não está perguntando se você gosta do fulano A ou do B, se você é esquerda ou direita, se você é de centro. Ninguém está preocupado com isso. Ali você está ali para ser atendido. Eu costumo dizer, a partir do momento que entrou da porta para

0: dentro, você é paciente.
1: Exatamente.
0: Você é paciente. É, e há casos, e vai ter casos, acontece. A gente, e os profissionais que estão ali são seres humanos. Ele tem dia ruim, ele tem dia bom, ele tem dia que ele pode estar alegre, ele tem dia que ele pode estar triste, porque são seres humanos. E isso é comigo, é com você. Tem dia que o mesmo paciente que foi ali com bom humor hoje, amanhã ele chega com mau humor, independente. É, eu vejo muito assim, tem hora que estão falando mal de um enfermeiro ali, por exemplo, no outro dia ele está ali ganhando um bolo de um paciente.
1: De um paciente.
0: E isso é direto. Certo?
1: Porque a gratidão, então, assim, cada hora... ela é importante demais, o sócio. Eu sou muito grato. Eu tenho um posto de saúde do meu setor ali, que é o 305, que eu acho que até tem uns 5 anos que eu não vou lá. Mas toda vez que eu fui lá, fui bem atendido. Aí teve um dia que eu cheguei lá, a mulher falou assim, hein, você sabia que o senhor pode marcar por telefone, ligar aqui? Você viu tanto tempo que eu não ia lá. Então, cara, eu achei isso tão interessante. Eu falei, olha, gente, que bom, tal. Né? Eu sabia que nós estamos atendendo até certa hora da noite. Eu falei, não, pois é, estamos atendendo. Porque nós temos que desafogar o Getúlio Vargas e deixar só urgência e emergência. Mas o cara está com a dor no dedo, vai no hospital. O cara, não sei o que, ele teve o dia inteirinho para ir no pronto-socorro. Ou para ir nos postos de saúde e não vai. Isso também é uma falha grande do povo também.
0: É, pensando nisso, a gente... em conjunto com a Secretaria de Saúde ali, a gente teve essa... É uma atitude que já é regra no SUS, que o hospital, ali o pronto-socorro, ele é para urgência e emergência. Por que que ele é só para urgência e emergência? Porque ele é feito para aquilo. E aí nós temos a atenção básica, que é aquela saúde familiar, que eu costumo dizer que o médico da atenção básica, ele é o médico particular do SUS. Por exemplo, se você faz ali um tratamento com um geriatra, ele te pede um exame, você vai fazer o exame, você vai mostrar para ele. Você não vai lá no cardiologista mostrar. Você não vai lá no outro geriatra. Você tem aquele médico ali de família, que ele é o médico que você vai ver todo dia, que você vai chegar e ele vai te conhecer. É diferente de um médico de emergência. Eu tenho ali, eu tenho o Dr. Lebê, o Dr. Bruno, o Dr. Wer, a Dra. Lília, a Dra. Camila, Dra. Osana, todos ali atendem. Cada dia é um. Dr. Johnny. Então você
1: Dr.
0: vai lá...
1: Vinícius, né?
0: Dr. Vinícius, Leão. Então você vai ali, hoje, tá o Lebê. Aí você volta agorinha para mostrar
1: tem
0: o
1: tudo
0: exame.
1: Tudo isso de médico lá?
0: Tem tudo isso.
1: Rapaz,
0: aí você volta para mostrar o exame, não é o mesmo médico, ele nem sabe por que que o outro médico pediu, ele já não sabe a conversa que o médico teve com você para levar até aquela conduta. Então, por isso que esses atendimentos para pedir um exame, rotina, tudo, ele tem que ser um médico da atenção básica. Mas aí eles vão ataque o seguinte, mas eu vou na atenção básica, eu tenho que marcar. E eu criticava isso também, Yuri, a gente só aprende depois que a gente entra.
1: Exatamente.
0: Essa é a coisa, mas a gente tem que ter a humildade de falar, opa, eu critiquei, mas agora eu sei a verdade, então eu vou propagar a verdade. Mas é porque é uma regra geral. Por que que tem que ser marcado? Justamente porque é igual o particular. Vamos pensar dessa forma. Quando você vai ali numa consulta lá com o Dr. André Vilela, por exemplo, você tem que marcar, você tem que esperar, tem o dia. E assim é também no particular, também tem que ser na atenção básica, justamente porque é um atendimento mais demorado, você vai passar por todo o atendimento, ali você vai ter o dentista, você vai ter o psicólogo, né? Você vai ter o assistente social, para aquilo ali, e o médico. É um tratamento diferente, é onde você vai ser tratado ali, né? Habitualmente, é onde você vai todo dia procurar. E já na urgência e emergência, não. Você não vai ali para fazer um tratamento, você vai ali para uma ação imediata. Para uma cura de uma dor imediata, para depois ali, se descobrir alguma coisa, você começa um tratamento. Então, quando você vai num hospital que a gente pega e fala, olha, o atendimento a partir de hoje é de urgência e emergência. Os que forem classificados como pouca urgência, não urgência, tem que ir para o postinho de saúde, é porque a gente está destinando para a melhor forma de tratamento. E aí entramos num outro quesito. Mas e sábado e domingo? Obviamente vai atender porque os PSF tá fechado. Ah, mas eu fui no PSF hoje, eles estão em treinamento, porque tem até nisso, eles são capacitados para esse tipo de tratamento, eles têm que fazer. Então, a gente atende no Getúlio Vargas. Mas propagaram uma forma que, como se chegasse lá, nem entrasse na porta, e não existe isso. Ele é triado. Mas como você vai saber, Euridice? Como que eu vou saber que o Euridice não é paciente do hospital? Você é triado primeiro. Você não é barrado lá na portaria, você é triado primeiro. Um profissional de enfermagem, ele te atende. Então, ele vai medir seus sinais, ele vai perguntar o que que você está sentindo. E a gente vê, assim, de vez em quando o médico manda para a gente. Paciente relata que veio no hospital para buscar fralda. Entendeu? O paciente relata que veio no hospital porque quer um atestado. E aí eu vou ter que parar um atendimento de urgência e emergência. Não, mas interfere. Interfere, Euris. Imagina que esse paciente está lá dentro brigando com o médico porque quer um atestado. E você está lá fora com o amarelo, esperando lá 10 minutos. Como que você fica com a sua dor, que é grave?
1: Exatamente.
0: Ou se você junta mais dois ou três ali, começa a criar uma confusão tudo. Os dois médicos que eu tenho estão atendendo dentro da SEMI infartado. Você não olha para aquele, para a família que está ali fora, chorando, porque você está com a dor de cabeça. E aí vem a questão da empatia. Então a gente está buscando priorizar esses atendimentos. E tem aí mais ou menos uma semana que a gente fez essa mudança. Nós tivemos uma diminuição na fila do Getúlio Vargas enorme. Nós tivemos uma diminuição na fila de exames enorme. E isso é o que resulta? Que estão procurando atendimento. Sem atendimento a pessoa não está.
1: Exatamente.
0: Mas não fechamos porta para Barra, para Pontal. Se qualquer cidadão de Barra do Garças, qualquer localidade que passar em trânsito, tudo, nós tivemos um transporte agora de UTI aérea de avião, não sei se você viu semana passada, para paciente que estava em trânsito. Nós temos, a gente é obrigado a atender e também seria uma questão de omissão não atender. Pacientes graves. Você acha que você, seu cartão, eu sou lá de Goiânia, agora temos a temporada de praia. Uma pessoa precisa de um atendimento de gravidade. Você acha que a gente vai, não, volta lá, pega o ônibus, vai lá em Goiânia? Não, gente. Mas propagam isso aí dessa forma. E sabe o que acontece, Euridice? Aquele senhorzinho, aquela senhora que vê aquela notícia, fica em casa passando mal.
1: Morre em casa.
0: Morre em casa. É. E as pessoas não têm noção da maldade que isso... E a gente vê relatos, a gente conversa com o paciente. Ah, achei que não ia me atender, estava em casa passando mal há 3 dias. Entendeu? Morre em casa por conta de uma informação dessa aí, maldosa.
1: Agora, eu queria pedir para a Justiça de Aragás começar a penalizar esses bandidos, esses vagabundos de plantão, porque isso me dá nojo, cara. E eu sou um desses pacientes para ferir uma pressão, estava indo no hospital. E o posto de saúde do lado da minha casa. Eu abri o portão da minha casa, do outro lado do posto de saúde, mas não, aí eu vou lá para encher o saco, porque eu vou deixar de atender pessoas de urgência, minha gente tá urinando lá esperando para ferir uma pressão. Eu também tô errado também.
0: Aí eu puxo sua orelha, enquanto você tá ali com a enfermeira ali, ela deixa de triar um amarelo e um vermelho.
1: Exatamente.
0: Ali fora.
1: Exatamente.
0: Entendeu o raciocínio? E o postinho de saúde tá ali, exames, tá tudo ali. Inclusive hoje, num postinho de saúde, você vai falar do 305, se você sabe, 305 tem cardiologista.
1: Oh!
0: Né? Telemedicina ali com cardiologista.
1: Que bacana.
0: Tem ortopedista ali. Emite laudo, tudo. E assim,
1: eu não sabia, não. Eu moro lá aí, ó.
0: Então, hoje, Aragás está contando com 2 cardiologistas, 2 ortopedistas. Lá no hospital, você tem o gastrocirurgião geral, doutor André Vilela. Você tem o doutor Frederico, pediatra. Você tem o doutor José Luiz ali, ortopedista, atendendo. Você tem o doutor Gustavo Tomé ali, cardiologista, atendendo. Você tem o doutor Ricardo, doutor Fernando do Ultrassom. Você tem o doutor Guilherme e doutora Maria Helena, né, atendendo ali na questão de ginecologia e ortopedia. Todos isso à disposição de Aragarças.
1: Doutor Vinícius Leão.
0: O doutor Vinícius está lá na emergência, lá na frente.
1: Rapaz, esse menino, eu vi nascer, sabe? Aí quando eu fui lá no hospital, eu vi, eu falei, o que você tá fazendo aqui, menino? Uai, eu tô trabalhando aqui, uai. Falei, você é filho do Nego Leão, né? Sou filho do Nego Leão. Mas o menino tem uma responsabilidade, tem um comprometimento com a saúde. Eu acho que eu fico tão feliz quando vejo nossos filhos sobressaindo. Olha que maravilha, cara.
0: Eu confio muito naquela equipe.
1: A equipe é boa, a equipe é boa.
0: Que tá ali, o doutor Vinícius é uma pessoa muito gente boa, tranquilo.
1: Não.
0: Nada tira do sério, né? Cada médico tem um perfil, porque cada pessoa é um ser humano. Cada ser humano tem um perfil. Você vê, o doutor Bruno é uma pessoa muito querida da sociedade, mas bravo. Doutor Lebeu, mais calado. O povo gosta muito dele.
1: Eu conheço o Lebeu, um cara muito gente boa.
0: Doutora Lília, mais fechada. Né? O doutor Huerto conversa com todo mundo, o atendimento mais rápido. Né? E a população foi tão acostumada com ele que descobriram até as escalas lá. E aí cada dia começou a ir para pegar aquele. Chega lá, teve tempo que o doutor Lebeu fala, pelo amor de Deus, troca meu nome ali na frente, que o pessoal tá achando que é possível. Não é. Só assim, só se eu sou médico de urgência e emergência, eu gosto de estar ali.
1: Na adrenalina, né?
0: É a finalidade deles, né? Eles não conseguem atuar no postinho de saúde. O médico de postinho de saúde também não dá conta de atuar. Não que não dê conta, mas não é o perfil dele. É o médico mais sentar, conversar. Então, tem essas diferenças na saúde que talvez a população não tenha essa noção. De cada, vamos dizer, indicação, o tipo de atendimento que vale para cada um, né?
1: O sócio, qual dos postos de saúde de Aragás que atende depois das 5? Qual que é?
0: O posto de saúde ali, vamos ser, para não falar por nome, talvez a pessoa não tenha esse atendimento, o posto de saúde ali da Rua 2, em Bela Vista.
1: Ah, bacana.
0: Rua 2, salvo engano, ali, sim.
1: Ali atende depois das 5, né?
0: Vai até... Não, ele atende o dia todo e até 11 horas.
1: Olha que bom, hein? Aí, no caso, se eu tiver no outro setor e quiser ir lá, eu posso ir lá
0: Pode
1: também?
0: Pode ir lá. E antes de procurar o hospital, por exemplo, não, procura lá. Vai lá, você vai ser atendido, tudo. É, a gente sabe que toda mudança, Euridice, toda mudança, ela tem seus prós e contras. E a gente tenta... depois da mudança, a gente vai mudando algumas coisas ali para poder melhorar. A gente pede paciência. Mas, gente, tá dando resultado. É como eu disse, eu não posso ficar focado em muito do que é falado nessas fake news aí, porque ali na prática eu sei como que tá funcionando com os pacientes, né? Então, assim, a gente acredita que vai dar certo. A gente tá fazendo para dar certo. Ninguém ali tá com a medida de negar atendimento a ninguém, e isso não vai ocorrer e não ocorre. A gente responde por isso, como você estava falando do poder público e do judiciário. A gente tem uma portas abertas, ligação quase diariamente ali com o doutor Ana Carla, doutor Diran, sempre estão mandando ofício, o paciente vai lá e reclama, a gente responde ele, e a gente nunca teve uma penalidade referente a todas essas postagens que faz, entendeu? E eles pedem esclarecimento, a gente nunca teve. Então, para você ver que a gente não está atuando ali de forma ilegal. Muita gente, a gente vê falar nos comentários aí, porque o SUS é universal, sim, mas o SUS tem critérios.
1: Tem critérios. E tem que ter, ué. E tem que ter.
0: Então, para você ver, um paciente que é atendido aqui, mas o SUS é de outro município, lá do Pará, é Pará que recebe. Né? E a gente tem que ter esse olhar nisso aí, porque tem que ter a manutenção ali da unidade hospitalar.
1: Meu amigo, meu irmão, Sócines, quero agradecer a sua presença. O papo está maravilhoso.
0: Muito bom.
1: Fiquei muito feliz, fiquei mais informado ainda. E a população de Aragás também. Porque a gente tem a mania de ficar olhando as redes sociais, né? Não é compartilhar ainda. Tem gente que é à toa, você vê aí, não é compartilhar. Eu acredito que o caminho certo, principalmente dos homens públicos, é procurar a direção do hospital. Mas tem gente que prefere ficar com o inferninho, com fofoquinha, isso, aquilo. E não traz nada. O deputado dessa pessoa não traz um recurso para o Hospital Getúlio Vargas. Porque a demanda é muito grande. A gente sabe hoje, você vê, eu vi uma paciente, falou, rapaz, o médico passou para mim os medicamentos, fui lá num posto, na farmácia, peguei todos eles. Tô tão feliz. Isso é bom, gratificante a pessoa falar. Que tá agradecido. Porque as pessoas acham, mas o poder público é obrigado. Tudo bem que seja obrigado, mas também tem que ser respeitado. Tem que ser. Eu agradeço. Eu brigo aqui com a Equatorial aqui, porque o pessoal me liga aqui e fala, mas eu não posso reclamar da Equatorial. Que nós temos um sistema lá que eles avisam, que eles orientam, etc. e tal. Então eu tenho que reconhecer também. Não é só criticar, cobrar, não. A gente também tem que ter o nosso papel também. Que a pessoa acha que porque é poder público, pode fazer o que quiser, chegar na hora que quiser, entrar na hora que... Não é assim. Tem gerência, né, Sócines?
0: Euridice, olha, todo servidor público é um ser humano. Ele trabalha. O fato de uma pessoa trabalhar numa prefeitura, trabalhar num órgão público aí qualquer, não quer dizer que ele é um robô, ou que ele pode ser agredido, ou que ele pode escutar o que ele tem que escutar. Ele tem uma obrigação legal de atender bem, ele tem uma obrigação legal de prestar o serviço, mas ele também tem que ser respeitado, além de ser um servidor público, ele é um cidadão, como eu, como você. Então, assim...
1: Possível de falhas também, né?
0: Eu vejo muita gente sendo xingada ali dentro, já quebraram porta, já agrediram, né? Muitas das vezes a polícia militar, quero mandar um abraço aqui pro pessoal do batalhão ali de Aragarças, que nos dá muito apoio, porque... como eu disse, as pessoas já vão municiadas com raiva, munidas por coisas que são faladas lá fora, que talvez se conversasse ou perguntasse por si próprio. Gente, quando tem uma dúvida, pergunta você. Não vai muito na cabeça dos outros, não. Não vai muito nessas páginas que não mostram o rosto, né? Eu costumo dizer, eu tenho uma cara feia, o povo fala assim, só você não dá conta de rir, minha cara é fechada, eu consigo rir mais com que eu já tenho. Gente, pra conversar, eu converso com todo mundo. tô ali pra responder todo mundo. E quem me conhece sabe que eu não sou muito de ficar enrolando, de pegar e falar assim, ficar ali inventando mentira. Não, é isso. Não tenho. Vou ter. Não vou ter. Olha, gente, não vou ter, não tem possível, mas vamos ver um jeito que pode ajudar. Não tem problema. Chegou ali na recepção, antes de gravar um vídeo, incitar ódio, querer agredir a pessoa que tá ali na recepção, pode vir falar comigo. Às vezes chega a gente nervosa lá demais, o menino da recepção liga assim, só tem um fulano e tal, tá bravo aqui, não vem. Manda vir aqui na minha sala. Vai lá, senta, toma um café. Foi, não, meu problema é esse. Vamos ver o que a gente pode fazer? Resolve não o problema.
1: Tá resolvido, é, ué.
0: E as pessoas que ligam, achando que a solução vem de outro problema, de outra pessoa, não vem. A solução tá ali pra gente resolver ali na hora, né? Eu não tenho horário pra dormir, Euridice. Caí cabelo ficou branco, tudo. Euridice, a gente não tem. Hoje era 2 horas da manhã, eu tava resolvendo o problema de ambulância que estragou na estrada. Então, assim, a gente não tem horário pra dormir, a gente tá à disposição a todo momento. É um fardo que você carrega, mas também tem benefícios. A gente fica muito feliz quando vê uma criança nascer, quando a gente salva uma criança, a gente salva um idoso, quando o familiar ali manda mensagem agradecendo, olha, obrigado, é obrigação nossa. Mas quando você, uma pessoa é grata por alguma coisa que você pôde ajudar, é muito edificante pra gente. Então, como se diz, tudo tem um lado ruim, tem um lado bom, mas a gente sempre tenta fazer pelo justo mesmo.
1: Bacana. Obrigado, Sóstenes, diretor do Hospital Getúlio Vargas, que agora as portas estão abertas, você sabe o caminho. Quando precisar, estou sempre à disposição, tá?
0: Eu que agradeço aí a parceria, Euridice.
1: Bacana. Conversei com o diretor do Hospital Getúlio Vargas, meu amigo Sóstenes aí, e o recado está dado, tá? O recado está dado, os postos de saúde estão funcionando, sempre funcionou. Se você tá com a dorzinha, tá com um probleminha, vai no posto de saúde, cara. Aí você vai lá pro hospital pra ficar tumultuando, etc e tal, vai pro posto de saúde. E você que gosta de filmar, que vai mal intencionado, é pau mandado dos outros, cuidado, hein? A polícia tá de olho em você, fica fazendo fake news e tudo mais aí também. Agora são 9 horas em ponto, vamos embora. Obrigado a todos, tchau, tchau. Fui.
0: Que o povo já tá no meu pé aqui.

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Ah, que maravilha, maravilha, maravilha, maravilha, maravilha, né? Chegou segunda-feira 22 de junho de 2026. Olha, depois da boa comunicação do Eurídice Filho, eu tô chegando pra ficar contigo até as 11h30 da manhã. Eu sou Vicente Kersu, aquele cara que gosta muito de você. Até as 11h30 a gente vai bater um papo legal, tá bom? O telefone tá liberado para você ligar, participar comigo na manhã. É o 66992447878. É o telefone WhatsApp aqui da Vale. Também tem o 34016788, tá bom? Daqui a pouquinho tem a viagem zodiacal. O que reserva seu signo na sua manhã. 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A dica de economia para começar bem a sua semana comprando barato aqui no Bom Dia Comunidade, né? Ah, então tá bom? Aquele abração, hein? Abração para você que tá em casa, nas ruas, no trabalho, em qualquer lugar da cidade. Você chegando por aqui, seja bem-vindo. E você saindo, me levando para muito mais longe. Obrigado, obrigado pela carona, no caminhão, na carreta, na Uber, no táxi, no seu carro. Qualquer parte do mundo conectado também pelos rádios NED, rádios GED, todos os aplicativos. Bom dia!

Ah, isso é a felicidade, meu amigo. Começar bem, né? Começar bem com o pé direito, segunda-feira, 22. Adoro esse número 22, é bom, né? Vamos dançar todo mundo aí? Tira os móveis da sala. Doutora Rosária, pega o Cabo Farias, vá pra fora do escritório. Ô, Carlão, Diogo, larga lá de tinta aí na lateral de pintura. Tanaga, Zuninho, pega a vassoura. Ô, Solange, vamos lá também, todo mundo dançando, ó.

Ah, que maravilha, peguei você dançando aí, né? Alegria solta no ar. Vamos lá, nossa viagem zodiacal. Vamos ver, vamos falar pra você de Áries, todos gêmeos e câncer. Ariane e Ariana, bom dia, como é que você tá, meu amigo, minha amiga? Ô Áries, hoje você vai receber convite. Convite pra festa, pra diversão, festa de aniversário, casamento. Tá, vai receber visita hoje, hein? Visita também, vai ser muito importante. A sua agenda vai ficar muito movimentada hoje. E você vai se divertir do jeito que você gosta, né? Tá muito bom pra começar a semana, né, Ariane e Ariana? No setor sentimental e amoroso, você vai fazer sucesso também, tá? Olha como tá bom, hein, Ariane? Começando bem a semana, a cor é violeta pra você. O Touro, Taurino e Taurina, a sua liderança vai estar indiscutível. As suas ideias, a sua palavra fácil vão encantar todas as pessoas que estiverem por perto. A sua convivência com pessoas dispostas, né? E pessoas otimistas também vai ser muito bom. Agora não fica perto de pessoa pessimista não, viu? Pessoa pessimista só traz coisa ruim. Fica perto de pessoas otimistas e repasse tudo que você tem em mente, tá bom? Ô, Taurino e Taurina, cor pra você hoje a cor é verde. Ô, Gêmeos, Geminiano e Geminiana, olha, saiba esperar no momento certo, a hora certa, pra tomar decisão e pra resolver os seus impasses,

0: a hora certa para tomar decisão e para resolver os seus impasses e as dificuldades financeiras. Tudo tem o momento certo, a hora certa, viu? Hoje é o dia de você equacionar as dificuldades. Vamos temperar, né? Ver o que que... tem que fazer isso, fazer aquilo, primeiro isso, primeiro aquilo. E assim que você vai equacionando as suas dificuldades, viu, geminiano, geminiano? O seu prestígio profissional vai estar muito bom, tá? Hoje a cor é amarela. O câncer, canceriano e canceriana, você vai atrair as atenções de uma forma bem original, bem criativa. As suas ideias, o seu modo de ser vão ajudar bastante as pessoas se autoanalisarem e se verem de uma forma mais moderna e evoluída, tá? Ô, canceriano, a cor pra você, a cor é cinza. Leão, virgem, libra, escorpião, daqui a pouquinho a gente bate um papo legal. Apenas começando aqui no Bom Dia Comunidade, aqui na minha companhia, né? Então, daqui a pouquinho a gente vai bater um papo legal aqui no Bom Dia Cidade. Bom dia!
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0: Ah, que maravilha, né? Maravilha, 9 horas mais 27 minutinhos. Olha, a temperatura tá boa, hein? 21 graus, a umidade relativa do ar 74%. 74% é a umidade relativa do ar. O clima tá bom, hein? Tá bom pra você fazer uma caminhada, fazer exercício físico, andar de bicicleta. Bom, né? Olha, se você não tem nada, não tem aparelho ergométrico, você pode fazer exercício na sua própria casa. Pega lá uma vassoura, um cabo de vassoura, faz um alongamento, um pouquinho pra esquerda, um pouquinho pra direita, um pouquinho pro alto, um pouquinho pra baixo, só com o cabo de vassoura, você ficando em pé, você vai ver que os exercícios vão ser muito bons. Alongamento você faz na sua própria casa, tá bom? Ah, vamos exercitar, vamos alongar, fazer alguma coisa boa, né? Ah, muito bom, né? Já aprendeu a fazer exercício? Então é bom, você tá em casa aí, tá com uma preguiça danada, não quer sair pra rua, quer fazer um exercíciozinho, no seu quarto mesmo você faz. Você pode sentar na sua própria, sentado na cama, com a vassoura na mão, um cabo de vassoura, e puxa pra lá, puxa pra cá, pra cima, pra baixo. Aí você faz um exercício bom, tá bom? É dica legal pra começar bem, né? 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Vamos lá, nossa viagem zodiacal. Vamos falar pra você de Leão, Libra, Virgem, Escorpião. Ô, Leonino, como é que você tá? Tá tudo bem? Tranquilo? Leão, olha, o período tá bom, hein? Tá bom pra você, você procurar resolver alguns probleminhas financeiramente, né? Agora você corre risco de levar prejuízo, viu? Cuidado aí que for fazer negócio. Você corre risco de levar prejuízo financeiro, né? E você pode também ser vítima de alguma calúnia. Aquelas pessoas que gostam de fazer o mal, tome cuidado com essas pessoas aí. Não sai comentando aí os seus segredos para ninguém não, porque muita gente quer ver a coisa bagunçada, né? Então tome cuidado aí, tá, viu, Leonino? Você pode ser vítima de calúnias, mal entendidos. Se puder esclarecer algumas dúvidas, peça ou receba pedidos de desculpas, né? Pode pedir desculpa se você falou alguma coisa errada. E pode também desculpar alguém que tentar falar mal de você. Mas tome cuidado aí. Reflita um pouco se essas pessoas não estão com o mesmo ritmo que você, tá bom? Hoje a cor é azul, viu, Leão? Ô, Virgem, Virginiana e Virginiana, muitas coisas que estavam mal explicadas agora podem ser tirada limpo, tá? Antes que você cometa algum desatino, alguma besteira pela precipitação, né? Toma cuidado aí, não precipite não. Tome a opinião dos mais próximos, das pessoas que você tem uma estima sincera, ouça a pessoa amada também, e muitas coisas que estavam mal explicadas podem ser esclarecidas a tempo, antes que você cometa alguma besteira, tá bom? Pense nisso. Virginiano, a cor para você hoje, a cor é azul turquesa. Ô, Libra, Libriano e Libriana, leve mais a sério o seu trabalho, cumpra os seus deveres, seja mais pontual, na medida que você espera que tudo isso, né? E espera tudo isso das pessoas, então vão fazer com você também, tá? Na vida tudo é uma troca e você vai ganhar com isso. Olha, no setor de amizade e no amor, encare os relacionamentos com seriedade e sinceridade, tá bom? Hoje a cor é violeta, viu, o Libra? Escorpião, hoje você vai receber alguma ajuda. Uma ajuda, aquela ajuda providencial que você estava esperando muito, né? Pode ser uma ajuda financeira, pode ser uma ajuda espiritual, uma ajuda, de qualquer maneira você vai receber uma ajuda hoje. De algumas pessoas, principalmente do signo de aquário, tá? E no amor tá tudo bem, você viu, escorpião? Hoje a cor é azul, tá? E pra você, Sagitário, Capricórnio, Aquário e Peixes, daqui a pouquinho a gente bate um papo legal. Combinado? E até às 11h30 a gente vai estar por aqui, tá? Ô, meu amigo Gil Gomes, como é que você tá? Tudo bem? Bom dia!
1: Bom dia pra vocês, um abração tá, aqui do Gil Gomes aí em Cachoeira de Goiás.
0: Desejo
1: pra vocês
0: amigo.
1: Um bom trabalho, né?
0: Obrigado.
1: Que Deus e Nossa Senhora abençoe vocês e o anjo Gabriel. Eu vou pedir com raça negra, seja feliz.
0: Seja feliz.
1: Gil Gomes aí em Cachoeira de Goiás, agradecendo vocês.
0: Ô Gil Gomes, um abraço pra você, felicidade aí toda a galera de Cachoeira de Goiás, tá? Seja feliz também, viu?

0: Que legal, né? O Raça Negra será feliz. Gil Gomes, um abraço pra você. Ligou, pediu, a gente tocou, tá bom? Ô, minha amiga Dorinha, como é que você tá? Tá tudo bem? Bom dia.
1: Bom dia, Vicente.
0: Como é que você tá?
1: Com você?
0: Eu tô bem.
1: Graças a Deus. Que Deus
0: bom
1: te
0: demais.
1: Abençoe. Você tem uma semana abençoada.
0: Você também, minha linda.
1: Vicente, toca com o Amado Batista e Borboleta Azul, que ofereço para você, pro Caetano, Antônio José, Sérgio Esteca, Anjo do Bem, Francisco, Giovanni da Vila Maria, Helena Fistan, Janete Zegatti, Lindinha, Miralva Lacerda, Maria Rita, Gerlano Vidal, Ziro de Nova Barra, Joana.
0: Não esquece de ninguém, não esquece,
1: minha
0: não.
1: Filha e para... Meu, e quem estiver ouvindo e gostar da música.
0: Ah, tá bom.
1: Jesus te

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Que maravilha, né? Maravilha, maravilha, maravilha. 9 horas mais 43 minutinhos. 9 horas mais 43 minutinhos. 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Lá no para começar bem a sua segunda-feira, né? Olha, daqui a pouquinho eu vou dar uma dica de saúde para você, né? 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Vamos continuar nossa viagem zodiacal. Falar para você de Sagitário, Capricórnio, Aquário e Peixes. Ô Sagitário, tá tudo bem contigo? Sagitariano e Sagitariana, olha, o dia tá bom, viu, Sagitário, pra você meditar um pouquinho. Aproveita aí, dá uma descansadinha na sua mente, vê o que foi bom no final de semana, o que foi ruim, faz um levantamento aí, um levantamento do que foi bom, o que foi ruim. Vamos dar uma pausazinha, vamos descansar um pouco a sua mente, né? Se final de semana foi muito, muito aguçado, né? Muita correria. Hoje é propício para você descansar, viu, Sagitário? Vamos descansar um pouquinho, relaxar e aproveitar para dar uma repensada naquilo que você fez de bom, aquilo que você fez de ruim, né? E hoje a cor para você é a cor azul, viu, Sagitário? O Capricórnio, Capricorniano e Capricorniana, tá tudo bem contigo, Capricórnio? Ô Capricórnio, você parou pra pensar que às vezes você age precipitadamente em algumas coisas? Já pensou nisso? Então vamos dar uma mudada nisso aí, tá? Quando for fazer alguma coisa, pare primeiro, analise, pense, não tome decisões precipitadas não. Isso pode prejudicar tanto a você quanto as pessoas que te cercam, viu Capricórnio? Hoje a cor pra você é a cor é preta. Aquário, aquariano e aquariana. Ô, Aquário, vai com calma, tá? As coisas ruins estão sendo passadas para trás. Já estão passando, né? Aquela nuvem negra que tava pairando aí nas suas costas, já tá indo embora. Vai começar a respirar melhor a partir de agora, tá? Viu, Aquário? Acredita em Deus, acredita em você. Você tem um potencial muito grande. Hoje a

0: para você, a cor é preta. Ô, peixes, pisciano e pisciana, ô, pisciano, vamos analisar bem o que você tem de bom, né? Você tem um potencial tão bom, tá meio parado por quê? Por que você tá parado? Tá com medo de resolver questões? Não faça isso, tá? Tenha paciência em tudo aquilo que você vai fazer, vá com calma, mas vamos agir. Tira a bunda do sofá e vamos agir, pisciano. Não fica parado não, tá bom? Hoje a cor é amarela, viu? Oh, que maravilha, você ligando e participando comigo, né? Essa aí é a nossa viagem zodiacal. Você quer saber mais alguma coisa? Liga pra mim, a gente bate um papo. Até às 11h30 da manhã eu tô por aqui, tá bom? Minha amiga lindinha, como é que você tá? Tá tudo bem? Bom dia.
1: Bom dia, Vicente.
0: Como é que você tá?
1: Tudo bem?
0: Eu tô bom.
1: Sente, eu vou pedir uma música de Almir Sato, tocando em frente.
0: Uh-huh.
1: E eu ofereço pra você aí, tá
0: obrigado.
1: Bom? Pra todos os seus ouvintes, pra todos a rádio, pra todos nós do Porto Fiscal, pra minha família.
0: Uh-huh.
1: Pra Janetinha Segatti, Francesco, pra Dorinha Alvira, Jean Vidal, pra Miralva Lacerda, pra Deusa lá no bairro São João. E pra todos que gostarem da música e estiver na sintonia, tá bom? Tchau, tchau, menino.
0: Falou,
1: bom
0: beijão.
1: Trabalho.
0: Tchau, tchau.
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Esse é o Amir Sater. Ah, a Jolene Vidal tá na Vila Maria também, tá participando comigo, né, Zenante? A Jolene batendo saudade aqui do Tibazinho Miltinho, orgulhosa e bonita. Mandando pra toda a galera que curte, né, Jolene? Bom dia!

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1: É, que maravilha, né? Maravilha, 9:55. 5 faltando para as 10 aqui na Vale. 5 para 10 faltando, minha amiga Mirava da Seda, tudo bem contigo? Bom dia.
2: Bom dia, Vicente.
1: Como é que você tá?
2: Vicente? Hoje eu gostaria de ouvir a música com Carlos Silva, Deus Solidão. Que eu ofereço solidão. Para todos vocês da rádio. Também para Janete Segatti, Dorinha, Neide, Dalci, Aline, Alci, Lindinha, Leninho, Hildo, Gelane, Vidal, Francesco, e todos que gostarem da música. Obrigado.
1: Falou, minha
2: linda.
1: Tenha
2: uma ótima semana e fica com Deus.
1: Um beijão, tchau, tchau.

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19: Que maravilha, maravilha, maravilha, maravilha, maravilha, né? Agora já 10 horas mais 8 minutinhos. Segunda-feira, né? Segunda-feira, 22 de junho. A metade do mês já tá indo embora, minha amiga. Metade do ano também. A festa junina. Festa junina, muita coisa boa, né? Muita boa acontecendo. O tempinho tá começando a ficar frio. Ó, preparar o agasalhozinho aí, o moletom, né? Moletom, dar uma espichadinha, né? Pegar aquele solzinho de manhã cedo é gostoso, né? Aí depois, aí vai trabalhar, leva um agasalho, não esquece não. Tempinho frio, muda muito a temperatura. E é um clima que é meio complicado pra pegar resfriado, hein? Tome cuidado, bastante líquido, né? Na hora de deitar, um chazinho quente é bom, um chazinho de canela, um chazinho de erva cidreira, é bom, né? É muito legal. 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É dica legal, dica de saúde aqui do Bom Dia Comunidade. Ô, meu amigo Edésio, é o baiano, né? Oi, Edésio, tudo bem? Bom dia.
20: Bom dia, Vicente.
19: Como é que você tá?
20: Aí, meu amigo, tudo
19: bom
20: bem?
19: Bom demais.
20: Eu queria que você pudesse tocar uma música aí do Teodoro Sampaio.
19: Qual?
20: O Cachorro Giló. Por exemplo, pro meu amigo Dudu e pra quem gostar da música.
19: Como é que é? Meu
20: baiano lá de São José.
19: Ah, meu cachorro de ló. Eu preparei, foi o Pitoco aqui, mas vou procurar ela pra você aqui, tá bom? Tá, viu, o baiano? Vou procurar. É meu cachorro de ló, eu vou achar aqui. Mas eu já preparei o Pitoco, vamos lá no Pitoco, tá bom?

Esse pitoco é danado. Ô Baiano, você ligou pedindo, né? É o cachorro Giló. Então tá aí o Giló. Tava lá.

0: É, quem foi que soltou o Gilói? Ah, esses pessoal, esse Teodoro Sampaio é fogo, né? Ô, Dinho, tudo bem? Bom dia!
1: Bom dia, Vicente!
0: Como é que você tá? Tudo bom?
1: Gostaria de participar da programação.
0: É.
1: Com o André Andrade. Desliga o telefone.
0: Não é,
1: ofereci pra minha mãezinha, Terezinha, e pra Karina. E pra todos que estiver ouvindo a grande Barra do Garças.
0: Falou, meu amigo, um abraço!

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É preciso continuar. Filho meu, não te esqueças dos meus ensinos e o teu coração guarde os meus mandamentos. A vida é um processo de aprendizagem. Não se limita a um período de tempo, nem ao seguimento de um calendário acadêmico. A aprendizagem é diária, constante e permanente. Parar de aprender é parar de viver. Vivem bem os que aprendem bem, e aprendem bem os que têm como mestre alguém que não pode falhar. Jesus é esse mestre. Quantas vezes, dirigindo meu carro numa cidade desconhecida, parei procurando orientação. Vez por outra me indicaram um caminho errado. Levou tempo para descobrir o erro e mudar de direção. Nervosismo, enfado e chateação foram as consequências. No provérbio de hoje, o Senhor se apresenta como o grande mestre da vida. É o pai preocupado com a felicidade do filho. Filho meu, não te esqueças dos meus ensinos, aconselha. O que mais Deus quer é que você seja um homem ou mulher que aprenda a ser feliz. O maior problema do processo da aprendizagem é o esquecimento. Você estuda com dedicação, mas na hora da prova parece que tudo desaparece da mente. Você esquece, não se lembra e é reprovado. A vida está cheia de provas. Passar nelas é garantia de felicidade. Como é importante nessas horas lembrar tudo o que foi ensinado e tomar as decisões acertadas. É interessante notar que Salomão relaciona a aprendizagem com o coração. Não te esqueças, diz. Evidentemente, ele apela às faculdades da mente, mas em seguida acrescenta: o teu coração guarde os meus mandamentos. Essa é uma referência explícita aos sentimentos. O ser humano é uma unidade indivisível. Mente, coração e corpo não se podem separar. Não basta crer em Deus, é preciso obedecer. Saber é fundamental, sentir é básico. Se a aprendizagem é um processo, não se desanime. Enquanto estiver vivo, estará em condições de aprender. Às vezes, com lágrimas e dor. Outras vezes, com alegria e satisfação. Ora tropeçando nas pedras do caminho ou levantando-se e sacudindo a poeira. Mas é preciso continuar, porque a vida é assim. Por isso, Deus afirma: filho meu, não te esqueças dos meus ensinos e o teu coração guarde os meus mandamentos.

É, que legal, né? É, 10 horas mais 33 minutinhos. Bela reflexão, né? Para começar bem a sua semana. Uma reflexão é muito bom, meu amigo. Muito bom a reflexão. A reflexão você para para pensar, para analisar, tirar as conclusões, né? Muita coisa boa. Muito bom, né? 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A Mega Sena é amanhã, terça-feira, tá? Então, começar muito bem, bom dia.

É, dizem que eu sou vagabundo, mas eu não sou não, viu? Ô, Maria Zilda, tu vendo bem como você tá? Tudo bem? A Maria Zilda e a Maria Alice, são duas irmãs, né? Tá lá curtindo a Vale, bom dia. Que você não...

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0: E a música de Copa, Jolie Gomes. Você pode ligar pra cá, tá? 669-9244-7878 e 3401-6788. Participar da promoção. 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
2: 10 horas e 49 minutos.
0: Ah, que legal, né? 10 horas mais 49 minutinhos, 11 faltando para as 11. Coincidência, né? 11 para as 11. Ah, e finalzinho de semana, como é que foi? Falar em Copa aí, Jolie Gomes lançou essa música da Copa, muito bem trabalhada a música do Jolie. Parabéns, né, Jolie? Parabéns aí, tá? E você pode ganhar R$200 em dinheiro ligando para cá, participando, pedindo a música da Dia de Copa do Jolie Gomes e ganhando aí seu duzentão. É, que maravilha. Falar em Copa do Mundo, tá em grande vapor, né? Muita surpresa, né? Ontem o Cabo Verde aprontou mais uma, o Cabo Verde deu um sufoco na primeira partida contra a França. Ontem foi contra o Uruguai. Uruguai penou para conseguir empatar, hein? O Cabo Verde e surpreendeu o time da vozinha. É, um time humilde, sem grandes estrelas, mas joga com vontade, coração, né? Coração tá no bico da chuteira. É, se nossos jogadores tivessem esse espírito de luta que eles têm, hein? Nós teríamos aí um hexacampeonato garantido, né? Mas infelizmente os nossos garotos saem daqui com 15, 16 anos, lá pra fora ganham dinheiro igual água, aí não tá nem aí pra futebol, né? Pra mostrar a coisa com o país. Mas vamos torcer, vamos torcer. Sidmar Bernardo, vai preparando a matéria aí, tá bom? Tem Série D também, viu, Sidmar? O time do Mato Grosso aí, o misto perdeu, a Luverdense ganhou, né? E quem mais? O Primavera jogou? Não sei se o Primavera jogou. Então, vai saber tudo isso com o Sidmar Bernardo e o Charles Silva às 11h30 da manhã no Jornal do Meio Dia aqui da Vale, né? Jornal do Meio Dia que começa às 11h30. Ô, meu amigo Devaí, bom dia!
3: Bom dia, Vicente Kersul.
0: Como é que você tá?
3: Devaí aqui no Platão, Gelaguela e Aragás.
0: Como é que você tá, amigão?
3: Queria que você rodasse a próxima música pra mim, do Frio Parada Duro, Último Adeus.
0: Último Adeus.
3: Aí eu ofereço pra Lindinha, a Rosângela. É. A Mel Farias está de férias, que não vejo ouvir mais ela.
0: Não, ela voltou,
3: e
0: hoje ela começa.
3: Quero que você mande um abraço para a cozinheira lá do Jacaré Grills.
0: Opa! Dona Leucia, tudo bem?
3: A Giza também. A dona Liz Odete.
0: Oba! Um abraço pra vocês
3: e a
0: aí.
3: Tudo ouve seu programa.
0: Obrigadão aí, gente.
3: Eu ofereço pra essa, aí você manda, viu, parada dura.
0: Valeu, meu amigo. Manda um abração pra toda a galera lá no restaurante, tá bom? Bom dia pra vocês aí, tá?

Dura aqui na sua manhã, você liga, pede, a gente toca. Ô Ananias, tá tudo bem contigo, amigão? Ligou pra cá, pediu, a gente já tocando, viu? Abraço pra você, felicidade.

Ah, muita gente fazendo aniversário hoje, né? Muita gente bonita, muita gente legal, aniversariando hoje. Hoje o Cláudio Messias Costa está completando mais um aninho. A Bartira, minha grande amiga Bartira lá do cartório, lá do fórum. Ô Bartira, tá tudo bem contigo, minha linda? Feliz aniversário para você, muita paz, muita energia positiva, tá? Olha, que Deus te ilumine, tá, Bartira? Olha, também o Ademilson Garotti está aniversariando, o Edmilson Souza da Silva, o Antônio Moraes Neto, meu grande amigo Neto, ex-vereador de Barra do Garças. Hoje tá aniversariando, né? Ô Neto, um abraço para você, felicidade. Ah, muito bom, um cara muito bacana, né? O Marcos Alves Silveira, Marcão, lá da Sicredi. Ô Marco, tudo bem? Felicidade, muitos anos de vida para você também. O Josias Ribeiro está aniversariando hoje. O William Rocha, a Marzi Borges. Ontem foi aniversário da Cameli Nascimento. Está aniversariando, né, Cameli? Parabéns a Cameli Nascimento, irmã do Adão Nascimento, né? Ô Cameli, muitos anos de vida para você, muita paz, muita energia positiva, tá? O Volnim Guimarães também, o Alessandro Ramalho. Ontem foi o aniversário também do meu amigo Josué Martins. Josué Martins, administrador da estação rodoviária do Plano Piloto lá em Brasília. Tá lá curtindo. Parabéns aí, felicidade, meu amigo. Tá, então, muita gente boa fazendo aniversário. E você não tá na minha lista, mas tá aniversariando? Parabéns, tá? Muitos anos de vida, muita paz, muita energia positiva.

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13: É, que maravilha, né? Olha, quarta-feira, hein? Quarta-feira, vai colocando a sua agenda aí. Vamos assistir o jogo todo mundo junto? Quarta-feira o Brasil joga contra a Escócia. O Brasil vai decidir sua vaga, né? Sua vaga e a colocação na sua chave, né? Se ganhar, primeiro do grupo. Se empatar, pode ficar no segundo. Vai depender, vai ficar em segundo lugar, né? Então, se ganhar, fica primeiro do grupo. Vamos lá pro Palácio Forró, a partir das 7 horas da noite, o Fernando já vai ligar o telão para você ver o jogo, né? O Fernando já vai ligar o telão às 7 horas da noite, você vai para lá tomar aquela cervejinha, tomar um refrigerante, uma água mineral, né? Aí vê o jogão, né? Vê o jogão, não vai pagar nada não, você vai tendo aquele telão grandão, né? Olha que maravilha, vê o jogo, vai lá de verde e amarelo, vão torcer pelo Brasil. Vamos lá, todo mundo lá pro Palácio Borró, quarta-feira, o jogo do Brasil e Escócia, tá? Então já prepara aí, vamos preparar todinho legal pra poder curtir, tá bom? É, muito bom, né? Muito bom, clima de Copa, legal, né? É, muita gente aí já, aquele clima, já pintou a sua calçada, já colocou lá a bandeira do Brasil, né? Ah, muito bom. E vamos torcer, tem gente que nunca viu uma vitória, vamos ver se esse ano, né, você traz o Hexa campeonato, né, para que você possa torcer, né, e ver o título brasileiro. Eu tenho o privilégio, né, eu vi várias Copas, né, vi a Copa de 70, 74, 78, 82, 86, 90, 94, 98, 2002, 2006... 2010, 2014, 2018, eu vi todas e sou pentacampeão, né? E você que nunca viu um título, tá na hora de ficar torcendo aí, né? Vamos lá pro Palácio Forró quarta-feira, tá bom? Então tá legal, e a dica legal aqui do Bom Dia Comunidade. 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Vamos instalar. Ah, que maravilha. Ô, Paulo Henrique, como é que você tá? Tudo bem? Ligou pra cá, a gente toca, tá bom? É o Eduardo Costa.

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1: Ah, essa música é linda, é do Chico Rei do Paraná, Eduardo Costa, de lá pra cá. O Felipe Marques também chega por aqui, né? Essa música é linda, do Felipe Marques. Ô, Ana Paula, tá tudo bem contigo, minha linda? A Ana Paula sempre de bem com a vida.

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1: É isso aí, o Felipe Marques. Ô Peba, tudo bem, Pebinha? O Peba tá lá no Peba Peças, né? Tá lá o Gildo, o Paulinho, o Fernando Português, todo mundo aí, né? Bom dia!

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6: É, que peninha, né? Tá acabando por aqui mais um Bom Dia Comunidade, aqui na minha companhia Vicente Kersu, aquele cara que gosta muito de você. Olha, à noite eu tô de volta, se Deus quiser, tá bom? De 8 às 11, tocando só flashback nacional e internacional. Aquela música que marcou época na sua vida. É bom, né? Matar saudades. Os anos 60, 70, 80, 90, anos 2000, né? É no Love Hits, comigo. Tem tradução e tem toque de amor. Sidmar, a bola é sua, tá? Segura a onda aí, até a 1 da tarde. Porque a 1 da tarde a Mel Faria chega com o flashback sertanejo. Obrigado, hein? Olha, lembra de uma coisa, meu amigo e minha amiga, deixa a felicidade entrar na sua casa. A felicidade vai lhe trazer só coisa boa. Seja feliz e faça as pessoas felizes também, tá bom? Valeu, tchau, tchau!

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3: 11 horas e 35 minutos. 11 horas e 35 minutos, estamos chegando. Meu muito obrigado a todos vocês que se ligam junto com a gente todos os dias, em especial de segunda a sexta-feira, aqui na melhor, na 98.7, Vale do Araguaia FM, a mais ouvida da região. Você que esteve na boa companhia do meu amigo Vicente Kersu, né? E toda a galera da 98.7. Vamos com a gente até as 13? Vamos falar um pouquinho de esporte? É, hoje já tem notícias boas. Aliás, aqui só tem notícia boa, né? Notícia triste é só por aí, tá? Aqui não. Aqui só tem notícia boa. Então você vem junto com a gente, porque a gente vai trazer para vocês as informações do esporte de Barra do Garças e toda a nossa região. Você de perto ou de longe, onde quer que você esteja, no sítio, na chácara, na fazenda ou até mesmo aí no assentamento, aonde você estiver, vamos junto com a gente até as 13. Passando por Barra do Garças, Aragarças e também Pontal do Araguaia, aí no Anel Viário, né? Vamos com a gente, viu? A hora que a rádio não mais alcançar aí a antena, né? Do seu caminhão, do seu bruto, aí você vem com a gente pelas plataformas digitais, pelo Facebook, pelo YouTube, pelo Instagram e também pelo site. Lá no site você já sabe, né? Lá no site você tem duas opções. Lá você pode nos ouvir e também nos ver. Lá você nos ouve pela Rádio SB News. 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Tocou música evangélica até agora há pouco, para edificar a sua fé, tá bom? Para ajudar também o seu dia a dia um pouco melhor, tá certo? Agora, em especial com o nosso jornal, depois volta a nossa programação normal, tocando música, os nossos colaboradores, os nossos programadores que vão estar junto com você. Aqui na 98.7 é do mesmo jeito. Até agorinha teve aí o nosso amigo Vicentão e depois, na para tarde, a Mel Farias vem também com Boa Tarde Vale para vocês, tá bom? Lá no site você pode nos ver também. Pode conversar, pode bater um papo, pode mandar aí seu pedido, pode mandar aí a sua fala, pode falar o que você está sentindo, teu coração está alegre, está triste, né? Se a tua seleção ganhou ou não ganhou, tá? Pode cornetar, não tem problema não. A gente está aqui é para fazer o que mais gosta, quer cornetar mesmo, tá certo? Vamos com a gente, porque aqui você é sempre bem informado. A Deus toda honra e toda glória, Ele que tem nos guardado, Ele que tem nos livrado e mantido nós de pé até aqui. E é por isso que nós estamos mais uma vez ao vivo. Segundona, quem está com a gente aqui é o Thiago Bispo. Boa tarde, galera. Meu amigo Gildemar Almeida, bom dia. Deve estar lá na cidade de Montevidil nos acompanhando, né, o Gildemar? Se você estiver do outro lado, fala comigo. Se você estiver na fazenda, fala também. Lá no Face Truck, a Miri Silva, bom dia, uma abençoada semana a todos. Que bom, que o bom que se segundou para que já estava com saudades melhores. Ai, para! Fala assim, não, eu fico até com timidez, viu? Nós não somos melhores, não, mas muito obrigado pelo carinho, viu? Diz que nós é os melhores. Ah, quem está aqui com a gente também aqui no Instagram, deixa eu ver aqui quem está no Instagram, Edilson, quem está aqui também, o Thiago e o Bob. Valeu, Bob! Muito obrigado também pelo carinho, tá bom? Então vamos lá. Quem mais está aqui com a gente, rapaz? Ah, meu amigo Jeová. Gildomar está na fazenda. Valeu, Gildomar. Muito obrigado, viu? O Jeová, pessoal, é um cara que a gente conhece já vai fazer uns 10 anos, né, Jeová? Mais ou menos 10 anos. No trabalho, na lida, no dia a dia. Tá? E aí entra um respeito, entra um carinho, entra um afeto um pelo outro. E a gente é bruto, a gente é acostumado a ser tratado e criado, como diz, no pé do eito, né, com o pai. E ele tem o mesmo sistemão do jeito que é o meu. E eu falei aqui semana passada, quando o professor Ivan esteve aqui, e eu falei o seguinte, que quando eu estive lá na Helena Esteves, na escola, lá na Nova Barra, eu falei, rapaz, esse cara é dos meus. Nós estávamos perto de uns 700 meninos, num lazer na escola, lembra disso, Jeová? É? E tudo bem, estava tudo certo. Bola para cá, bambolê para lá, pintura no rosto. Rodrigo Elias, uma hora a gente vai falar sobre esse projeto que existia e hoje não tem mais. Hoje ele está lá na cultura e não tem o lazer na escola. Mas na hora de falar, o algodão doce e o picolé, meu amigo do céu. Para segurar essa meninada, depois de 3 horas brincando, aí foi onde que eu conheci o Jeová. Jeová catou o microfone e falou, ei, aqui, ó, comigo. Rapaz, 700 meninos. Segurou na hora e organizou a fila. E ninguém saiu de lá triste porque não pegou picolé nem algodão doce. Falei, esse é dos meus. Ô, Jeová, acho que eu já falei demais, né?
4: À vontade, à vontade.
3: Acho que eu já falei demais.
4: Enquanto você fala, eu tenho aqui, né, a oportunidade de ficar quieto.
3: Bom dia.
4: Bom dia, Sidmar. Deixa eu falar no início. Geralmente, no início, a gente faz aquelas considerações uns pelos outros, né?
3: Isso.
4: Que é a praxe. Mas a minha consideração que eu vou fazer, o meu respeito por você, não é uma questão de retórica, não. Eu respeito, nesses quase 10 anos que a gente tem se encontrado trabalhando, a gente vê o seu empenho, a sua dedicação, o seu valor enquanto pessoa. E isso, para mim, nesse momento, eu aceitei o convite de estar com você justamente pela sua pessoa. Não foi nem por programa, não foi por outros motivos, mas o convite seu nesse momento, quando você me ligou e falou o horário, eu falei, estarei com você.

0: necessário isso, porque na verdade nós vamos tratar de um assunto importantíssimo e até mesmo da continuidade do trabalho da escola.
1: Sim.
0: E estar lá no terreno da escola, estar lá no dia a dia da escola, é nada mais, nada menos do que obrigação, tanto do senhor como da minha parte, como servidor. Nós estamos lá para servir. Mas fazendo aquilo que a gente mais gosta, a gente consegue, de fato, atingir o nosso objetivo. E qual ele é o objetivo? Fazer e trazer resultados.
1: Sim.
0: E é desses resultados que nós vamos agora falar um pouco, que você realmente vem tendo, né, dentro do conjunto. E não adianta a gente falar aqui que não tem a diretora, que não tem a supervisora, que não tem a professora, que não tem o zelador, que todos eles fazem parte desse contexto.
1: Sim, sim.
0: Porque ninguém faz nada sozinho, não é, Jeová?
1: Ninguém faz nada sozinho. Nós precisamos da participação de todos. No Helena Esteves não é diferente. Nós temos lá uma equipe, né, com muitos profissionais, que hoje nós somos cerca de 800 alunos, em torno de 80 profissionais trabalhando. E a escola funciona muito bem devido à participação de cada um, devido ao empenho de cada um. Lá nós somos uma equipe de verdade.
0: O que que acrescentou com a chegada da roupagem militar?
1: O Helena Esteves já tinha assim, aquela pegada para a disciplina, que você conheceu muito bem.
0: Como eu disse que o sargento fala, né?
1: Isso, como você já sabe. Então, assim, eu estou no Helena Esteves desde 2017, esse ano faz 10 anos que eu estou ali. Quando cheguei, nós éramos ali um total, eu falo éramos, que eu me incluo com os alunos, éramos ali 640 alunos, hoje são 800, mas sempre tivemos esse DNA da disciplina, do conteúdo, do estudo, do empenho, de ver o nosso aluno crescer, de nos alegrar com o nosso aluno. Então, e quando chegar agora, quando a escola foi escolhida pelo doutor Adilson, professor Severino, para que ela fosse uma escola cívico-militar, que eles nos comunicaram, foi de grande alegria. E ali, junto com a diretora Elaine, fomos a Brasília, fizemos curso e instalamos o que nós chamamos ali, a princípio era o PECIM, o Programa das Escolas Cívico-Militar, e a ESIM, que é uma escola cívico-militar em se tratando da escola. E, de fato, tem somado muito para aquela escola.
0: Eu só fiz essa pergunta para que a gente possa também esclarecer que antes não era, mas o formato da disciplina toda a vida foi, e diga-se passagem, que é uma escola hoje que alguns, né, pais que não têm condições de pagar para estar numa escola particular, ela é buscada, porque quando você entrou tinha 600, agora está com mais de 800.
1: Mais de 800. Hoje nós temos mais de 800 e uma lista de espera, né, de pais que querem colocar os filhos lá dentro de cerca de 170. No início do ano nós tínhamos 170 alunos na lista de espera, os pais desejando colocar os filhos ali conosco.
0: Ou seja, quem é o pai doido que fica na fila de espera para colocar numa escola que só tem baderna?
1: Pois é.
0: Então o ensino hoje, a educação hoje, ela está de bem para melhor, graças a Deus, por duas pessoas que entenderam que, de fato, era necessário uma mudança, e com isso o doutor Adilson e o vice-prefeito, professor Severino, vem trazendo isso com mão de ferro, porque não é fácil, não é fácil. Eu tratei de um assunto aqui um tempo atrás, ô Jeová, a respeito de presença da polícia na escola, e já teve gente que até falou, você está doido? Na escola tem que ter giz, tem que ter apagador, tem que ter livros, não tem que ter polícia. Só que naquela época, na minha época, quando eu estudava lá em Estrela do Oeste, na escola Silvio Mioto, lá a polícia encostava aquele veraneio, quando não era de Piruacombi, e todos nós saíamos da porta da escola, cumprimentávamos os policiais, tanto na entrada como na chegada, e nunca tivemos dificuldade em passar de ano por conta da presença da polícia. E passávamos de ano por mérito, porque eu, em 80 e alguma coisinha, que eu não vou me lembrar agora, eu repeti de ano por causa do diabo do inglês. Naquela época eu repetia.
1: Sim,
0: eu fui bem em todas as matérias, eu repeti por conta daquele troço.

0: Ainda não podia questionar, porque se questionasse ainda apanhava, mas hoje eu ia questionar. Eu tenho que aprender a língua portuguesa, o que eu tenho que aprender com língua inglesa, né? Mas naquela época a gente reprovava. E
1: Sim.
0: hoje mudou muita coisa, inclusive a presença da própria polícia, né? Incomoda algumas pessoas por estar na porta da escola. Eu, para mim, se todas elas tivessem hoje, e a reserva, estaria todo mundo trabalhando. O que eu tenho de reserva para poder trabalhar, de alto nível, e eu vou dizer uma coisa para você: esses professores de hoje que apanham, que são assassinados, ou não são?
1: São.
0: Ou a estatística que eu estou falando é mentirosa? Esses professores que entram num buraco por conta do tal do pesadelo e por conta da depressão, por conta da pressão psicológica que sofre, porque uma hora quer ensinar e outra hora não pode fazer, porque senão chega e afasta. Se tivesse tudo na retaguarda, seria muito diferente.
1: Certamente seria
0: A
1: diferente.
0: educação começa dentro de casa,
1: Sim.
0: mas o educar para a vida, para o dia a dia, depende da escola.
1: Passa pela escola, sim.
0: E isso é fundamental, né, professor?
1: Isso é fundamental. E a gente está. E até uma questão até de um testemunho pessoal, eu falo para os meus colegas que a única coisa que eu aprendi a fazer e faço a vida toda é conviver com a escola, no ambiente da escola. Eu estou no ambiente da escola desde 96, na antiga escola Dom Bosco. Era o meu último ano de faculdade. Naquele tempo a carência de professores era grande. E ali em 96 eu comecei na escola Dom Bosco. E no ano de 98 eu, né, fazia parte de mim a necessidade de conhecer um pouco, sair um pouco, e eu fui morar no estado do Rio de Janeiro. Então de 98 a 2011, né, quase final de 2012, eu morei em Campos dos Goytacazes e lá também na educação. Eu tinha dois concursos no estado do Rio de Janeiro e não consegui fazer outra coisa a não ser escola. Eu só sei fazer isso. Eu sou apaixonado por isso e é o que
0: Tá no sangue, né,
1: está
0: cara?
1: no sangue.
0: Tá no sangue. É, nós estamos conversando com Jeová e o meu amigo Tiago está se preparando para sentar naquela cadeira ali, Tiago. E o Jeová hoje ele veio para poder contar uma história para gente. Vamos lá, Tiago. O Jeová veio hoje para contar uma história para gente a respeito do crescente trabalho voltado para o esporte dentro da escola Helena Esteves. Mas quem está com a gente é o Iago Silva, o Tiago, o Dilson, a escolinha do FI. Ah, boa tarde, hoje 12 km. Deixa de mentir, rapaz. Ah, manda um abraço para o meu capitão Jeová. O FI está mandando para o senhor. E o Lorivaldo, que sempre nos acompanha, né? O Gomes, ele, bom dia, o Tenente Gomes, na escuta. Ele também. Todo dia ele escuta a gente. Depois você chega lá e baixa o aplicativo da rádio,
1: Sim.
0: para ele também lá, viu? Porque ele gosta de acompanhar a nossa programação. Muito obrigado, viu, Tenente Gomes? Que também faz parte hoje também lá da escola Helena
1: É
0: Esteves.
1: o nosso diretor militar.
0: É, o diretor militar. A Paula também está com a gente, a Paula Fernandes. Sabe que a Paula Fernandes é aquela que canta, rapaz? Estou na fazenda, o Gildemar está falando para a gente aqui. Muito obrigado pelo carinho. A dona Eudora também está aqui. Ah, quem mais aqui, rapaz? A Miri Silva deixou beijinho para nós. Beijo para você também, Miri Silva. Bom dia, povo abençoado por Deus. E também meu grande amigo Sidmar Bernardo e toda a equipe. Pastor Alex Barros. Dona Eudora, boa tarde, meninos do Jornal do Meio-Dia. Que Deus abençoe vocês e a família. Ótima tarde, feliz semana para todos. Para a senhora também, viu, Dona Eudora? Dona Eudora, moradora lá do setor Jardim dos IPs. Ah, Domingos Lima, Jeová, sangue bom. É, Domingos Lima, Lima. Ah, deixa eu me ver aqui mais, se tem mais gente aqui. Tá, o Lorivaldo já falei. Bom, o Jeová está aqui para falar do avanço, do crescente que teve e que está acontecendo dentro da escola Helena Esteves. E ele já passou para a gente aqui umas informações da quantidade de alunos que já estão matriculados e mais uma fila de quase 200 crianças sendo aí na sala de espera para matricular ali naquele bairro. Hoje o bairro Nova Barra está tornando-se referência, não desmerecendo os demais bairros do município, mas com a crescente por conta do anel viário, arrastou-se muita gente para aquele lado e também agora com a chegada da possível inauguração também das casas do Jardim Carvalho 1, 2 e 3, que também vai ser um estouro para aquela região. Eu acredito que a construção daquela outra escola que está sendo feita, já iniciada também ali para o lado do anel viário, ali na entrada do Jardim dos IPs, se eu não me engano, também vai ser uma, vamos dizer assim, uma tendência muito grande de levar também uma quantidade maior e talvez até para dar uma desafogada na Helena Esteves. O Thiago está aqui na bancada com a gente. Boa tarde, Thiago. Como é que você está, meu garoto? Tudo bem com você?
2: Muito boa tarde, Sidmar. Muito boa tarde também, Jeová. Muito boa tarde você que está em casa, você que está nos ouvindo, né? Aí no seu carro, na sua casa. Graças a Deus, mais uma semana, né, Sidmar?
0: Tudo jóia, hein? Que você?
2: Tudo jóia, graças a Deus.
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0: 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Obrigado, Thiago, pela sua participação.
2: Eu te agradeço, cara, a todos, desejo uma ótima semana para todo mundo aí.
0: Valeu, já conheci o Jeová já?
2: Não, conhecendo hoje.
0: Então você vai lá na escola da Esteves, lá no Nova Barra. Você tá morando aonde?
2: Eu lá no perto da Praia do Bosque, lá na beira do Rio.
0: Perno, mas você colocou a criança qual a escola?
2: Ah, agora eu não lembro da escola não, mas não? Não é Helena Esteves não, Helena Esteves é um pouquinho mais longe. Mas
1: Federico Toscani.
2: Eu acho que é. Acho que é essa daí. Federico Toscani.
0: Então tá bom.
1: Escola, uma excelente escola.
0: Tá bem servido.
2: É recente, não gravei ainda.
0: Tá bem servido, né?
2: Tá sim.
0: Então tá bom. Qualquer hora dessa você vai lá no Estevão para conhecer o Jeová lá, tá bom?
2: É isso aí, nós vai lá sim.
0: Então tá aí, esse é o Thiagão, nosso companheiro aqui, tá sempre junto com a gente aqui. Obrigado pela sua participação. Já vou liberar ele porque ele tem que voltar lá pra Gazin, meu filho, porque senão, se ele não tiver lá, o trem não anda não. 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Bom, Jeová, vamos dar aqui uma continuidade à nossa fala. Quando eu falo de esporte, quando eu falo de Helena Esteves, eu não posso fugir desta realidade. Quando virou já um bordão. Tem Helena Esteves participando.
1: Sim.
0: Por que que começou a falar tem Helena Esteves? Porque começou a trazer resultado, não foi isso?
1: Sim, começou a trazer resultado. Se você vê, por exemplo, que você conhece bem, Franciele Marcondes, conhece esse nome?
0: Com certeza.
1: Aluna do Helena Esteves por 9 anos, do primeiro ao nono ano. O próprio irmão dela, o Marcondes também, nosso aluno. Evandro Kipsang. Evandro Kipsang, que está um pouco mais atleta, também nosso. Felipe Brasil.
0: Brasil também.
1: O Brasil e o mundo conhece, né?
0: Conhece.
1: Pois é, aluno nosso também. Hoje ele está na Dom Pedro.
0: Ah, Dom Pedro.
1: Isso. É, a própria filha do Severino.
0: Uma delas, né?
1: Uma delas. Agora me faltou o nome. Ah,
0: também não vamos lembrar, não.
1: Isso.
0: Daqui a pouco a gente lembra.
1: Também, nossa, hoje ela, eu penso que está na Dom Pedro. Então, assim, sempre teve... Nós tivemos alunos ali participando. Essa parceria, né? Esse time onde você coloca ali na equipe o esporte e a educação junto, anda bem. E aí não foi diferente, por quê? Em 2019, o professor Ivan levou o basquete para nós. O Ivan foi um presente, a pessoa dele foi um presente para nós. E ali o Ivan, né, meu filho, depois você vai colocar aí, que eu coloquei para você aí, né, meu filho jogando basquete, começou com o Ivan.
0: Esse é um babão que só ele.
1: Claro, meu garoto, eu não posso, né? E ali, assim, o Ivan hoje, por exemplo, a seleção da Barra, a equipe A, né? Uhum. Tem três meninas do Helena Esteves. Ali tem a Brenda, a Bárbara e a Priscila. Foram descobertas ali dentro nesse trabalho com o professor Ivan. Hoje a própria equipe do Copema tem duas alunas nossas, né, que estão lá no Copema estudando, a Yasmin e a Ana Júlia, que hoje elas ganharam bolsa e foram para o Copema.
0: Olha o tamanho da criança, ó.
1: Né? E esse aí é o meu garoto, né? Então, assim, a gente, e falando em voleibol, esse ano nós levamos para o regional duas equipes, futsal feminino B, certo, e o voleibol masculino B. A equipe da professora Simone. Simone está fazendo um excelente trabalho no voleibol do Helena Esteves. Está transformando, são três anos consecutivos onde a equipe dela é campeã e tem participado do regional. Da mesma forma, a nossa equipe de futsal, categoria B, nossas meninas são campeãs municipal. E esse ano nós chegamos pertinho no
0: regional. Esse elenco aí.
1: É esse elenco. Ali está o time de vôlei em pé e as meninas ali abaixo. E esse ano no regional, o nosso time de futsal chegou pertinho. 5 jogos, 3 vitórias, 2 empates e a final nos pênaltis. Perdemos no pênalti, Sidmar. Tava pertinho, Sidmar.
0: Tava perto. Foi verdade.
1: Mas foi. É uma geração que continua, né?
0: Na sequência.
1: É a sequência. Então, o ano que vem, certamente, o Helena Esteves estará mais forte, tanto no vôlei como no futsal. E a Simone está fazendo um trabalho muito empenhado para que tenhamos também um fortalecimento da nossa equipe de vôlei feminino. O ano que vem, nós queremos colocar no regional já 3 equipes. Colocamos 2 esse ano. Estamos contentes, mas com um certo descontentamento ainda.
0: Vamos falar.
1: Podemos ser maior.
0: Vamos falar do municipal. Do municipal para você, para o regional, você teve que ganhar.
1: Isso.
0: Se você não ganha, você não vai.
1: Exatamente. Nós ganhamos o municipal de vôlei. O time da professora Simone ganhou o vôlei por 3 anos consecutivos. O nosso time, meu e do professor Darley, que é o meu parceiro, que a gente trabalha junto, ganhamos o municipal 3 anos seguidos com o futsal feminino categoria B. Então, assim, por isso que nós disputamos o regional. Primeiro a gente tem que ganhar em casa.
0: Sim.
1: Primeiro a gente tem que dominar o nosso quintal, não é isso?
0: Sim, com
1: certeza. Pra depois ir pra frente. Então, 3 anos consecutivos.
0: Tá certo. E esse trabalho você atribui a uma força-tarefa, né? Porque se não tem a direção para entender e se não tem também os líderes, tanto no executivo como no legislativo, a gente não consegue fazer isso sozinho, né, Jeová?
1: A gente não faz sozinho. A gente faz com o poder público, a gente faz com a diretora da escola, a gente faz com a cozinheira, porque no municipal, por exemplo, cada jogo, você sabe que a gente coloca times em todas as categorias, então são muitos meninos. E a gente fica, às vezes, uma tarde inteira no ginásio, então tem que ter o lanche. E as senhoras da cozinha preparam aquele lanche, a diretora dá toda a condição para que esses meninos estejam no ginásio e tenham um lanche. Então, assim, é toda uma equipe trabalhando. São os professores que... agora nós ficamos uma semana fora em querência. Esses alunos tiveram que voltar, fazer as provas, que era semana de prova o período que lá estivemos, e os professores nos apoiaram em tudo. Então, é todo um trabalho conjunto para que a gente tenha esse sucesso, essas vitórias, essas conquistas que nós temos tido. É um trabalho em equipe. Eu apenas ajudo a organizar tudo isso, mas é um trabalho de todos.
0: Você destacou a presença do professor Ivan, que é multicampeão, municipal, regional, estadual e nacional no basquete. Inclusive tem meninas que fazem parte do grupo dele, que também é de lá. Você atribui também essa crescente dentro do próprio futsal com a presença do PEC, que é um projeto que nasceu também dentro da própria educação?
1: Sim, esse projeto do PEC, né, Esse projeto ele começa em 2013, ele está lá atrás. Quando eu voltei para a cidade em 2012, reencontrei o professor Severino. O professor Severino é da primeira turma do Irmandiva de... Vamos organizar agora aqui a cabeça. De 91. Eu sou da segunda turma do ensino médio do Irmandiva de 92. Aí nos encontramos e aí ele falou da necessidade da gente trabalhar ali no Valdiza, na época era o Valdiza, trabalhar com o futsal e o atletismo. E o Darley, eu me encontrei nesse período ali, que o Darley era concursado, a gente não se conhecia, nos conhecemos ali, certo? Em 2013.
0: Valdiza no Palmares?
1: Valdiza no Palmares.
0: No Palmares.
1: E não é à toa que o Valdiza, com o projeto que nós começamos a desenvolver ali, o Valdiza foi 6 anos campeão municipal de futsal feminino.
0: Que o professor Adriano também faz parte desse
1: contexto. Professor Adriano e professor Adelmo.
0: Adelmo.
1: Juntos, trabalhamos ali e a equipe foi campeã por 6 anos. Agora, o Helena tem assumido essa preponderância e por 3 anos é o atual campeão. Mas começou ali. E aí, por último, agora veio o PEC dentro da Secretaria de Educação, né, encabeçado ali à época pelo professor Severino, chamou o professor Darley para perto para que a gente executasse. A gente, assim, a princípio eles. E o professor Darley falou, Jeová, a gente precisa de você junto. E eu já estava ali na coordenação pedagógica do Helena Esteves e conversei à época, né, com a... já era a diretora Elaine, a diretora Elaine aceitou e falou, nós precisamos disso aqui. E aí a Elaine entrou junto e nós trouxemos o projeto Esporte e Cidadania para dentro do Helena Esteves. E ali temos uma participação dentro do projeto muito grande de alunos do segundo aninho até o nono. Então é uma galera muito grande participando do projeto. E aí, claro que nós temos hoje o vôlei com um grupo muito grande e continua o basquete agora com o Ozias, né?
0: Isso,
1: que está conosco. Então, nós temos ali dentro do Helena Esteves muitas crianças envolvidas no atletismo, quando somos chamados, né? No voleibol, no basquete e no futsal.
0: Quem está dando aula de futsal?
1: O futsal é o professor Jeová, conhece?
0: Conheço. Quem vos fala?
1: Esse que vos fala.
0: Tá, né? E aí no vôlei é a professora
1: Simone.
0: Simone. E no basquete agora passa o bastão pro Ozias.
1: Sim. E tá. Hoje, antes de vir para cá, eu estava pensando numa situação. Vou te falar que tem derrotas que são grandes vitórias para a vida da gente, né?
0: É difícil entender, mas
1: assim,
0: com certeza...
1: Eu me lembro de um momento quando em 2014 nós fomos ao Vale dos Sonhos. Nossos meninos estavam treinando futsal e atletismo.
0: Certo.
1: Nós chegamos no Vale dos Sonhos e perdemos todas as provas.
0: Tudo?
1: Tudo. E os meninos de lá não treinavam. Dali, nós voltamos e falamos, professor Severino, o senhor tem que fazer uma visita ao Vale dos Sonhos, tanto eu como o professor Darley. Porque nós perdemos tudo lá. Lá tem os meninos diferentes. Lucas Miranda, Matheus Miranda, Carol, Duda e companhia. Nós fomos lá e perdemos para aqueles meninos e vimos que tinha uma geração diferente ali. E ali nós podemos anunciar, estamos felizes que perdemos, porque está vindo uma geração diferente.
0: Foi essa época que o professor Ademilson foi para lá?
1: Exatamente. Aí houve um investimento e o professor Ademilson foi trabalhar lá.
0: Foi um desafio danado. Ele esteve aqui esses dias aqui na nossa bancada falando a respeito disso. Logo que ele se formou, professor Severino fez uma proposta para ele. Tem gente que olha como se colocar na geladeira. Rapaz, você está doido? Eu quero uma escola aqui no centro. Você quer me mandar eu lá para o Vale do Sonho? Era lá que tinha as pérolas para poder ser trabalhada e, de fato, como Jeová entende que também essa derrota serviu como também um próprio alerta, né? Que tem crianças que têm valor. E todos, em todos os aspectos, seja ele no centro, na periferia ou até mesmo no distrito. Não pode se descartar, porque lá pode ter certeza que tem alguém que tem sim a necessidade de estar sendo visto para poder ser lembrado. Jeová?
1: Mais um comentário rápido. E o PEC está lá. O PEC está lá no Vale do Sonho.
0: É, está com a de Lidiane, né?
1: E no Indianópolis com a Lidiane. O Rodrigo no Vale do Sonho. Eles estão fazendo um trabalho maravilhoso. Com muito talento, muita dedicação. Então o PEC, o projeto Esporte e Cidadania, chegou em todos esses lugares.
0: Quando você participa dos jogos escolares aqui em Barra do Garças, e você vê essa crescente desses meninos, porque quando você me vê lá no microfone chamando as crianças para receber o troféu, a medalha, seja ela se ficou em vice ou se foi campeão, você sempre tem uma fala bem próxima comigo, que eu não vou aqui revelar, porque isso aqui é coisa de nós dois. Mas assim, como é que você se sente, cara? Você fala, porra, fui embora para o Rio de Janeiro, fiz um trabalho lá, voltei para minha casa e hoje eu estou vendo uma crescente muito boa, porque o ensino para essas crianças dentro da sala de aula não é isso que nós estamos falando da crescente no esporte, porque hoje, ele citou vários nomes que poderiam estar na Copema com a bolsa de estudo, porque são bons jogadores também, são bons atletas. Mas a disciplina é tão boa dentro da escola, dentro da sala de aula, que ela transpassa para a quadra e vem com resultado. Ou seja, não precisa se estudar numa escola particular. Não precisa ter a oportunidade, ter o dinheiro para se revelar pessoas, para se fazer parte também inserida dentro do esporte. Hoje a Copema ela é referência. Como é que você fala de Copema hoje, se você não falar de ensino, é Copema? Se você falar de esporte, é Copema de novo? Mas precisa ser e precisa estar na escola particular para trazer resultado? Não, não precisa. Hoje a Helena Esteves é uma testemunha viva disso daí.
1: Sim. E até porque o esporte também, a gente até usa essa expressão moeda de troca, né? A gente, quando precisa, a gente chama o nosso atleta, se ele não está indo bem na sala, e fala, olha, é um privilégio muito grande você vir à tarde fazer o seu voleibol, o basquete, o futsal, mas o seu primeiro momento, o seu primeiro compromisso na escola é a sala de aula. E aí, às vezes, a gente tira lá uma semana, né? Fala, olha, você vai esperar uma semana até eu ver a sua melhora na sala de aula. E isso faz um efeito, Sidmar, enorme. O menino, quando ele fica uma semana sem ir no futsal, ou no vôlei, ou no basquete, porque ele não está priorizando a sala de aula dele, muda.
0: Não precisa puxar a orelha, não precisa colocar de castigo de joelho em cima dos grãos de milho, como era chamada aquela antiguidade, né? Nada disso.
1: Nada disso. Essa moeda de troca do esporte faz grande diferença.
0: E quando sobe no pódio?
1: Quando sobe no pódio, a gente sobe junto, é uma alegria muito grande.
0: Você olha no retrovisor, vê aquela molecada que estava desanimada chegando perto de você, fala, professor, se eu tivesse ido, eu tinha subido no pódio também.
1: Exatamente. E aí a gente faz questão, porque o Helena Esteves, ele começa o dia dele 6h30 da manhã. 6h30 da manhã, nós começamos com a nossa formatura militar. E ali tudo que nós fazemos, né, amanhã é dia disso. Nós trazemos os nossos meninos campeões, vices ou que tiveram uma boa participação nos jogos e na acolhida nós trazemos eles à frente, né? Falamos de tudo que eles fizeram e isso motiva aqueles que estavam parados. E agora, aquele que estava parado, ele quer participar de alguma coisa. Ele também quer fazer parte. Então nós estamos também usando tudo isso para motivar.
0: Bom, você está entendendo o que ela está falando, né? E se você não fizer, você vai ficar, sabe como? Só na arquibancada assistindo. Porque basta querer ter compromisso. E não é só o salário que te move. Isso nós estamos falando do quê? De vidas. Nós não estamos falando só do giz, do apagador e do caderno, não. Nós estamos falando de pessoas sendo transformadas. Pode ter certeza que uma criança dessa jamais vai esquecer. Quando estiver na fila, ele não pode cortar, jamais ele não pode esquecer que também ele não pode malinar o outro, porque ele vai ser corrigido na hora certa e tirado dele aquilo que ele mais gosta. E não vem para mim, para o meu lado, dizer que você não entende, que você não quer, que você não faz porque a tua escola, porque a tua classe, porque a tua diretora não aceita, não. Não vem com essa história, não, porque aí é falta de vontade de fazer. E o cara que é eleito, que não faz, ele só tem 4 anos para permanecer onde ele foi eleito. Se ele não faz, ele tem que ser banido da política, porque se ele não tiver esse entendimento, e graças a Deus, que aqui em Barra do Garças tem homens e mulheres de valores que faz isso acontecer. Jeová, muito obrigado. Manda um abraço para a diretora, para todos. corpo docente lá da sua escola. Eu sou fã do trabalho de vocês e eu vou estar sempre aqui falando que não precisa de dinheiro para trazer resultado para o esporte, mas precisa de amor e de dedicação. Amor e dedicação. É levantar cedo, é fazer diferente, é o que faz a coisa acontecer. Ninguém, ninguém canta o hino de campeão como se canta na Helena Esteves depois que termina uma competição. O Fabinho está aqui, daqui a pouquinho vai falar, porque ele como árbitro também já presenciou isso acontecer. Essas crianças da periferia, ninguém canta é campeão sem passar pelo crivo da obediência e da educação. E isso, lá na Helena Esteves, você pode passar lá que você vai ver. Muito obrigado, cara.
1: Eu agradeço muito pela oportunidade, sabe? Obrigado pelo convite, obrigado por estar aqui, obrigado por poder falar da minha escola, dos meus colegas de trabalho, da minha diretora, dos meus professores, das senhoras da cozinha, da limpeza, de toda a nossa equipe. Ali nós somos uma família, a família Helena Esteves, e temos tido resultado. Os nossos nonos anos, vou falar agora do pedagógico, tem as melhores notas da cidade. Das escolas públicas, os nossos nonos anos têm as melhores notas da cidade.
0: Isso é um orgulho.
1: Sim, é de muita alegria para nós.
0: Muito obrigado, viu, cara? Tamo junto.
1: Tamo junto.
0: Tamo junto e aqui a gente só fala de coisa boa quando tem resultado. E quando não tem resultado, a gente cobra para que possa acontecer. Eu vou para o intervalo rapidamente. Daqui a pouquinho o Fabinho está chegando também para poder trazer algumas informações a respeito de um projeto. Esse projeto também é um projeto que pode dar certo. Sai de não, é rapidinho, pai bola.
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3: Doze horas e vinte e um minutos. Estamos de volta na nossa segunda meia hora. Nosso bate-papo aí na primeira hora foi com meu amigo Jeová, o sargentão lá da Helena Esteves. Que de polícia não tem nada, viu, cara? Mas, na forma de conduzir, conduz com muita maestria, né? E agora a gente vai falar um pouco a respeito da Semana da Integração Esportiva. Nosso convidado é o Fábio. Para alguns é Fabinho, mas o tamanho do homem fica meio meigo chamar ele de Fabinho, né? O Reginaldo Cardoso Basto, Lorival, tá aqui com a gente. O Galego, vai te lascar, Galego. Seu barulhento, baco-baco. Bom dia, meus amigos. Bom dia para você também. Marquinho também tá com a gente. Muito obrigado. Edivaldo, boa tarde. Boa tarde para você também, Edivaldo. Quem mais tá aqui com a gente? O Marcos Evangelista. Abraço, meu amigo Sidmar e Charles. Márcio Aguiar, lá na cidade de Vila Maria. O Marcinho. Daqui a pouquinho o Marcinho está lá com a garotada também. Projeto da molecada lá na Vila Mary. O Sérgio Lopes também está aqui com a gente. Muito obrigado também pela sua audiência, seu Sérgio. Rapaz, quem mais está aqui? Bom, tem uma galera com a gente aqui, né? O Fábio vai trazer para a gente uma informação a respeito da Semana da Integração Esportiva que vai acontecer. Essa aqui é a primeira. E ele vai falar aqui como é que vai funcionar. Boa tarde, Fabinho. Como é que você está, garoto?
4: Boa tarde, Sidmar. Em primeiro lugar, queria agradecer pela oportunidade de estar aqui presente com você. Você que é um grande parceiro do esporte aí. A gente se conheceu através do voleibol, né?
3: Sim.
4: E queria te agradecer bastante pelas oportunidades que tem dado pra gente aí. Sidmar, essa ação aí é um projeto um sonho que eu tenho há muito tempo, né? Desde a época da morte do finado Pança, né? Aqui em Aragarce, conhecido como Flávio. E o voleibol, ele sempre teve no meu sangue, né? A gente foi... O Aragarce foi campeão estadual, né? Ficamos uma vez campeão estadual e uma vez terceiro lugar, né?
3: Que época foi isso?
4: Isso foi em 1997.
3: 97 vocês foram vice-campeão do estado.
4: Terceiro lugar do estado de Goiás.
3: Mas isso escolar?
4: Ou
3: aberto?
4: Jogos abertos.
3: Aberto?
4: Isso. Na época até o Cássio participou, o Josieldo, né? Era eu, o Nilson, o Ivan, né? Nós éramos um time de 7 pessoas só. Quando um machucava... Rezava para o outro não machucar. E a gente teve o ex que a gente treinava naquela época, né? Assim, tinha amor pelo esporte, né? Então, esse voleibol aí, na época, ele deu uma acalmada em Aragarces. Eu parti para outro rumo, casei. E a gente teve várias complicações na vida. E eu assumi de novo o voleibol ali, através do convite das meninas do Atitude Vôlei em Aragarces, né? Então, aquela chama voltou de novo. Desde então, me aperfeiçoei, fiz os cursos de arbitragem, renovei, fiz tudo de novo. E tô firme nessa empreitada aí de novo no vôlei.
3: Tá, hoje você está mais ligado no vôlei, mas como árbitro, né? Hoje você também faz parte da Federação de Vôlei do Estado de Mato Grosso.
4: Com certeza, né? Através dos cursos que a gente fez aí, a gente é...

0: federado na Federação Mato Grossense de Voleibol, através do Vinícius, que é o nosso coordenador aí geral, né? E temos vários companheiros aqui no Barra do Gás também, que fazem parte desse quadro também.
1: Tá certo. Hoje você está também como professor de voleibol de crianças de 5 anos até 15 anos no município de Aragarças. Há quanto tempo, Fabinho?
0: Sidimar, eu recebi um convite da prefeitura de Aragarças lá, já tem 12 meses, né? Então, com as crianças, né? De 5 a 12 anos, até 15 anos, né? E no voleibol já, com o time Atitude Vôlei, já tem... vai fazer 3 anos.
1: Mas como colaborador pela prefeitura, faz...
0: fazer 12 meses. Fez 12
1: meses.
0: 12
1: meses.
0: Um ano.
1: Esse projeto você já implementou ali, já junto com essas crianças, mas já havia esse outro projeto que você trabalhava com o pessoal da Atitude, né?
0: Isso, Edmar. Esse projeto vem se desenvolvendo na minha cabeça há muito tempo, assim que a gente fala, né? Jogador, a gente que foi jogador, a gente pensa em mostrar, né, o que é o esporte do voleibol. Porque o esporte do voleibol não é só um esporte coletivo ali, sim, mas sim uma família, né? E através da arbitragem, né, eu peguei um time no Pontal ali que chama Univôlei também para trabalhar, né? Tem essas crianças, tem uma Atitude. E aí a gente, na minha cabeça, vê essa intenção de mostrar que o voleibol, ele não é só o esporte, ele tem um lado social também. E a gente tem o Lar da Providência em Aragarças lá, que através do seu Gilberto e a irmã que está à frente dos trabalhos lá, eu estive lá conversando com eles, eles necessitam muito de fraldas geriátricas, né? Então eu pensei, vamos mostrar o que é o esporte do voleibol, a família voleibol, né? E fazer que o esporte esteja vinculado ao lado social também, Sidmar.
1: Tá bom, eu não vou fugir da responsabilidade minha de informar, porque não é do meu feitio. Porque eu cobro, e quando tem alguma informação, seja ela não vindo diretamente de onde deveria vir, a gente também não vai se furtar de estar falando. O Fábio, como ele antecipou, já está junto aí com a gente, próximo da gente, trabalhando há algum tempo, e eu jamais imaginava que ele estaria hoje dando aula para cerca de quase 80 crianças, sendo ele da idade de 5 anos até 15 anos. E se ele não me fala, eu também não sabia. Porque se o secretário de esporte do município de Aragarças não tem interesse de trazer o conhecimento da imprensa esportiva para poder estar falando, vai fazer o quê? Né? E fica aqui mais uma vez a minha fala para a administração do município de Aragarças. Que vocês não dão importância nenhuma para a imprensa, inclusive para o SB News, isso já está escrito. Mas o Fábio está aqui hoje para poder falar da ação social que ele tem dentro do projeto e a gente não pode se furtar em dizer que hoje ele está como colaborador do município há 12 meses fazendo algo para o município. Uma vez que desde 90 e pouco não se fala mais de vôlei no município. Por falta do quê? De apoio, de comprometimento, como a gente acabou de falar agora com o professor Jeová, que trouxe para a gente as informações a respeito dessa crescente da Helena Esteve com a escola com quase 800 alunos. Então, ô Fabinho, eu fico feliz, cara, de saber que hoje esse atendimento dentro do Raimundo Lopes com você está sendo levado a sério e agora também vai vir no contorno da área social. Então, hoje começa o torneio interno e não é só com as garotas e garotas que você está à frente. Também tem outros também que estão se unindo para esse evento, não é isso, Fábio?
0: Isso, Edmar. É importante ressaltar, né, que quando a gente fala em família voleibol, né, a gente tem que convidar os parceiros, né? E os parceiros são, né, a secretaria aqui de Barra do Gás através do Vitor, professor Vitor, quando eu fiz o convite para ele, né, ele vai mobilizar também. São 18 crianças para participar hoje também lá no projeto com a gente, né? E tem o Geração Vôlei, tem o Univôlei do Pontal, tem Amigas do Voleibol também, né? E o Atitude Vôlei de Barra do Gás e a escolinha e as escolinhas da Prefeitura Municipal de Aragás também, que vão participar junto com esse projeto aí, que foi uma ação que a gente desenvolveu junto com o secretário de esporte também.
1: Tá. E como é que vai funcionar? Como vai funcionar o evento nos dias 22, 23? 26 e 27, tem aí como o cunho na área social. Você vai fazer o quê? Vai cobrar ingresso? Como é que você vai fazer?
0: Não, Sidman, não será cobrado nada, não. A intenção era a gente mostrar todas as modalidades esportivas que a gente tem disponível hoje, né? Nesse meio social nosso aí. E vai ter uma aberturinha para essas crianças lá hoje, vai ter uma apresentação de capoeira, Muay Thai, né, e Taekwondo. E logo em seguida vem os pequenininhos de 5 anos de idade, que são do voleibol, da escolinha, né, e vão fazer uma apresentaçãozinha ali, básica ali do que eles estão aprendendo, que é o pedagógico, né, e depois vem as crianças até 12 anos, e depois vem os adolescentes, e em seguida o adulto.
1: E aí você está fazendo isso daí para poder... É, trazer também com que a população abraça a ideia do projeto.
0: Isso. O importante, Sidmar, é a gente ressaltar que isso aí ele não abrange só uma comunidade, né? Mas abrangia todas também, porque no sábado a gente tem um professor indo lá também, né? Que vai fazer uma atividade também desenvolvida dele lá para os alunos deles também voltarem a ajudar o Lar da Providência também, do futsal.
1: Tá certo. A prefeitura está entrando com disponibilidade do quê, Fábio?
0: A prefeitura está desenvolvendo a disponibilidade do ginásio, né? As crianças através do secretário, a premiação e toda a estrutura que vai ser feita lá para o evento.
1: Como é que vai funcionar a premiação?
0: Premiação, vão premiar as crianças com medalhas e troféu, os adultos também medalha e troféu e os jovens também com medalhas e troféu.
1: Todos eles então participando ali, isso. Os campeões.
0: Ressaltando-se, Edmar, que a entrada lá para quem for também é um pacote de fralda geriátrica.
1: É, aí no caso, como não tem inscrição, isso. Das equipes que participam, quem for fazer, obviamente, ali a sua participação visitando o espaço e também curtindo também os eventos que vão estar ali disponível tanto na capoeira, como também no jiu-jitsu, como também no taekwondo e no vôlei. Obviamente, você leva um pacote de fralda. Lembrando que esse pacote de fralda vai ser doado para o Lar da Providência.
0: Isso aí. Esses aí vão ser tudo doados para lá e a gente vai tirar fotos, né? Para registrar o momento lá. E cada equipe, cada pessoa que for lá vai ter uma disponibilidade que a gente está guardando em forma de arquivo para o próximo evento, né? Que a nossa intenção é de fazer em prol, né, a Pai de Aragarças.
1: É, vai atendendo a demanda dentro das necessidades da comunidade, né? Então, o primeiro contemplado vai ser o Lar da Providência, depois vem a Pai e também tem outros também, outras instituições também que vai ser contemplada. Provavelmente aí você vai conseguir fazer mais uma dentro desse ano, né? Para o ano que vem, quem sabe, né? Se você ainda estiver inserido dentro desse projeto do município, você consiga fazer pelo menos uns 4 aí que você atende mais gente, né, Fábio?
0: Com certeza, Sidmar. Eu sempre agradeço muito a parceria, né, Sidmar? Que a gente já se conhece há muito tempo aí, um tempinho do meio do voleibol. E através do convite aí, igual eu te falei para você, né? A gente precisa de parceiros, né? E, em primeiro momento, quando eu fui convidado para trabalhar na prefeitura de Aragarças, né? Eu recebi o convite de braços abertos, né? Estou lá de braços abertos para continuar, né? Com essas criançadas aí. E o trabalho tem sido feito com maestria, né? Se eu posso falar, né? Porque hoje eu tenho crianças lá de 12 a 13 anos que eu estou tentando lutar para a gente conseguir um aperfeiçoamento melhor, né? Para eles, para conseguir, quem sabe, uma bolsa de estudo ou até mesmo uma escola particular melhor.
1: Não, isso aí vai começar a aparecer. Né? Já já começa a aparecer essas pérolas que são aí garimpadas, né, dentro desses projetos. É o professor Salamone, que o diga, né, o maior campeão de voleibol aqui em toda a nossa região. Professor Salamone, desejando um bom dia para todos nós, para você também. Eu vou falar mais nada para o senhor, não, viu, Salamone? Não vem aqui, não vou falar mais nada não, viu? Ah, eu tô muito corrido, tá bom. Começar a fazer o podcast com o senhor correndo igual a galera do Severino, ver se eu consigo gravar com o senhor. Mas ele pode vir, quando ele vem, ele fala bastante também. Ô Fábio, obrigado por você estar aqui, cara. E a gente vai estar, né? Vou mostrar aqui o banner para vocês, ó. Esse aí é o banner da Semana da Integração Esportiva. Nos dias 22 e 23. Pula o 24 ali, Fábio?
0: Pula por causa do jogo da Copa, né, Sidmar?
1: Ah, rapaz, tem o tal do jogo da Copa. E vem de novo 25, 26 e 27, finalizando no sábado, é isso?
0: Finalizando no sábado com o torneio do professor Índio de futsal.
1: Tá certo. Professor?
0: Índio, o Indião, conhecido como Indião.
1: Que também é outro guerreiro também do município, né?
0: Outro guerreiro também. Sidmar, ele é um guerreiro também, e assim, eu e ele, a gente troca muita ideia, né, ao longo dos tempos, né, sobre isso aí, né, a gente vem com essas crianças capengãs lá, não é de hoje, né, eu fiquei um tempo afastado do voleibol, né, e voltei de novo, e ele sempre falou pra mim, falou, você parou e ele continuou, e assim, é um guerreiro, um cara que eu tenho uma admiração muito grande por ele também, né, e igual você falou, Sidmar, a gente só tem a agradecer, por quê? Porque as oportunidades elas têm que aparecer, né? Não só no meio esportivo, mas no meio de comunicação também. E você é um grande parceiro nosso aí, que sempre, quando você sabe das ações aí, independente do A, ou B ou C, né? Você sempre abre as portas, interage com a gente, fala, vamos lá, vamos falar do evento. E eu espero que isso aí sirva para não só para o voleibol, mas para muitos outros esportes também que vêm pela frente aí.
1: Com certeza, o Pelezinho ligado na audiência, daqui a pouquinho a gente vai trazer as informações a respeito do Campeonato Brasileiro Série D, que teve até queima-queima, pancadaria, briga, spray de pimenta, ave credo, povo maluco, rapaz, povo que gosta de confusão. A Kátia também está com a gente, Atitude do Vôlei apoiando o esporte. Ela fala o seguinte, bora galera, doações de fraldas para o Lar da Providência. É isso aí, galera, vamos se unir. A Jaque, ligada no programa, a Jaque é amiga do vôlei. Essa também é outra guerreira também, viu, rapaz? Você tá doido? Quem mais tá com a gente aqui? O Wilson, cadê o negócio lá, Wilson? Você já voltou de Canarana? Ai, ai, ai, tô esperando o negócio lá, viu, seu Wilson? Tá com a gente também aqui, o Wilson que é o fotógrafo, né? O homem que tira foto. Wilson.o.foto. Tá? Se você precisar de fotos, é com o Wilson. Então tá aí. Vamos então lá, tá, galera? Vamos ajudar. Leva aí um pacote de fralda. Não é pra você, não é pra sua mãe, não é pro seu pai, não é pro seu irmão, não é pro seu tio, pro seu avô. Graças a Deus. É para alguém que está lá no lar da Providência, esperando uma doação sua para dar continuidade no dia a dia deles, que tanto necessita da gente, viu? Então vai lá, faz a sua parte, né? Doa um pouquinho daquilo que Deus tem dado para você, que não vai fazer falta para você e que vai ser de bom grado para aqueles que estão também lá esperando por nós e que já fizeram muito, muito para a Barra do Garças, Aragarças e Pontal do Araguaia, tá bom? Fabinho, muito obrigado pela sua presença. E depois, se você quiser vir também na segunda-feira próxima para poder trazer aí as informações da quantidade, como é que foi a arrecadação também, fica à vontade, tá bom?
0: Com certeza, me agradeço mais novamente a oportunidade, né? E vamos retornar na segunda-feira, sim, com certeza.
1: Então tá aí o banner para você acompanhar mais uma vez a informação, tá certo? Não perca tempo, vai lá, faça a sua parte. Leva o seu filho, sua filha para participar, né, desta integração. Semana da Integração Esportiva, ali no Geraldo Raimundo Lopes, no município de Aragarças. Não sai daí não, é rapidinho. 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
1: 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Pelezinho, traz as informações pra mim, meu garoto, fala tudo que tem no seu coração. Mas rapaz, mas o povo partiu pra pancadaria mesmo? Foi isso mesmo, pai, que chegou até nós aqui? Você tá doido? Fala comigo, Pelé.
3: Olá, boa tarde, meu grande amigo Sidmar, meu amigo Charlen Silva, eu, Brasil, chegando nesta linda, maravilhosa, abençoada segunda-feira para falar de Misto e Luverdense, ou seja, Misto enfrentou o Gama aqui no estádio Eurico Gaspar Dutra e o Luverdense saiu fora, foi até a Brasília, né, meu, encarar a equipe do Celândia. Vamos aí agora para o retrato desses dois jogos, meu amigo Cedemar. Começando pelo Luverdense, né, que fez muito bonito, fez bem, papel de casa, saiu fora de Lucas, foi lá e venceu pelo marcador de 2-1. Então, o Luverdense sai na frente, joga pelo empate aqui, sábado, em Lucas do Rio Verde, para prosseguir na Série D do Campeonato Brasileiro. Os gols do Luverdense foram anotados pelo jogador Pedro Bortolusso e Danilo Borges. Já para o time da casa, o Celândia, foi o jogador Marquinhos, que fez o único gol do time da casa. Com essa vitória, o time luverdense vai jogar pelo empate para prosseguir na Série D do Campeonato Brasileiro. Portanto, tá aí, Luverdense 2, Celândia 1, o primeiro jogo do mata-mata. Já aqui no estádio Eurico Gaspar Dutra, que não recebeu um público esperado, que sempre a galera do Misto faz quando tem um jogo decisivo, meu amigo Cedemar, alguma coisa estranha tá acontecendo lá no Misto, hein? É, rapaz, tem quase 2-3 jogos aí que o público não muda, né? Não muda. E o Misto não acabou fazendo uma boa partida, principalmente no primeiro tempo, onde o Misto levou 2 gols, né? E aí complicou a situação. O time do Gama é um time bem montado, bem estruturado. Para ser bem sincero, né, meu amigo Cedemar? Eu sempre digo essa frase aqui. Você tem que ser barrista com responsabilidade. Falando a verdade, né? Lógico, você é da capital, você torce, né? Mas não desrespeitando o ouvinte, evidentemente. Mas o Misto é fraco, né? Fraco perante o time do Gama. O Gama é mais time, né? Tem mais plantel e não foi diferente. Veio aqui, venceu 2-1, estava 2-0, né? E levou esse resultado, né, para casa com uma tranquilidade impressionante. Vai ser difícil, né? Mas jogo é jogar lá de pescado, tudo pode acontecer, né? Dentro do futebol. Mas temos que ser bastante sinceros que a missão do Misto será muito difícil lá no Bezerrão, no próximo sábado, agora, dia 27, contra o time da casa. Público presente, 1.321. Público pagante, 841. Público não pagante, 480, para uma renda de R$12.730. Misto 1, Gama 2, né? E aí no final do jogo, como sempre, né? A boca suja, sempre aprontando, né? Houve um probleminha lá com torcedores, mas depois foi tudo calmo, né? A polícia interviu na situação e ficou tudo legal, né? Tudo bacana. Portanto, Misto 1, Gama 2. A situação das nossas agremiações é o seguinte: o Misto tem que vencer, né? Ou se fazer 2-0, o Misto leva, e

0: Barra do Gás.
1: Aí, né, a fala do meu amigo Pelezinho. Ai, Pelé. Mas eu tenho aqui, Pelé, eu tenho aqui as imagens, né, que não é nada legal. Nada legal, né? Aí, ó, tá aqui as imagens, vamos colocar aqui pra vocês verem. Da confusão que se instalou lá no Dutra, viu? Lá no Dutra. Dá uma olhadinha, ver se tem base um trem desse, cara. É de se lamentar, né? Porque, na verdade, ninguém quer ir para estádio, cara, para ser espancado, para receber spray de pimenta no rosto, não é verdade? Mas também tem coisa que não tem cabimento, né, cara? Tem coisa que não tem cabimento. Aí, ó, as imagens aí, ó, olha lá, juntaram tudo que estava lá, né, colocaram fogo, e é claro que quem tem que vir, quem tem que chegar, é? Eu acredito que esse time ainda que está ali ainda é o time adversário. Aí vai ali um sprayzinho, né, de perfume para poder dar uma ajeitada na carga. Né? A Força Tática tem que trabalhar. Polícia Militar tem que trabalhar. E esse setor aí, cara, é um setor até um pouco mais reservado. Olha lá, ó. E continua com, né, com spray. E os camaradas bravos, tá vendo ali? Bravo, peitando a polícia. Olha lá. Metendo o dedo para a polícia e tal. É. Agora, é de lamentar, né, cara? Olha lá. Você pode ver que eu acho que essa equipe é a equipe adversária, né? É difícil, porque a gente não tem prazer em ficar mostrando essas porcarias, sabe? Mas, infelizmente, né, cara? Infelizmente, essas coisas acontecem, né? Infelizmente, essas coisas acontecem, mesmo a gente não querendo. Eu acredito também que nem a polícia também quer, que não é. A polícia não foi treinada, a polícia não foi preparada para isso daí. Aí, no áudio, dá para a gente ouvir um cidadão dizendo que naquele local ali tinha uma mulher, uma senhora, passando mal. Ou seja, na hora de se iniciar a confusão, né, ninguém viu. Ninguém tá nem aí, ó. Como é que não passa mal? Mas não tá passando mal por causa do spray. Só? Tá passando mal por causa da fumaça que colocaram fogo? Tá passando mal por conta de ver a violência, a agressão, que não leva ninguém a lugar nenhum? E o Pelezinho deixou muito bem claro, né? A torcida não está comparecendo. Quase 500 pessoas entrou sem pagar. Ou seja, se entrou também, entrou com autorização da organização. Né? Praticamente esses que não pagam, geralmente são da torcida organizada. Né? Então é difícil, né, cara? É difícil. Jorginho está com a gente. Bom dia para você também. O Marcelo Robinho, Gleison e o Caio e o Washington. Aconteceu na cidade de Aragarças a semifinal da 33ª edição dos Quarentões. É. Dos Quarentões. Copa União. Então tá aí, ó, na tela para você. O Hospital das Máquinas venceu a equipe do Açaí por 3-1. Esse é o resultado da semifinal. E depois, a equipe do Cristal venceu o Araguaia por 2-1. Na gíria do futebol, é a equipe a ser

0: batida é a equipe do Araguaia. E a equipe, obviamente, de fundo, né, como o pessoal fala aí, seria a equipe do Cristal. Porque a equipe do Araguaia seria a equipe a ser batida? Porque é uma equipe mais montada, mais, digamos assim, de jogadores com mais nomes. Mas o Thiago, que é um dos líderes da equipe do Cristal, disse que estaria entrando para participar e para fazer bonito na competição. E está na grande final. Parabéns. Parabéns à equipe do Cristal, que está na grande final, vencendo o Araguaia. Parabéns à equipe do Hospital das Máquinas, que venceu também a equipe do Açaí. Então, a grande final é entre a Cristal, entre Cristal e Hospital das Máquinas. A grande final neste final de semana. Então tá aí. Com esses resultados, o Cristal e o Hospital vai para a disputa do título. A partir das 16 horas, dia 27, nesse sábado. Nesse sábado, então, a grande final já está marcada. A artilharia ficou por conta aí de Zé Carlos, da Cristal, com 6 gols. E o Jeová, da Cristal, com 5 gols. Os caras responsáveis por 11 gols marcados na equipe, pela equipe da Cristal. Já a melhor defesa, ou goleiro menos vazado, também é da Cristal, com 7 gols. Na sequência vem o Hospital das Máquinas, com 8 gols. Ou seja, a Cristal praticamente papando quase tudo aí. Artilheiro e vice-artilheiro, e também papando aí até agora, né? Vai para a grande final, aí a gente vai ver se também fica com, também com artilharia e goleiro menos vazado. Essa semana a gente vai trazer aqui o Hélio Fortaleza para poder trazer mais informações a respeito desta edição. Você pode acompanhar também a matéria produzida e as fotos tiradas pelo Charles Silva, que ali esteve neste final de semana lá no campo do Airambá. E no Instagram nosso também está registrado lá, tá bom? Quem fez os gols, como é que foi, tá bom? Você pode estar visitando também o nosso Instagram, que lá no Instagram está sendo postado também os resultados lá, beleza? O Hélio Fortaleza vai vir essa semana poder falar mais um pouco sobre isso e a gente vai trazendo mais informação. Ainda existe vaga para você participar do segundo torneio Divino Pai Eterno, tá bom? Você que ainda não fez a inscrição, faça logo em tempo, tá bom? Procura aí o Fabiano do Campo Içá. Falando em evento do Divino Pai Eterno, tem o Adevair, que é lá do Gelaguela, lá da cidade de Aragaças, ele que está nos ouvindo e sempre nos ouve, sempre nos escuta aqui pela 98.7, ele mandou dizer aqui que ele estará participando também do evento, né, do Divino Pai Eterno, que vai acontecer. Ih, rapaz, cadê? Se eu não achar aqui, o Devair, eu falo amanhã, viu, cara? Mas eu estava com ele aqui na ponta da agulha para poder estar falando. Deixa eu ver aqui no outro contato meu aqui. O Devair também faz parte também do grupo, da galera do Divino Pai Eterno, que vai ter aí uma participação que não é essa de Barra do Garças, tá, pessoal? Deixa eu ver aqui o Divino Adevair, quer dizer, tá aqui, ó. Ele mandou uma mensagem pra gente aqui hoje mais cedo. Vai ter a saída, né, do pessoal que faz essa parte religiosa do Divino Pai Eterno e vai por alguns municípios aqui da região, do estado de Goiás, É. E depois se encerra no dia 5, na rua Joana Rodrigues de Oliveira, no setor Bela Vista, em Aragarças. Nesse dia, em especial, que é dia 5, que ele sai com a bandeira, né? No dia 5, eles encerram nesta rua aqui, Joana, na rua Joana Rodrigues de Oliveira, no setor Bela Vista, em Aragarças, que é a casa do Adevair. Lá vai ter alimentação para todos que estiverem presentes e também o bolo, que é da festejo aí também do Divino Pai Eterno, tá bom? Então você que gosta dessa cultura, dessa referência religiosa, você está sendo convidado pelo meu amigo Adevair. Vai passar aí por vários municípios aí na região de Aragarças e depois se encerra no dia 5 com a grande festa. Vai ter alimentação para todo mundo. E também vai ter um bolo. Eu creio que vai lotar lá, viu? Vai lotar. Vai ter muita gente lá nessa grande festa, tá bom, pessoal? Depois, no decorrer também da semana, a gente vai voltar a falar também um pouco mais sobre essa realização, tá bom? Então, um abraço aí para o meu amigo Adevair, que está lá no Gelaguela, em Aragás. Fica agora com a programação da minha amiga Mel Farias. Daqui a pouquinho tocando música na tarde da Vale e também pela Rádio SB News, música evangélica, voltando para vocês. Amanhã a gente volta, amanhã a gente também tem mais coisa boa para vocês aqui no mesmo horário, tá certo?
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2: Treze horas e dois minutos.
3: Olá, Rio Negro, sou irmão, Nando Moreira, Simão.
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nossa sintonia. Estamos de volta aqui com o nosso Flashback Sertanejo Romântico. Eu, Mel Faria, sou apresentadora desta tarde. Um abraço, Edmar Bernardo, Charles Silva. Estão mandando muito bem no nosso Jornal da Tarde, né? 11h30, das 11h30 até às 13 horas. Depois do nosso amigo Vicente Quesu, que traz pra você muita música boa, né? Vamos lá, vamos começar? Vamos ouvir música boa aqui na Vale do Araguaia FM. Uma boa tarde abençoada pra você. Não deixe o medo ou a dúvida te paralisarem. Confie em si mesmo e no seu potencial. Que Deus esteja sempre com você em todos os momentos da sua vida. Isso aí, né? Bora ser feliz, né? Não, gente linda. O sorriso na cara é tudo que você precisa, né? É, sorria, seja feliz. Coisas boas sempre acontecem para aquele que crê. São 13h12 na nossa sintonia neste dia de hoje, 22 de junho de 2026. E para você curtir, tem Roberta Miranda na área. Me cobre de beijos. Na Vale do Araguaia FM, começando o nosso Flashback Sertanejo Romântico.

Vale do Araguai FM, acabamos de curtir Zezé de Camargo e Luciano, nem mais uma dúvida. E nós vamos curtir agora Leandro e Leonardo, vem fazer amor comigo no nosso flashback sertanejo romântico. Vamos do comecinho, que é bem melhor, né, gente?

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5: Muito bem, boa tarde na Vale do Araguaia FM. O nosso flashback sertanejo romântico tem agora Bruno Marrone. Para com tudo.

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1: Muito bem, na nossa sintonia, milionário José Rico nasceu. Se pra te amar agora.

FM, no nosso flashback sertanejo romântico, tem Chico Rei Paraná, só você. E lembrando a você que nós temos sorteio na Vale do Araguai FM, hein? Temos o sorteio da Copa, tá rolando aí a música do Diorley Gomes pra você, hein? Dia de Copa, porque tá rolando a Copa do Mundo, ele lançou uma música aí e vai premiar você com R$200 aqui na nossa sintonia 98,7. Dia de Copa é na Vale do Araguai FM junto com o Diorley Gomes. Canta Chico Rei Paraná, só você pra nós.

E agora, na nossa sintonia, vamos de João Paulo e Daniel, que vai cantar pra vocês Que Dure Para Sempre, no nosso flashback sertanejo romântico, após os apoios culturais, tem pra você o seu pedido musical. Então, pede aqui na Vale do Araguaia FM, que a gente manda no nosso Boa Tarde na Vale, 992447878. Lembrando que tem R$200 pra você que participar. É, participar aqui na Vale do Araguaia FM, é a nova música do Diorley Gomes, Dias de Copa. Quem acertar o nome da música vai ganhar na hora R$200. 13h41, João Paulo e Daniel canta pra nós, Que Dure Para Sempre.

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0: 13h50.
1: Assim,
2: ó. Ai, que delícia!
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4: Boa tarde pra você na nossa sintonia, o nosso amigo André, o André da Band, tá aqui participando conosco. Fala, André.
5: Boa tarde, Mel, boa tarde a todo ouvinte do Vale do Araguaia. Mel, eu quero pedir uma música hoje, Grupo Rebelde, Salva-me. Eu quero oferecer pro Charles, que é 24 horas na rua, pra lá e pra cá, o Sidmar, o Edinaldo, o pessoal lá no Mutu, que tá ligado em vocês. Um abraço, meuzinho, tamo na escuta e na audiência.
4: Eita, obrigada, André. Obrigada por estar sempre aqui conosco. Um abraço aí pro Mutuquinha no seu bar aí, curtindo a Vale do Araguaia FM, a Devaí no Gelo Goela, também a Neuracinho Peba na nossa sintonia, o pessoal da Sorveteria do Tião. E você, com o radinho ligado na Vale do Araguaia FM, Salva-me, RBD. Curte isso demais, Charles, Edinaldo também, todo mundo. Vamos lá, do comecinho que é bem melhor.

aqui na Vale do Araguaia FM, é hora de sorrir e cantar. E a Gerlaine Vidal pediu e vai ouvir Chitãozinho e Chororó, Terra Tombada, né, minha amiga? Oferecendo pra nós aqui da rádio, pra você, Fernando, pra você, Leila, Júnior, Elizabeth Delmondes, mas também pra você, doutora Rosália, pro seu Farias. Quem mais? Janetinha, Francesco... Lindinha, Mirava Lacerda, Dorinha, Maria Rita, Sérgio, Giovanni, você curtindo a Vale do Araguaia FM, vai pra você, Tenente Gomes, Cabo Biratã e todos nós aqui da Rádio Vale do Araguaia FM, né, Gerlandes Vidal, o Giovanni, o Sérgio lá na Vila Maria, bora curtir? Bora, de Chitãozinho e Chororó, Terra Tombada, agora!

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0: E música boa, toca aqui na Vale do Araguaia FM. Você na linha, eu já falo com você. Vamos só ouvir aqui o Din do Mariano. Fala aí, Din.
1: Boa tarde, Mel. Gostaria de participar da programação. Gostaria de ouvir qualquer uma da Simone Mendes aí, só pra descontrair mesmo. Uma boa tarde, minha amiga.
0: Na nossa sintonia, Giovanni. A minha história do José Augusto? Ok, Giovanni. Pera aí, oi. O Giovanni tá na linha aqui. Giovanni, você tá ao vivo, Giovanni. Fala, Giovanni. Opa, tá me ouvindo agora, Giovanni? Ok, Giovanni. Vai ouvir daqui a pouquinho para aquelas mesmas pessoas, né, meu amigo? Para aquelas mesmas pessoas, né? Ok, ok, então. Então tá bom, meu amigo. Daqui a pouquinho você vai ouvir. Outro, tchau, tchau. Esse é o Giovanni. Tchau, Giovanni. Esse é o... É, ao vivo, Giovanni, ao vivaço. E o nosso amigo, opa, nosso amigo Odin do Mariano. Tá aqui sua música Erro Gostoso, Simone Mendes. Ele pediu uma da Simone Mendes e vai ouvir agora. E Giovanni, daqui a pouco eu vou pôr sua música.
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0: música boa é aqui na Vale do Araguaia FM. Christian Ralph cantando pra você no mesmo olhar. Nosso amigo Júnior da Otinha, fala aí, Júnior.
1: Boa tarde, Melzinha. Melzinha aqui é o Júnior da Otinha. Toca aí pra nós. Felicidades, que saudade de você. Oferecer pra todos que gostarem da música. Estamos aqui na chácara. A toca do macaco cianês.
0: Um abraço, Júnior da Otinha. Ele ofereceu aqui pra mim, Mel Farias, e pra Janetinha. Obrigada, Júnior. Um abraço. Em nome da Janete, eu agradeço. É, na

Alfarize para Janetinha. Obrigada, Júnior. Um abraço. Em nome da Janete, eu agradeço. É, na nossa Vale do Araguaia FM 98,7. Também quero mandar aqui essa música para você, lindinha. Para você, Miralva Lacerda, o Luiz Alberto na cidade de Aragaças. Boa tarde, Luiz Alberto aí na cidade de Aragaças. Um abração, menino. Bora curtir o pedido do Júnior da Otinha. Ele pediu e vai ouvir Zezé de Camargo e Luciano, Felicidade. Que saudade de você. Curte, Luiz Alberto. Curte, Janetinha, que vai pra você. E eu vou curtir por cá. Boa tarde. Música.

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7: Na nossa Vale do Araguaia FM tem Chitãozinho e Chororó cantando Hipótese pra você, nosso ouvinte aqui.

8,7, depois de curtir essa música maravilhosa do Chitãozinho e Xororó, vamos aqui agora atendendo a pedidos o nosso amigo Gil Gomes em Cachoeiras de Goiás, né, Gil Gomes? Um abraço, Gil Gomes em Cachoeiras de Goiás. Ah, tá aqui pra você, ó, Leandro e Leonardo, que eu sinto é amor. E vai pra vocês todos da 98,7 curtindo a Vale do Araguaia. Vamos curtir, vamos lá. Miralvinha, lindinha, Vanessa no bairro Santo Antônio, você, Raquel, Rafael, o Rafael, a Lília, a Tassiane, você com o Radinho ligado da 98,7, o Edinaldo, o André. Ai, quem mais tá com a gente? Pessoal da Chácara São Pedro, Cris Saudade, Gina, Pedro, Cristiane, João Pedro, um abraço para vocês. Também, quem tá aqui, ó, moro... Já vou atender você, tá? Luiz Moreira, já vou atender você. Pera aí, tá certo? Deixa eu ver, ele tá lá em Boston, olha só que legal, que nota 10. Vamos, Leandro e Leonardo, canta aí pra nós, o que eu sinto é amor.

E na nossa Vale do Araguaia FM, aqui agora temos um ouvinte em Boston, um ouvinte internacional, que isso, hein, que tudo. Valeu, Luiz, um abraço pra você curtindo a Vale do Araguaia FM. Ele pediu com Daniel, Edson e Hudson, Malícias de Mulher, e vai curtir agora na nossa sintonia. Obrigada, Luiz Moreira, em Boston, curtindo a nossa Vale do Araguaia FM. Como a gente fica feliz com os nossos ouvintes. Esse flashback que vocês mandam aqui pra gente é bom demais, né? Nosso flashback sertanejo. Vamos lá, aqui, vou pegar aqui Daniel, Edson e Hudson. Vamos. Malícias de Mulher, ao vivo aqui pra você na nossa sintonia. Vê o nosso amigo aí, o nosso amigo em Boston. Que honra, hein? Nos acompanhando aí pela nossa net. É o Rádios Nest, levando a Vale do Araguaia FM internacionalmente, hein? Que maravilha, não é mesmo? Gente linda da 98,7. Que a gente faz ao vivo, viu? É, Daniel, vamos lá, vamos, Luiz. Vamos curtir agora. Opa, nosso computador deu uma travadinha aqui, viu, Luiz Moreira? Mas vai dar certo, vai dar certo. Vamos agora. Daniel, Edson e Hudson, Malícias de Mulher. Pra você, Luiz Moreira, em Boston, todos os nossos ouvintes.

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6: 14 horas e 48 minutos.
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8: Boa tarde, Melzinha. Que Deus te abençoe, que você tenha uma semana abençoada, um dia abençoado. Mel, toca com o Chico Rei do Paraná, é Alma Transparente. Ofereço para você, para o Caetano, Vicente, Antônio José, Serginho Esteca, Anjo do Bem, Giovanni da Vila Maria, Francisco, Helena Fistan, Janete Segatti, Lindinha, Miralva Lacerda, Maria Rita, Gerlano Vidal, Zira de Nova Barra, Joana. E quem estiver ouvindo e gostar da música, fica com Deus, Jesus te abençoa grandemente.
9: Ô, minha amiguinha Dorinha, um beijão pra você, minha querida. Chico Rei Paraná com Leonardo, agora Alma Transparente.

agora na nossa sintonia, na 98,7, Além do Sol, Além do Mar, Renan e Raí, é o pedido de Edinaldo e a gente vai curtir agora.

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2: Quando todos os 14:57, quando o Senhor trouxe os cativos de volta a Sião, foi como um sonho. Então a nossa boca encheu-se de riso e a nossa língua de cantos de alegria. Até nas outras nações se diziam: o Senhor fez coisas grandiosas por este povo. Salmo 126:1-2. Nestes versículos vemos que Deus libertou o povo de Israel do seu cativeiro, e a alegria que sentiam era palpável. Eles riam incessantemente, cantavam louvores a Deus, expressavam sua alegria de tal forma que outras pessoas não podiam fazer outra coisa senão reconhecer a grande obra que Deus havia feito por eles. Você recebeu a salvação do Senhor? Você sente alegria quando se lembra de tudo que Deus fez e faz por você? Você tem motivos específicos hoje para se alegrar no Senhor? Expresse sua alegria, deixe que as pessoas ao seu redor percebam, ouçam, percebam e fale sobre a obra de Deus em sua vida. Que eles mesmos testemunhem das grandes coisas que Deus fez e faz por você. Inspire os outros a louvar a Deus pelo que Ele fez e faz em sua vida e pelo que Ele fará, tanto em você quanto neles, se você permitir. Deus é um Deus de amor e deseja abençoar todos os seres humanos e todas as nações. Deixe que o seu testemunho aproxime as outras pessoas de Deus. Deixe que todos vejam a obra preciosa que Deus fez e faz em você. E decidam louvá-lo também. São exatamente 14:58. Mirava Lacerda, fala, meu bem, qual a música você quer ouvir hoje?
3: Boa tarde, Melzinha. Tudo bem com você?
2: Tô bem, graças a Deus.
3: Hoje passa para nós aí a música com André e Andrade, Pássaro Sem Ninho. Eu ofereço para todos vocês da rádio, também para Janetinha, para Dorinha, Ney, Dalci, Aline, Alcílio, Lindinha, Lenê, Hilda, Gerlano, Vidal, Francisco, Cícero e todos que gostaram da música. Obrigada, tenha um ótimo dia e fica com Deus. Beijo, beijo.
2: Um ótimo dia para nós, Mirava Lacerda e todos os nossos ouvintes. Que a semana seja abençoada para a honra e glória do nosso Senhor Deus. Eu vou saindo de cena, 14:59, deixando André e Andrade, Pássaro Sem Ninho, o pedido da nossa querida amiga Mirava Lacerda. Para nós aqui da rádio e para você que está nos ouvindo, Antônio José já está ali prontinho para entrar no ar e mandar música boa para você aqui na Vale do Araguaia FM. Até amanhã, com a graça de Deus. Fui, tchau, tchau.

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2: Opa, boa tarde, gente. Boa tarde, minha grande Barra do Garças, Aragarças e Pontal do Araguaia. Já estamos chegando aí para mais um programa Tarde Sertaneja. Hoje, segundona, né? Boa, na permissão do Yalcha, nós continuamos por aqui nesta semana, pedindo aí a sua graça, a sua benção, para nós continuarmos, né, com essa semana de muita alegria, muita paz, muita harmonia em todos os lares de Barra Garça e Pontal do Araguaia. Hoje, dia 22, hein? Dia 22, segunda-feira, 22 de junho. Olha, no dia 22 de junho. Comemora-se principalmente o dia do aeroviário, hein? E o dia também do arquidófilo. É o arquidófilo. E abaixo estão os principais destaques também celebrados dessas datas, né? É dia do aeroviário, em homenageia os profissionais que trabalham em terra no setor de aviação civil, como manutenção e atendimento logística. Então tá aí, gente, hoje segundona boa, né? Segundona abençoada, uma ótima semana para todos os nossos ouvintes. Um abraço lá pro Juninho Daltinha, lá pra Gilane Vidal, também lá para o Sérgio, o Giovanni, um abração pessoal lá em Aragás, no Jardim das Primavera. O pessoal também nos Palmeiras, lá pra Sirene, né? Pra o Amaral, pro Sadã também, para o Luiz, lá do Som, a Carmen Lúcia, também lá no Palmeiras, um abraço especial, Janete Segatti aqui no centro de Barra, né, na Ana Lira, e também lá para o Francesco, lá na Serra dos Pretos, um abração também para o Manel Marreta, lá no assentamento, e para todos os amigos dos assentamentos aí, um abraço especial, uma ótima tarde de segundona boa, hein? Então tá, gente, já são 15 horas 14 minutinhos aqui na Vale. Eu já quero mandar um abraço lá para Dorinha também, do Jardim dos Ipês, e também para Maria do David, né? Já pediu umas modas aqui para nós, e nós já vamos atender já. 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Olha, eu quero mandar um abração especial pro pessoal que tá lá na Ponte Alta, né? O pessoal da Ponte Alta também tá ligado, hein? Só mandou um recado pra nós aqui que tá lá, ali na Ponte do Caiapó, curtindo aí a programação pela internet, e também o pessoal lá na Ponte Alta. Um abraço pessoal da Ponte Alta, pessoal lá em Baliza também, ligadinho na programação. Pessoal lá em Cachoeirinha de Goiás, Gil Gomes, ligado também todas as tardes, curtindo a programação aqui, pelas ondas do rádio 98.7 FM Araguaia. 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Abração pra todos vocês, tá começando aí a tarde comigo aqui, muito obrigado, muito som legal vai rolar hoje. Vamos atender logo a Maria do David, viu? Pediu uma modona pra nós aqui, nós vamos atender ela agora. Oi Maria, tudo bem com você? Uma ótima tarde, segunda-feira pra você, uma semana abençoada, viu? Tem um áudio da Maria, vamos ouvir. Fala Maria, boa tarde minha querida, tudo bem com você? Um abraço.
3: Liderança, manda pra mim Gino Ingênuo, Chora Por Mim Violão. Tô mandando pra minhas amigas aqui, minha vizinha aqui, a Selma e a Lucimária. Falou? Pro Mocorongo e pra Cheirosa Maria de Souza, pra filha
2: Mocorongo tá lá na Vista Bela.
3: E pro Francesco no Pontal e a Janete Segatti.
2: Alô? Beleza, Janete Segato, Francisco, hein? Um abraço pra vocês. Alô, Mocorongo, você tá bom? Mocorongo tá curtindo, será? Vale do Araguaia? Tá lá no Vista Bela, mas a Cheirosa, né? Um abraço pra vocês e vamos curtir então esse modão aqui agora, minha companheira Maria. Tudo bem, Maria?

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Meu garoto, abração pra você, pro Sérgio. 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E vamos continuando por cá, vamos atender mais um ouvinte nessa tarde. Vamos atender a Dorinha, lá do Jardim dos Ipês. Tudo bem, Dorinha? Um abraço pra Dorinha, ótima semana, uma boa tarde, viu? Então, Dorinha,

0: Como tá? Tudo bem, né? Você falou que já tá tudo bem com você. Vambora ver o áudio. Fala, Dorinha!
1: Boa tarde, Antônio José. Tudo bem com você? Eu tô bem, graças a Deus. Antônio José, tá com uma música com o De Paulo e Paulino, é Malu. Ofereço pra você, pro Caetano, pro Vicente, Serginho Stecans do Bem. É, Mel, Helena Fistan, Janete Segatti, Lindinha, Mirava Lacerda, Maria Rita, Gerlano Vidal, Zira do Nova Barra, Joana, Giovana da Vila Maria, Francisco, e quem tiver ouvindo e gostar da música, fica com Deus, Jesus te abençoa.
0: Ô, oh, falou, minha querida, um abraço pra você, ótima semana, que o Yalcha te abençoe também sempre, e nós vamos continuando por cá, chegando aí de Paulo e Paulinho.

Aí, beleza, o senhor viu de Paulo e Paulinho, uma lua aí nessa tarde gostosa. Já são 15h35, né? Vamos mandar um abraço lá para o Agenor, o senhor Agenor lá na União, lá no setor União, lá em Aragarça. Também mandar um abraço pro Sargento Stênio, lá no Pontal do Araguaia, pra Genoveva, também pra Lucimar, lá no Pontal do Araguaia, pra Maria da Luz e pra Maria, aqui de Barra do Garças, viu? 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Gente, vamos atender mais um ouvinte. Agora, Gilane Vidal, lá da Vila Maria, todos os dias pede sua moda aqui pelas ondas do rádio 98.7. Gilane, muito boa tarde. Abração especial, boa semana, ótima tarde pra você, viu? Ela pediu uma música aqui de Bem com a Vida com Rio Negro e Solimões. Oferece aqui pra nós no estúdio, pra Mel, oferece pra Gilane Vidal, oferece pra Miralva Lacerda, pra Dorinha, né? Oferece também pra a Janete Segatti, Francisco, oferece pro Mazinho Nunes, né? Também pra o Giovanni lá da Vila Maria, também o Sérgio, né? Pra todos que estão ligadinhos aí no Vale do Araguaia, para todos que mandam música para ela, para Lindinha também lá no Poço Fiscal e para todos que tá ligadinho na Vale do Araguaia. Muito obrigado pela audiência, Gilano Vidal, e vamos tocar sua moda, né? Chegando aí então o Rio Negro e Solimões com De Bem com a Vida. Vamos ouvir, muito boa tarde.

Modão, aí você ouviu Rio Negro e Solimões de Bem com a Vida nessa tarde gostosa hoje, dia 22 de junho. 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Eletroferragista Rodrigues, um abraço para todos vocês aí, uma ótima semana, uma boa tarde e vamos para frente. Vamos atender mais um ouvinte. Agora vamos atender o Giovanni da Vila Maria. Ele pediu aqui o André e o Andrade, né? Cama Fria. E nós vamos tocar. Ela oferece para o Sérgio, oferece para a Gilane Vidal, oferece para o Francisco, oferece para a Leila, oferece aí também para o Fernando Del Mondes, oferece para nós aqui no estúdio e para todos que estão ligados na Vale do Araguaia. Chegando aí a Cama Fria do André e Andrade para o amigo Giovanni lá na Vila Maria. Tá aí para você curtir, meu amigo. Vamos que vamos ouvir. Andy.

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0: 15:50.
1: Tranquilo, gente, vamos continuando por cá. Abraço lá pra Juninho Dotinha também, lá na chácara do Macaco Siamês, lá na casa do criminalista doutor Queca ali, próximo ao peixinho campestre, né? Então tá certo, gente.

0: E vamos aí com. Vamos ouvir aqui a Manu. A Manu também vai falar, né? Então bora ver. Beleza, gente? Então, continuando por cá, né? Vamos atender mais um ouvinte aqui nesta tarde gostosa de segunda-feira. 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Um abraço lá pra Borracharia também, Aerobar. Viu? Borracharia Aerobar. Também um abração especial pro Antônio Paraguai. Lá, o Antônio Paraguai fica lá no setor Ceará também, né? Multicar Autoelétrica do Antônio Paraguai. Um abraço pro Paulinho do Açougue e também lá pra Lourdes. A dona Luzia também lá no setor União e também o Lauri. Lauri da oficina lá do Silvinho, viu? Abração especial pra você também. Lá pro Arley, Sargento Arley, lá em Aragarças, viu? Um abraço especial pra vocês. E vamos atender mais um pedido agora. Vamos atender aqui a nossa amiga Maria Lacerda do Piracema. Boa tarde, Maria Lacerda. Miralva Lacerda lá do Piracema, viu, Miralva? Uma boa semana para você, uma ótima tarde. Tem um áudio aqui, vamos ouvir. Fala, Miralva Lacerda.
1: Boa tarde, Antônio José, tudo bem? Antônio José, hoje passa para nós aí a música com Rick Renner, Moça da Capital, e ofereço para todos vocês da rádio e para todas as pessoas que eu já mando música. Obrigada e fica com Deus.
0: Ué, então é agora, vamos ouvir.
2: Moça da capital,

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1: Bem, gente, vamos continuando por cá. Já são 16 horas e 10 minutinhos aqui na Vale do Araguaia. 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Olha, gente, já são 16 horas e 11 minutinhos. Vamos atender mais um ouvinte. Alô, Juninho Daltinha. Você tá bom, meu garoto? Um abraço lá pro Juninho Daltinha. Pediu um modão pra nós aqui. Tá lá, instalado lá na chácara do Dr. Queca, criminalista. Ali no fundo do Peixinho Campestre, lá na chácara, o Recanto do Macaco Siamês, né? Ô, doutor Queca, tudo bem com o senhor também? O senhor tá aí ligadinho, um abração especial pro senhor, e nós vamos tocar aqui, atender o Juninho Dotinha. Ô, Juninho, boa tarde, meu amigo, fala aí.
2: Boa tarde, Antônio José. Aqui é o Dino do Jardim Mariano, gostaria de
1: participar. Ô, rapaz, entrei no lugar errado aqui, rapaz, o Dino, o Juninho Dotinha primeiro. Aí depois é o Dino, viu, do Mariano. Vambora, fala aí, Juninho.
3: Meu amigo Antônio José, aqui é o Juninho Daltinha. Estamos aqui na toca do Macaco Sianês, toca do nosso amigo criminalista do Toqueca. Toca aí, IP e Prisioneiro.
1: Oi, agora, Juninho Daltinha, vamos tocar então o IP e o Prisioneiro, né? É, o IP e o Prisioneiro pro Juninho Daltinha. É, tá lá ligadinho na chácara do Macaco Siamês, né? Então tá, cadê o clássico? É, tá aí então, vamos ouvir então. Abraço pra vocês, ótima semana, meu garoto.

0: Beleza, bom demais. Alô, Anderson do Nova Barra Sul. Daqui a pouquinho vou atender o Anderson lá do Nova Barra Sul. Mandar um abraço também lá pro Marcelo Bandeira, pro Juarino lá em Aragarça, ligadinho. Pro Hamilton lá da Distribuidor Goiás. Alô, Hamilton, brigadão pela audiência. Show de bola, tamo junto. Já são 16 horas, 16 minutinhos aqui na Vale. 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Um abração pra vocês, ótima semana, viu? Vamos atender mais um ouvinte, vamos atender agora o Aelson, é o Aelson ali do... O Aelson tá ligadinho lá na programação, vambora atender. Pediu uma moda pra nós aqui, boa tarde, meu amigo. Tudo bem com você? Um abraço especial, ótima semana e uma boa tarde. Olha aí, vamos ver aí. Fala aí, meu amigo.
1: Boa tarde, Antônio José. Aqui é o Dinho do Jardim Mariano. Gostaria de participar da programação. Manda um maritizil pra nós aqui no Jardim Mariano. E uma boa tarde.
0: Falou, meu garoto. Um abração especial pra você também, viu? Maritizil. Chegando aí agora, um abraço pra toda a galera aí do Jardim Mariano, viu? Tá chegando aí o Maritizil, modão. Pra...

0: Ela gosta demais do chapeludo.
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7: Beleza, gente, vamos continuando por cá, já são 16 horas 28 minutinhos aqui na Vale, e nós vamos falando sempre aqui em nome de Restaurante Encontro dos Amigos. 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Gente, nós vamos atender mais um ouvinte. Olha, o Anderson, lá do Nova Barra. Ele pediu uma modona para nós aqui. Nós vamos tocar para ele agora. Ele oferece para todos que estão ligadinho na Vale do Araguaia. O Anderson aí do Nova Barra Sul, muito boa tarde, muito obrigado, meu amigo, pela audiência, né? E nós vamos tocar sua moda aqui agora. Tá chegando aí, inquilina de violeiro. Vamos tocar. Muito obrigado pela audiência. Boa tarde.

Aí você ouviu Breno Reis, Marco Viola, hein? Que linda de violeiro. Oh, beleza, viu? Anderson, muito boa tarde, abraço, muito obrigado pela audiência. Você que tá ligadinho aí no Nova Barra do Garça, muito obrigado. Você que tá aí na beira do Araguaia, na beira do Garça, jogando aí a minhoca na água, né? Boa tarde para você, muito obrigado pela audiência. E vamos aí, já são 16h33 aqui na Vale. 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Gente, vamos atender mais um ouvinte nessa tarde. Vamos atender aqui o Luiz Moreira, mora lá em Boston, em Massachusetts. Alô, Luiz, tudo bem? Um abraço para você, muito obrigado pela audiência. Você que tá aí do outro lado do mundo, né? Lá em Massachusetts, em Boston, pediu um modão aqui para nós do Martizil, botequeiro. Alô, Antônio José, boa tarde. Gostaria de ouvir aí a música do Mário Tizil, Senhor Botequeiro. Ligadinho aqui em vocês. Muito obrigado, viu, meu amigo Luiz? Luiz Moreira, né? Luiz Moreira mora lá em Massachusetts, lá em Boston. Abraço pra você, meu garoto. Tá chegando aí sua música, então. Muito obrigado pela audiência. Pra você que tá ligado e pra todos que estão ligados na Vale do Araguaia. Chegando aí o Martizil.

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Um abração, ótima semana, viu, pro Igor, pro Bolota, também pro Cristiano, o Ézio e também pro Cuiabano, Paulo Torichorel. 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Muito boa semana para você e ótima tarde, viu? Olha, vamos atender mais um ouvinte. Essa aqui nós vamos atender, é o Sadam, lá do Palmeiras. Alô, Sadam, você tá bom, meu amigo? Um abraço. Uma modona lá pro Marcelo Bandeira também, viu? Vamos tocar, oferecer pro Marcelo Bandeira, oferecer lá pra o Juarino e pra todos que estão ligados aí no setor Nova Esperança, viu? Tá chegando aí Daniel com o modão pra você curtir.

Beleza, bom demais da conta. Gente, chegando no finalzinho da nossa programação, vamos atender mais um ouvinte, Marcelo Bandeira, lá de Aragás. Ele pede aqui o Amor Imperfeito, com Renan Raí, e também oferece para todos que estão ligados aí na Vale do Araguaia. Vamos ouvir!

Nossa, gente! Aí você viu o Renan Raí, Encontros Imperfeitos, né? Agora no finalzinho da programação. E eu quero já agradecer todos os nossos ouvintes, meu amigo Marcelo Bandeira, quero agradecer também. Quero agradecer também a todos vocês que estiveram com a gente aqui ligado, né, na programação nessa segunda-feira especial, viu? Então, hoje, dia 22, nós vamos ficando por aqui. Mas daqui a pouquinho, né, o Batatinha tá aí com o Canto Araguai. E logo depois tem o meu amigo Vicente Quetsu com Love Hits, né? Então tá, gente, muito boa tarde, muito boa noite, ótima semana pra vocês. É um abraço especial pra todos vocês no coração. E amanhã, se o Senhor Deus nos permitir, nós vamos estar aqui pra mais um Tarde Sertaneja, viu? Olha, eu quero agradecer os nossos colaboradores. Quero agradecer também os nossos ouvintes. E também quero agradecer o Fernando Del Mondes, o nosso presidente aqui da Vale do Araguaia, por essa oportunidade. Em nome do Iau, o Criador dos céus e da terra, em nome do Iau e do Iauxa, o meu Salvador, eu agradeço pela semana que passamos, agradeço por hoje, agradeço pela semana que se inicia e também agradeço pela vida, pelas nossas famílias, pelas suas famílias, pela nossa gente aqui de Barra Aragás, Pontal do Araguaia. E o Espírito Santo de Deus, muito obrigado também, Espírito Santo do Iauxa, né? O Machia, o Cristo, obrigado pelo fôlego de vida, obrigado por essa oportunidade de estar aqui nessa época, né? Muito obrigado de coração. Nós vamos ficando por aqui, vou deixar um modão aí para vocês, mas antes nós vamos aí para os nossos colaboradores e já nós vamos estar aí com o Batatinha, o Canto Araguaia, né? Tá aí uma modona aqui para nós finalizarmos, viu? Para você que tá ligado, muito obrigado, uma boa noite.

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Muito boa tarde. Está começando mais um Cantaraguaia aqui pela sua Vale do Araguaia FM. A partir deste momento, o melhor da música sertaneja se desfila aqui pela sua 98.7, a Caçulinha, a rádio mais ouvida da região. Estou na linha com meu amigo, meu companheiro Anderson. Alô, meu amigo Anderson, forte abraço, cheiroso. Mas então, meu amigo Anderson, ó, fiquei feliz, ó. Tava em Goiânia, né? E sempre participar com meu amigo Lázaro Santo da Rádio Terra, também lá tem o Cheiroso, né? O Cheiroso vai das nove, sei lá que hora. Sempre começa é 8 e pouco, 9 horas. É o Cheiroso de Goiânia, né? E aqui tem nós que é o Cheiroso da Barra, né? Que é eu, né? Mas então tá certo, meu amigo Anderson, para rasgar as cortinas da sua Vale do Araguaia FM, também do nosso Canto do Araguaia, para todos os cheirosos e as cheirosas do Brasil afora. Vamos começar mais ou menos assim, olha, e a partir desse momento, olha, o nosso telefone já está liberado, você já pode ligar para cá, escolher o seu sucesso e mandar para quem você quiser. Você pode mandar para o seu cheiroso, para a sua cheirosa, ou para a pessoa que você mais ama, então para a pessoa que você mais gosta. Aumenta o som, meu amigo Anderson. Nego, vai, olha o teu sucesso, nego, vai aí no Nova Barra.

Falando aqui, batendo papo com meu amigo, meu companheiro Anderson. Meu amigo Anderson, forte abraço, cheiroso. Hoje eu tava em Goiânia, na capital de Goiás, hein? Meu amigo Anderson, você é diferenciado, homem de Deus, né? Meu amigo Anderson, aguenta as pontas que eu vou encontrar a sua moda dentro de alguns instantes. Já mandando um alô para meu amigo, meu companheiro Arcelino Cruz. Rapaz, olha, meu amigo Anderson me dando um recado aqui, olha. O nosso amigo Zé Minhoca. Zé Minhoca, ele é contrabaixista, né? É filho do saudoso Corbino, o sanfoneiro do Santo Antônio, né? Bateram um papo e falou: ei, Batatinho, uma notícia que não é tão boa, mas tem que falar pra você, né? Falei: fala, vai. Você lembra do Zé Minhoca? Falei: ih, meu amigo de longas datas, filho do saudoso Corbino, da sanfona aqui do Santo Antônio. O rapaz, ele tá fazendo tratamento também em Barretos, hein? Chegou um câncer. Eu falei: moça, mas que bosta, hein? Mas tanta gente que estranha, hein? Mas faz parte do show, meu amigo, meu companheiro. Vamos rezar pra ele, pedindo oração pra ele, né? Pra que ele se recupere rapidinho, né? E volte pra Barra do Garça, né? Então, boas melhores pra você, nosso amigo, nosso companheiro Zé Minhoca. Mas assim, nós vamos seguindo com a nossa programação, porque a nossa programação tem sequência. A nossa programação tem sequência. Mas agora vou atender o meu amigo, meu companheiro, o Nego Velho. Alô, Nego Velho, da borracharia do Nego Velho. Olha teu sucesso, tá ganhando, seu Macorongo? Tá bem, remodão, hein? Vou achar essa moda agora, meu amigo Anderson. Olha, 5:33. Então, 17:33. Não encaixa não, Macorongo. Bora, Bitela.

0: Eita, benção. Ô, marido saudoso David, fala o nome da moda aí, Xaraz, vê se sabe o nome dela. Mas então nós vamos seguindo. Ei, vai de roda.
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0: Aí é moda boa, hein?
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0: Mas assim nós vamos seguindo até as 7. Mas deixa eu trabalhar do meu amigo Anderson. Vem das pontas aí. Marisa dos David, manda o nome dele.

Samoda foi encontrada cheiroso. O meu amigo Anderson, Nova Barra, ele manda moda, olha, para todos os pintores. Os amigos da construção que acompanham também a nossa programação, meu amigo Anderson, manda para o meu amigo, meu companheiro Arcelino Cruz. Alô, meu amigo, meu companheiro Arcelino Cruz, aqui no Pitaluga. Mas então também para todos os amigos da Polícia Militar, que também acompanham a nossa programação. Meu amigo Anderson, moda boa, hein, caramba, hein? Meu amigo Anderson, já são 5h39. Olha o Samoda chegando cheiroso. Canta, Barreirito!

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Patrão Fernando Del Monte. Aí é o Rio de Cerveja. Para todos apaixonados, apaixonadas do Brasil afora, o nosso carinho, o nosso abraço, o nosso muito boa tarde. Para os amigos Chácara.

0: fazendeiro da região de Vale do Sonho, um forte abraço, bons trabalhos. Mas então tá certo, Bitter falou, Batatinho, olha, o pessoal fica com raiva ligado, ah, você entrou no ar, tô te aguardando, mas não, alô, você não fala nele, eu falei, rapaz, eu nem sabia. Ele falou, manda alô para o seu Gonzaga, alô, seu Gonzaga, um forte abraço. Mas então tá certo, vamos falar com a por fora? Ela disse que é por fora, eu falei, não, então tá bom, então, já pensou. É a Maria do saudoso David, cadê você, cheirosa?
1: Tião Carreiro e Pardinho, Deus fez o mundo tão lindo.
0: Ué, foi bom, é igual feijão, né?
1: Todos que gostam, meu irmão, sim. Ele gosta muito desse
0: modo. Que bom, hein?
1: Tião Carreiro.
0: Sim.
1: Donivaldo.
0: O Donivaldo.
1: A esposa dele, a Carmen.
0: Sim.
1: E o filho dele, Oswaldinho. Falou?
0: Tá certo, então tá combinado. Primeiro ela colocou nessa parte aqui, ó. O que é que ela falou aqui, ó?
1: Se eu por fora, manda pra mim aí, é.
0: Rapaz, por fora, é bacana, hein?
1: Tião Carreiro e Pardinho. Deus fez o mundo tão lindo.
0: É igual fez eu, né?
1: Tô mandando pra todos que gostam.
0: Ah, sim.
1: Meu irmão, ele
0: tá
1: gosta muito desse modão do Tião Carreiro.
0: Tá bom, hein? Só que você não sabe o nome, né?
1: E pra esposa dele, a Carmen.
0: Sim.
1: E o filho dele.
0: Ah, tá joia.
1: Oswaldinho.
0: Ah, tá bom. Beleza. Mas não tem problema, não. Quando não souber o nome, não tem problema, não. Se você falar alguma coisa igual ele falou, já sei, já. É do Tião Carreiro e do Pardinho. Não vou falar o nome do Tenor, não falo nem falar, não. Se quiser, tem que se virar e aprender. Às vezes não dá, fica bonito. Você tem que falar o nome, rapaz. Ele aprendeu o nome. Então tá bom, então eu vou falar, olha. Mundo Velho, amado do Tião Carreiro e Pardinho. Quem pediu foi a... a cheirosa de Aragaça. Marido saudoso desde aumenta o som, cheirosa. 11 para 6. Rapaz, Janete mandou. Alô, Janete, peraí, cheirosa.

0: O Xerox. Aperta as pontas aí, Xerox. Eu tava no telefone, baixou um negócio aqui, ó. Pera aí. Xerox, liga agora, bora, Xerox. Jacó, Jacózinho, hein? Matando a saudade. Aí é diferenciado, hein? Xerox não atende, sabe por quê? Porque eu não atendi, né? Tava ocupado o telefone. Pera aí, Xerox. Pera aí, nós fala, pera aí. Alô, loira dos olhos azuis. Agora vamos falar com ela, Janete Segatti. Cadê o seu Janete Segatti, cheirosa?
1: Boa tarde, meu amigo.
0: Boa tarde, cheirosa. Tá boa. Eu
1: tinha aqui ouvindo você.
0: Pô, tá, que benção, hein? Obrigado, hein?
1: E quero ouvir aí recordações com o Milionário Zé Rico.
0: Boa, hein? Tava tentando achar ela aqui.
1: Pra você, meu
0: amigo. Encontrei ela aqui. Obrigado, cheirosa.
1: Pra você, pro seu Pedro na chácara, pro meu amigo,
0: tá ligado. Vicente
1: Kersul.
0: Também tá ligado.
1: Júnior da Altinha.
0: Também tá ligado.
1: O grupo Cantores Amigos da
0: Viola. Aí tem muita gente ligada, hein?
1: Isso. Pro Francesco. Também pra Miralva Lacerda. Pra Gerlândia.
0: Também tá ligado. Ela pediu uma moda agorinha aqui, a Gerlândia Vidal. Toca a moda dela agorinha.
1: Sim, cheirosa. Também vou oferecer pro Sérgio, pro Giovanni, pra Madalena Berlindo, tá bom, sim, querido?
0: Tá combinado.
1: Beijo da Janete Segatti, ligadinha, xerosa, no Campo Taraguai.
0: Amém, cheirosa. Obrigado, cheirosa. Eita, Bertinho. Então, atendendo agora a nossa amiga cheirosa, Janete Segatti. Olha, teu sucesso chegando. Chegando eles, Milionários da Rico. Bota boa, hein, guria.

Assim na terra como no céu, o pão nosso de cada dia nos dai hoje, perdoai-nos as nossas ofensas, assim como nós perdoamos a quem nos tem ofendido, e não deixeis cair em tentação, mas livrai-nos do mal. Amém. Ave Maria, cheia de graça, o Senhor é convosco, bendita sois vós entre as mulheres, e bendito é o fruto do vosso ventre, Jesus. Santa Maria, Mãe de Deus, rogai por nós, pecadores, agora e na hora de nossa morte. Amém.

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0: Hein? Aí é diferenciado em 6 e 12. Já rezamos, já estamos tranquilos, né? Vai trazer mais moda para toda a pessoa, certo? Olha, tem muita gente escutando nós, hein? Ah, mas tem gente, hein? Muita gente, olha, na sintonia da nossa programação. Obrigado, Janete Segatis. Você é diferenciado, hein, guria? Nós atendemos Janete Segatis com recordações do milionário do José Rico. Manda bom, Janete. Parabéns. Alô, Francisco. Alô, cheiroso, cheirosas. O Araguaia Sertanejo, rapaz, ficaram por dois sábados, hein? Fora do ar, hein? O Araguaia Sertanejo, mas sábado agora, arrebentaram, hein?
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0: Obrigado, Janete Segatis, pelos alô. Obrigado, meu amigo Francisco. O Araguaia Sertanejo.
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0: Mas agora já são 6h13, então 18h13, né? Agora vou atender a cheirosa.
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0: A cheirosa e a filha Fabiana Loira dos Olhos Azuis falou, olha, manda a moda Pantanal aí. Para todas as pessoas que estão na companhia da programação, para a filha Samara em Goiânia, vem para a Loira dos Olhos Azuis, a Fabiane, para a Lídia, para o Deusália, a Carol, a Camila, Pedro Henrique e Vitória, vem para o Robin, o filho Robin, né? E para a Nora Heloísa, e para a Dona Joana do Santo Antônio, para a Cora e para a Carmen Lúcia. Então tá certo, cheiros, olha sua moda chegando. Canta, trem bonito, Pantanal. 6:14. Canta, trem bonito, vai lá.

Vamos atender Cora de Aragarças. Alô, Cora, olha teu sucesso chegando. A Cora manda moda para a Dona Maria, para a Fabiana Loura dos Olhos Azuis, para a Samara em Goiânia, e para a amiga Carmen Lúcia e para a sua amiga Fran, a Franciele. Então, Cora, olha teu sucesso, Cora. Ô, Cora, 6h22. Pouco papo e muita moda. Alô, meu amigo Rodrigo Rodas, boa tarde, cheiroso. Cadê o Carpinturas, vem na sintonia de Nova Barra.

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0: Nós já voltamos com o nosso cantor agora, meu amigo, meu companheiro Rodrigo Rodas. Rodrigo Rodas, você é diferenciado, homem de Deus, hein?
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0: Mas assim, a nossa programação já começa a caminhar para a reta final de hoje. Vai sobrar muita moda sem tocar na nossa programação de hoje, hein?

Agora nós vamos atender o Cheslane da família individual da Vila Maria. Rapaz, ela foi quase aprender a ligar, né? Aí eu enrolei pra não tocar a moto. Daí eu falei, não. Toca pro final. Ele falou, não, que eu fiz uma ligação. Toca minha moto logo, seu Mocorongo. Então tá certo, o Cheslane da família individual da Vila Maria. Ela manda para as pessoas que têm três namoradas. E as três namoradas. Então tá certo, o Cheslane da família Vidal manda para o Francisco. Vem pra Janete Segato, pra quem gostar da moda. Vai na moda aí, filho. Agora sim a moda.

0: Vamos seguindo. Olha, já estamos caminhando para a reta final da nossa programação de hoje, meu amigo, meu companheiro Rodrigo Rodas. Alô, meu amigo Carpinturos, vem da Nova Barra escutando nós. Eita, benzinho. Mas então, olha, atendemos Geslaine da família Vidal do Vila Maria, né? Agora vamos atender...
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0: Rapaz, é Madalena Berlindo. Cadê você, Madalena Berlindo, no Fontal do Araguaia?
2: Batatinha, meu querido.
0: Oi, Geraldo, tá bom?
2: Boa noite.
0: Boa noite, tá bom?
2: Tudo bem com você, menino?
0: Mas bom demais, Geraldo.
2: Que Deus abençoa. Madalena Berlindo.
0: Sim, Geraldo.
2: Passando aqui para desejar uma segunda-feira abençoada para vocês, semana abençoada para todos nós, né, Batatinha?
0: É verdade, Geraldo.
2: Batatinha,
0: oi.
2: Se possível, manda um Eduardo Costa aí para nós.
0: Qual?
2: Tem alguém no seu lugar.
0: Boa noite.
2: Batatinha.
0: Aí tá.
2: Para Janete Segade, para o Francisco.
0: Tá, sim, Geraldo.
2: Para quem gostar da música, tá, Batatinha?
0: Beleza.
2: Cheiro, menino.
0: Outro cheirosa. Mas então tá certo, cheirosa. Ele tá mal chegando. Bora, Eduardo Costa. Te enrola, seu mocorongo. 21 para 7. Agora é até Dona Joana do Santo Antônio.

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9: Mas então tá certo, nosso amigo, nosso companheiro Diorley Gomes. Um forte abraço, cheiroso! E vamos seguindo com a nossa programação, porque a nossa programação tem sequência. Eu vou dançar 13 para 7, Diorley Gomes.
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9: Mas então tá certo, Diorley, é diferenciado, hein? Eita!
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9: Olha a Copa, olha a Copa.
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9: Mas então tá certo, agora vamos atender a dona Joana do Santo Antônio. Ela escolhe a moda somente pra ouvir. Então tá certo, dona Joana do Santo Antônio. Olha a moda chegando.

0: 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Dona Joana, que moda boa, hein? Eita, dessa. Só as modas boas passam pelo nosso Cantaraguaia. É por isso que a nossa programação vai liderando a audiência, sabe por quê? Porque o povo só escolhe modas boas. Meu amigo, meu companheiro Peba, tô indo na sintonia. Vou atrás, meu amigo Peba, e os conterrâneos de Voadeira. Alô, dona Neuracita, um forte abraço para a família Peba.
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0: No Novo Horizonte, tá meu amigo Giovânio. Alô, meu amigo Giovânio. E lá em Voadeira, solta o hino da sanfona. É a dona Lulu, a cheirosa do Giovanni. Também escutando nós. Um forte abraço para todos de Voadeira.
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0: Repara a dona Priquita. Alô, dona Priquita em Voadeira. Alô, Carlos. Alô, Bitello. Alô, Kaique. Alô, amigos da família Bitello. Alô, cheirosa. Alô, filha Fabiana Loira dos Olhos Azuis. E lá em Goiânia da filha Samara, o filho Robinho, Marília do Zero, Carol, Camilo, Pedro e Vitória. E a Maria Luísa. E no Santo Antônio a dona Joana, hein? As voltas boas, hein? Caramba, hein? E amanhã tem aniversariante. Amanhã deve ter carne assada, hein? Eita, benção, hein? Quero até ver.
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0: Se eu vou fazer um churrasco, qualquer coisa, né? Esquece-me não, tá? Manda um quarto de frango, já tá bom. Agora já falta 8 para 7. Vamos atender a Lindinha. Ô, Lindinha, cadê você, cheirosa?
2: Boa noite, cheirosa.
0: Boa noite. Tá bom, cheirosa?
2: Cheirosa, eu vou noite. Pedir uma música aí de Teodoro e Sampaio.
0: Qual?
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0: Bessa, só manda boa, hein?
2: Quero agradecer pra você, pra obrigado, sua cheirosa, pra muito toda obrigado. Sua família, pra todos os seus ouvintes, todos aí da rádio.
0: Amém, cheirosa.
2: Também para minha família, todos sim, do cheirosa. Posto fiscal.
0: Tá jóia,
2: para todos que me mandam música, para quem eu mando tá música, tá
0: inteiro,
2: bom?
0: A cidade inteira.
2: E uma boa resto de tarde para nós, uma boa noite. Até amanhã, já. Na permissão de Deus.
0: Raul,
2: tchau, tchau, menino.
0: Tchau, cheirosa. Tchau, até amanhã. Deus está deixando nós de longe. Então tá certo, cheirosa. A gente tá só moda aqui, né? Sentar o dedo nela, só porque estamos quase indo embora.
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0: Aí essa moda amada é boa, hein?

0: para a bola. Mas tem mais um cheiroso aqui, olha. É o Cláudio Silva. Então nós atendemos a Lindinha do Poço Fiscal. Moda boa, Lindinha. Teodoro Sampaio matando a saudade. O Cláudio Silva do São José. Cadê o seu cheiroso?
1: Boa noite, Barra do Garças. Boa noite, cheiroso. Boa noite, Rádio do Vale do Araguaia 98,7.
0: Ô, bicho, fala bem.
1: É, Parada Sertaneja.
0: Você é um cara, cheiroso.
1: Então olha, tá, Batatinha, bota uma música pra nós aí. A participação do Nano Moreno.
0: Sim.
1: E também o do Rio Negro Solemões, a Chapeluda.
0: Opa!
1: É, manda pra sim nós aí, por gentileza. Pro nosso amigo cheiroso aqui, né?
0: Sim,
1: Cláudio cheiroso Moreira Construções. É, né, ô Macorongo?
0: É nóis, cheiroso.
1: Manda pra nós aí essa música aí. Eu felicito pra todos da rádio aí, dos ouvintes que estão ouvindo.
0: Amém,
1: aí,
0: cheiroso.
1: Tá bom? Boa noite pra vocês a todos.
0: Ô, cheiroso. Rapaz, o Cláudio, você tá com a voz boa, esse Macorongo, hein? Você tá por fora igual o bag, depois que tá falando bonito, cheiroso. Parabéns, meu amigo Cláudio Silva. Então, nós já estamos chegando aos finalzinho de mais um Cantar Agora Deus, meu amigo, meu companheiro Cláudio Silva do São José, o construtor. Vou falar com o nosso amigo saudoso Gilmar Souza Abençoado, falava. Ele sempre falava assim, Brasil, Batatinha. Por onde Deus passa, nada embaraça. Fazer o bem sem olhar a quem, porque lá de cima a recompensa vem. Com essas palavras, Laura, vamos ficando por aqui, mas voltamos amanhã às 5 da tarde, se Deus assim nos permitir. Tchau, família brasileira. Fiquem todos com Deus, que eu também vou com ele. E não se esquecendo, porque às 8 horas tem Vicente Guedes e Love Hits. Tchau, Brasil. Tchau, família Vale do Araguaia. Boa semana a todos. Volto amanhã.

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2: Olá, boa noite.
0: Boa noite para você que nos acompanha em todo o país.
2: Segunda-feira, 22 de junho de 2026.
0: Vamos ao destaque do dia, Nova Indústria Brasil.
2: No Rio de Janeiro, o presidente Lula anuncia investimentos de mais 140 bilhões de reais para desenvolver o Parque Industrial Brasileiro.
0: Fertilizantes, máquinas agrícolas, medicamentos e vacinas, mobilidade e inteligência artificial estão entre os setores que receberão estímulos.
2: O presidente destacou que o desenvolvimento do país deve ser feito em parceria por setores público e privado.
3: O Brasil não pode comportar mais aquele discurso atrasado entre a competência privada e a competência pública. O que importa é que os dois produzam.
0: E ainda no Rio, o presidente também anunciou R$1 bilhão em investimentos para urbanização de favelas e desenvolvimento de comunidades.
2: Recursos também serão investidos em educação e em obras de um dos maiores bairros da capital fluminense, Graziele Bezerra.
4: Serão mais de R$700 milhões do novo PAC para a construção de redes de esgoto, parques e praças, obras de pavimentação e melhorias na rede elétrica.
0: Você vai ouvir também acolhimento a refugiados.
2: Relatório mostra aumento do número de pedidos de asilo e de regularização de migrantes no Brasil.
0: O país busca fortalecer mecanismos de acolhida e integração para pessoas que chegam em busca de proteção internacional. Caroline Blaut.
5: Como parte desse esforço, o governo do Brasil lançou uma consulta pública do primeiro Plano Nacional de Migrações, Refúgio e Apatridia.
2: Hoje, na apresentação da Voz do Brasil, Mariana Jungmann e Luciano Seixas.
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2: O presidente Lula cumpriu hoje uma série de agendas no Rio de Janeiro.
0: Entre elas, o anúncio de mais 140 bilhões de reais para o programa Nova Indústria Brasil.
2: Os recursos vão priorizar investimentos em setores essenciais para a economia do país, como fertilizantes, máquinas agrícolas e indústria da saúde.
6: Lançada em 2024, a Nova Indústria Brasil tem o objetivo de impulsionar o desenvolvimento industrial até 2033. No seminário sobre os 74 anos do Banco Nacional de Desenvolvimento Econômico e Social, foi anunciada a ampliação da NIB, com mais 140 bilhões de reais até o fim de 2026. São recursos do BNDES, da Financiadora de Estudos e Projetos e da Empresa Brasileira de Pesquisa e Inovação Industrial, o que eleva o investimento na política industrial para 750 bilhões de reais em 4 anos. O presidente do BNDES, Aloysio Mercadante, detalhou as prioridades.
7: As áreas prioritárias são fertilizantes e máquinas agrícolas, depois saúde, biofármacos, terapias avançadas, IFAs, vacinas, mobilidade sustentável, inteligência artificial e audiovisual. Toda essa indústria criativa que nós queremos olhar também com atenção.
6: A ministra da Ciência, Tecnologia e Inovação, Luciana Santos, anunciou que o Ministério vai liberar também 440 milhões de reais para que a Embrapi desenvolva projetos de inovação.
8: Os recursos vão alavancar investimentos privados e permitirão contratar 550 projetos de inovação de empresas em um valor total de 1,2 bilhões.
6: Na área socioambiental, foi divulgado o resultado do primeiro processo público para a compra de créditos de carbono, o Pró-Floresta Mais. O programa, uma parceria do BNDES com a Petrobras, financia projetos de restauração ecológica na Amazônia. As empresas vencedoras vão fornecer 5 milhões de créditos de carbono com replantio de espécies nativas, como detalhou a presidente da Petrobras, Magda Chambriá.
9: Nós recebemos 16 propostas, 3 foram selecionadas e cada um comprometido com a restauração de pelo menos 3 mil hectares de áreas degradadas no bioma amazônico.
6: Além disso, foi oficializada com a Petrobras uma parceria para pesquisas sobre minerais críticos essenciais para a transição energética. O presidente Lula destacou a importância dos investimentos públicos e privados para o crescimento do país.
3: O que nós estamos assistindo hoje é apenas uma demonstração de que o Brasil não pode comportar mais aquele discurso atrasado entre a competência privada e a competência pública. pública. O que é público e que funciona tem que continuar público e funcionando. O que é privado e funciona tem que continuar sendo privado e funcionando. O que importa é que os dois produzam.
6: No evento, houve ainda o anúncio de financiamento de 340 milhões de reais a uma empresa de mobilidade urbana para aquisição de 85 mil bicicletas elétricas, voltadas para entregadores de aplicativos. O projeto utiliza recursos do Fundo Clima. Reportagem Nazi Brum.
0: Obras também de drenagem, saneamento, pavimentação e melhorias da rede elétrica em comunidades do Rio de Janeiro.
2: E ainda um grande projeto que vai ajudar a conter as enchentes na região do Jardim Maravilha.
0: Investimentos do governo federal que somam mais de R$1 bilhão.
2: O presidente Lula fez os anúncios hoje no Rio de Janeiro e autorizou o início de obras que devem melhorar a vida de quem mora nas periferias.
4: Com a assinatura da ordem de serviço, está autorizado o início das obras para controle de enchentes no Jardim Maravilha, em Guaratiba, zona oeste do Rio de Janeiro. Um dique de mais de 3 quilômetros vai funcionar como uma barragem, evitando que as águas cheguem às áreas habitadas. O projeto conta com drenagem e construção de reservatórios. Serão investidos 340 milhões de reais por meio do novo PAC, o Programa de Aceleração do Crescimento, beneficiando cerca de 30 mil pessoas. Gente como a Ivone Abrantes, que sofre há décadas com as inundações.
10: Cada enchente que tem, a gente é mais uma perda de tudo, aí a gente fica sem nada novamente, então fica muito difícil. Eu passei aqui esse tempo todo, que são décadas e décadas, vivendo nessa situação.
4: As obras terão duração de 3 anos. O presidente Lula pediu atenção da comunidade na execução dos trabalhos.
3: Eu queria que vocês fiscalizassem essas obras. Alguém está fazendo alguma coisa ou não está fazendo? As obras estão andando ou não estão andando? Porque se vocês não fiscalizarem e não denunciarem para a gente fica lá em Brasília achando que está tudo maravilhoso. Essas obras precisam andar rápido.
4: Favela da Maré, Complexo do Alemão e Rocinha também vão receber obras de urbanização. Serão mais de 700 milhões de reais do novo PAC para a construção de redes de esgoto, parques e praças, obras de pavimentação e melhorias na rede elétrica. O ministro das Cidades, Vladimir Lima, comentou os investimentos.
11: Nós estamos trazendo aqui hoje também cerca de 170 milhões de reais para o Complexo da Maré, onde hoje damos ordem de serviço para início do parque linear e do ecoponto que vai auxiliar no descarte de lixo no Complexo da Maré, gente. Além disso, hoje nós concluímos aqui no mês de junho o endereçamento CEP de todas as ruas, becos e vielas do Complexo da Maré. Com isso, a gente trazendo a oportunidade de você receber uma encomenda em casa ou de você acessar um serviço social.
4: Na área da educação, o governo anunciou um novo campus do Instituto Federal do Rio de Janeiro, na Cidade de Deus, em Jacarepaguá. A construção de uma nova escola em Realengo e também autorizou o início das obras do campus do Instituto Federal no Complexo do Alemão. Serão criados ainda 10 MovCels, equipamentos de cultura itinerantes que contam com biblioteca, estúdios para produção e edição audiovisual. Reportagem Graziele Bezerra.
0: E o governo do estado do Rio de Janeiro aderiu hoje ao PROPAG, Programa de Pleno Pagamento de Dívidas dos Estados.
2: O Rio possui uma dívida de 210 bilhões de reais com a União e todo mês são cobrados sobre ela o valor da inflação oficial, o IPCA, mais 4% de juros.
0: Mas com a adesão ao PROPAG, o estado fluminense pagará agora apenas o IPCA e a dívida foi renegociada por 30 anos.
2: Isso significa uma economia para os cofres locais de 3 bilhões e 100 milhões de reais somente neste ano.
0: Em contrapartida, o Estado deve investir em programas sociais.
2: Ao assinar o termo de adesão ao PROPAG, junto com o governador em exercício do Rio, Ricardo Couto, o presidente Lula destacou os ganhos para a população.
3: O que é importante é que vai sobrar mais dinheiro para o governador administrar o Rio de Janeiro. E esse dinheiro, uma parte dele tem que ser alocada em políticas sociais. De preferência em duas áreas que são cruciais, saúde e educação.
0: E agora à noite, ainda na capital fluminense, o presidente Lula participa da cerimônia nacional de premiação da 20ª edição da Olimpíada Brasileira de Matemática das Escolas Públicas, a OBMEP.
2: A competição é voltada a alunos do sexto ano do ensino fundamental até o último ano do ensino médio de escolas públicas e privadas.
0: A repórter Thaís Antônio preparou uma reportagem para a gente sobre esse que é um dos principais estímulos ao estudo da matemática no Brasil.
12: Criada em 2005, a Olimpíada Brasileira de Matemática das Escolas Públicas, OBMEP, busca estimular o interesse pela matemática, descobrir novos talentos e incentivar estudantes a seguirem trajetórias nas áreas científica e tecnológica. Foi o que aconteceu com Luana Aparecida Costa, mestra em matemática pelo Instituto de Matemática Pura e Aplicada. Ela conquistou 5 medalhas na OBMEP, mas nunca se esqueceu da primeira, que despertou-a para o sonho de estudar essa disciplina.
13: Eu tenho uma irmã um ano mais velha que eu e ela ganhou uma medalha de bronze, então eu fiquei com vontade de ganhar medalha também e comecei a estudar. E comecei a me apaixonar pela matemática. E assim eu pude ganhar minha primeira medalha, que foi a medalha de ouro, tão sonhado ouro. Foi o melhor dia da minha vida, a cerimônia nacional de premiação da OBMEP. Eu lembro até hoje.
12: A iniciativa também contribui para fortalecer a educação básica, ampliar o acesso a materiais de qualidade e incentivar a formação e valorização de professores. Sanduel Vieira, professor da Universidade Federal do Piauí e medalhista da primeira edição da OBMEP, conta que descobriu sua vocação por meio da participação nas Olimpíadas.
14: Foi um divisor de águas na minha vida, me ajudou a escolher o curso que eu ia fazer. Fiz matemática, mestrado, doutorado em matemática. E hoje sou professor da Universidade Federal do Piauí. Eu sou quem eu sou hoje, a pessoa que eu sou, por causa da OBMEP.
12: A OBMEP é realizada pelo Instituto de Matemática Pura e Aplicada, o INPA, com apoio dos Ministérios da Educação e da Ciência, Tecnologia e Inovação. Voltada para estudantes do sexto ano do ensino fundamental até o último ano do ensino médio, a Olimpíada segue mobilizando escolas de todo o país. Na edição de 2025, mais de 18 milhões de alunos se inscreveram para a prova, alcançando mais de 99% dos municípios brasileiros. Reportagem Thaís Antônio.
2: A plataforma de envio do Defesa Civil Alerta foi tirada do ar na madrugada do último sábado, após ter sofrido uma invasão e disparado alertas para diversas regiões do país.
0: A mensagem foi do tipo alerta extremo, que é disparado apenas em situações de risco iminente, e continha a palavra misantropia, que significa ódio à humanidade.
2: O alerta foi registrado nos estados de São Paulo, Rio de Janeiro, Mato Grosso do Sul, Distrito Federal e Paraná.
0: Ainda não é possível calcular quantos aparelhos móveis receberam as mensagens, de acordo com o secretário nacional de Proteção e Defesa Civil, Volney Wolf, mas ele já se encontra em desenvolvimento uma nova versão mais segura para esse sistema.
15: Temos que avaliar e ter informações bastante seguras de como é que aconteceu esse ataque, como é que essas pessoas conseguiram furar a nossa segurança, ver se está atendido por esse desenvolvimento que está em andamento no Ministério e no menor tempo possível, é uma questão de prioridade, né, do governo federal colocar essa nova versão que garanta mais segurança ao sistema e, enfim, aos usuários do Sistema Nacional de Proteção e Defesa Civil.
2: A Polícia Federal está investigando o caso e uma perícia técnica vai apurar o alcance dos disparos não autorizados.
0: O Ligue 180, canal de atendimento às mulheres, tem registrado aumento expressivo de violência nos ambientes digitais.
2: De acordo com o Ministério das Mulheres, o número de denúncias saltou de 5 mil para mais de 16 mil casos em 2026.
0: Isso representa tanto um crescimento nos casos, como também maior confiança da população no canal de denúncias.
2: Diante dessa realidade, a central passa a operar um novo protocolo para se adaptar às novas dinâmicas da violência digital.
16: O Ligue 180, Central Telefônica de Atendimento à Mulher, registrou 16.725 casos de violência contra mulheres em ambiente digital nos primeiros 5 meses deste ano. Esse número é 188% maior que o registrado nos 5 primeiros meses do ano passado, quando chegou à marca de 5.795 denúncias. De acordo com a ministra das Mulheres, Márcia Lopes, nos últimos anos, houve uma subnotificação dos casos. Com melhorias no sistema, o Ligue 180 passou a receber mais denúncias. Segundo a ministra, isso é importante para investir nas políticas públicas de combate à violência.
17: A gente está percebendo que o grau de confiabilidade no 180 tem aumentado muito. Tem um espaço que não é só de denúncia, mas é de mapear a realidade.
16: Para lidar com o aumento expressivo, a central de atendimento Ligue 180 passou por atualizações. A ideia é aprimorar o atendimento para acolher e orientar vítimas de violência digital. Para isso, os atendentes passaram por capacitação. O sistema de registro também foi reformulado e passa a contar com um registro mais detalhado das ocorrências. Com isso, é possível especificar a atuação do governo federal, como detalha a ministra das Mulheres, Márcia Lopes.
17: Todas as medidas estão sendo pensadas a partir das realidades do Brasil. E nós estamos hoje num ambiente absolutamente favorável para a gente tomar as medidas. É só assim que a gente vai romper esse ciclo estarrecedor de violência contra as mulheres.
16: A Central de Atendimento à Mulher, Ligue 180, funciona 24 horas por dia, todos os dias da semana. Também é possível falar com a central por mensagem de WhatsApp pelo número 61 9610 0180. Reportagem Márcia Fernandes.
0: Se você já tirou a nova carteira de identidade nacional, essa semana você deve receber uma notificação pelo WhatsApp e pela caixa postal do gov.br, avisando sobre a possibilidade de uso da versão digital do documento.
2: A versão digital fica disponível no aplicativo gov.br e tem benefícios, como a inclusão dos dados referentes ao título de eleitor e à carteira nacional de habilitação.
0: Além da carteira de identidade nacional, a conta gov.br também tem uma nova funcionalidade, um formato digital de procuração para que beneficiários do INSS sejam representados por outras pessoas.
2: A procuração eletrônica pode ser usada somente no aplicativo ou site do meu INSS e não tem validade se impressa ou compartilhada como documento.
0: Ao aceitar a procuração eletrônica, o cidadão deve também indicar quais serviços ele autoriza que o representante possa consultar e o período de validade da procuração.
2: Por enquanto, dois serviços estão disponíveis: consultas de documentos e de serviços online e consultas de pedidos e de benefícios.
0: Mas atenção com as fraudes. O governo do Brasil não envia mensagens por WhatsApp solicitando seus dados pessoais ou pedindo que você clique em nenhum link.
2: E tanto para a carteira de identidade nacional quanto para a procuração do INSS, você deve fazer os procedimentos dentro do site ou aplicativo do gov.br após inserir a sua senha.
0: Considerada a maior obra ferroviária do país, a Malha Norte teve concluído o trecho de 163 quilômetros entre Rondonópolis e Dom Aquino, no Mato Grosso.
2: O vice-presidente Geraldo Alckmin participou da entrega nesse fim de semana.
0: Integrado ao novo PAC, o empreendimento prevê 743 quilômetros de trilhos, ampliando a conexão das regiões produtoras de Mato Grosso com a Malha Ferroviária Nacional e o Porto de Santos.
2: A etapa entregue contou com investimentos privados de 5 bilhões de reais.
0: Alckmin lembrou que o avanço ferroviário é essencial não só para o escoamento da produção brasileira.
18: Reduz emissão de carbono, de gás de efeito estufa, diminui acidente. Então ajuda o meio ambiente, ajuda a saúde pública, reduz custo Brasil, melhora a competitividade e o país cresce mais, gera mais emprego e mais renda.
2: Conflitos, perseguições e crises humanitárias contribuíram para um aumento de pedidos de refúgio no Brasil.
0: Um estudo divulgado hoje pelo Ministério da Justiça e Segurança Pública mostra que o país recebeu quase 76 mil solicitações de refúgio em 2025.
5: Pela primeira vez, os cubanos lideraram os pedidos de refúgio no Brasil, superando os venezuelanos. Foram 41.919 solicitações feitas por cubanos e 21.233 por venezuelanos ao longo do ano passado. Os dados fazem parte do relatório Refúgio em Números 2026, apresentado durante evento realizado em Brasília, que marca os 75 anos da Convenção sobre o Estatuto dos Refugiados. O ministro da Justiça e Segurança Pública, Wellington César Lima e Silva, avalia que o documento continua atual diante do crescimento dos deslocamentos forçados em todo o mundo.
19: Essa data não marca apenas a assinatura de um um tratado, mas a reafirmação da própria dignidade da pessoa humana diante do desafio do deslocamento forçado. É essa a força da expressão direito a ter direitos. E é esse vazio que a política de refúgio busca enfrentar.
5: Por trás das estatísticas estão histórias de pessoas que precisaram abandonar suas casas em busca de segurança ou melhores condições de vida. É o caso da cantora iraniana Mamoni, refugiada no Brasil desde 2012.
20: Saí do Irã para falta de liberdade, para direitos mulheres. Eu saí do Irã, eu sou cantora, mas cantar no Irã para mulheres é proibido. Você não pode subir no palco cantar, porque você é mulher.
5: O aumento dos deslocamentos forçados tem exigido o aperfeiçoamento constante das políticas de proteção e acolhimento. Segundo a secretária nacional de Justiça, Maria Rosa Loula, o Brasil tem buscado fortalecer mecanismos de acolhida e integração para pessoas que chegam ao país em busca de proteção internacional.
21: Num mundo em conflito, num mundo em que os deslocamentos forçados crescem a cada dia, o Instituto do Refúgio precisa e deve se aprimorar também a cada dia.

0: precisa e deve se aprimorar também. A cada dia. O polimento que o Estado brasileiro tem proporcionado com o resguardo dos direitos humanos, da identificação, da segurança, promovendo a tão desejada migração segura e ordenada, é um exemplo para o mundo hoje.
1: Como parte desse esforço, o governo do Brasil lançou uma consulta pública do primeiro Plano Nacional de Migrações, Refúgio e Apatridia. O documento vai orientar pelos próximos 4 anos, ações voltadas ao acolhimento, à proteção de direitos e à integração social e econômica de imigrantes, refugiados e apátridas no Brasil. Participe e contribua pelo site brasilparticipativo.presidencia.gov.br. Reportagem Caroline Blaut.
2: Pacientes que enfrentam câncer de mama avançado agora contam com uma nova aliada na luta contra a doença.
3: A Anvisa aprovou hoje um tratamento oral inédito com o uso do medicamento Inlurio, fabricado no Brasil.
2: A medicação é indicada para pacientes adultos cujo tumor já se espalhou ou não pode ser operado.
4: Foi registrado nesta segunda-feira pela Agência Nacional de Vigilância Sanitária, Anvisa, o medicamento de nome Inlurio, que é o tocilato de imlunestranto. Ele é indicado para adultos com câncer de mama avançado, que não pode ser removido por cirurgia ou que já se espalhou para outras partes do corpo. O novo medicamento bloqueia os receptores de estrogênio do tecido mamário, ajudando a impedir o crescimento e a disseminação das células cancerígenas. O produto, desenvolvido pela Eli Lilly, do Brasil Limitada, é oral e indicado como monoterapia. Segundo dados do Instituto Nacional do Câncer, o INCA, o câncer de mama é a neoplasia maligna mais incidente em mulheres. Entre 2023 e 2025, foram registrados 73.610 casos da doença, o que representa 30% dos cânceres em mulheres. Daniele Popov para a Voz do Brasil.
3: Pais e responsáveis por crianças menores de 5 anos já podem procurar os postos de saúde e garantir a proteção contra doenças graves como pneumonia, meningite e otite.
2: O SUS começou a disponibilizar a nova vacina Pneumo20, que substitui a versão anterior e amplia a cobertura para 20 tipos da bactéria pneumococo.
3: O Ministério da Saúde já distribuiu mais de 570 mil doses para os estados e espera entregar mais de 6 milhões até o fim do ano.
5: Crianças menores de 5 anos que ainda não completaram a vacinação contra o pneumococo já podem receber a nova vacina Pneumo20 pelo Sistema Único de Saúde, o SUS. O imunizante passa a integrar o calendário nacional de vacinação e protege contra 20 tipos da bactéria responsável por doenças como pneumonia, meningite e otite. Segundo o Ministério da Saúde, mais de 570 mil doses já foram distribuídas nos estados e a previsão é entregar mais de 6 milhões de doses até o fim deste ano. A vacina amplia a cobertura contra os sorotipos mais associados aos casos graves da doença pneumocócica. Dados da Organização Mundial da Saúde, OMS, apontam que essa é uma das principais causas de morte infantil por doenças que podem ser prevenidas com vacinação. Além das crianças, a Pneumo20 também vai ser oferecida a povos indígenas sem histórico de vacinação pneumocócica, idosos acamados ou que vivem em instituições e pessoas atendidas pela rede de imunobiológicos para pessoas em situações especiais. Com redação de Diego Freitas, Gilson Santa Fé, para a Voz do Brasil.
2: E essas foram as notícias do governo do Brasil.
3: E que agora com as notícias do Poder Judiciário e do Congresso Nacional. Boa noite.
2: Boa noite para você e até amanhã.
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8: Supremo Tribunal Federal mantém critérios de distribuição de receitas do ICMS Educacional a municípios mineiros.
9: STJ decide que plano de saúde deve cobrir cirurgia robótica para câncer de próstata, mesmo fora do rol da ANS.
8: Dois municípios de Minas Gerais, dois de São Paulo e um de Goiás, elegeram novos prefeitos.
9: Boa noite, eu sou Marcela Luiz.
8: E eu sou Walter Lima.
9: O Supremo Tribunal Federal manteve critérios de distribuição de receitas do ICMS Educacional a municípios mineiros.
8: A ação foi julgada em

0: Sessão no plenário virtual. Marta Ferreira.
1: A controvérsia teve origem nas alterações promovidas pela Emenda Constitucional 108 de 2020, que autorizou os estados a definir critérios para a distribuição de até 35% da cota parte municipal do ICMS. Relatora do caso, a ministra Carmen Lúcia, votou pela improcedência do pedido. Em seu entendimento, a regulamentação da norma incorporou dados quantitativos relacionados ao número de alunos, afastando a afirmação de que o critério populacional teria sido ignorado. Os demais ministros acompanharam a relatora e assim validaram os trechos questionados.
2: Plano de saúde deve cobrir cirurgia robótica indicada a beneficiário para tratar câncer de próstata.
0: Essa decisão é do STJ. Fátima Uchoa.
3: O beneficiário ajuizou ação contra o plano de saúde pedindo o ressarcimento de despesas médicas e consultas, além de indenização por danos morais. O Tribunal de Justiça do Rio Grande do Sul reformou sentença que havia concedido os pedidos. Já no STJ, a quarta turma determinou a devolução de valores gastos com a cirurgia, mas entendeu que o dano moral deverá ser rediscutido no Tribunal Estadual por necessitar análise de fatos e provas. Segundo o relator ministro João Otávio de Noronha, nesse caso deve ser flexibilizado o rol de procedimentos da Agência Nacional de Saúde Suplementar e observados critérios técnicos fixados pelo próprio STJ e pelo Supremo Tribunal Federal.
2: Dois municípios de Minas Gerais, dois de São Paulo e um de Goiás elegeram novos prefeitos nesse domingo.
0: As eleições suplementares são reguladas pelo Código Eleitoral. Fábio Ruas.
4: No estado de São Paulo, Reginópolis elegeu João Paulo Veríssimo e em Tuiuti, quem teve mais votos foi Alexandre Tadeu Gonçalves. Em Goiás, Elisberto Luz foi eleito prefeito de Joviânia. E em Minas Gerais, Amparo da Serra elegeu uma mulher para ser a nova prefeita. Quem ganhou foi Ayla Barbosa. Já em Bonito de Minas, Miquéias Mota Figueiredo foi o mais votado e se tornou o novo chefe do Poder Executivo do município.
2: Técnica de enfermagem consegue encerrar contrato após ser transferida de cidade.
0: Para o TST, a mudança foi considerada uma falta grave do empregador. Marla Lacerda.
5: A técnica de enfermagem passou em um concurso público para trabalhar em um hospital de Itanhaém, São Paulo. 3 anos depois, acabou o convênio entre o hospital e o estado, e ela foi transferida para outra unidade de saúde, em Pariquera-Sul, a 155 quilômetros de distância. Para os ministros, a mudança violou o edital do concurso, uma alteração ilegal do contrato de trabalho. Por isso, a técnica de enfermagem conseguiu a rescisão indireta, ou seja, ela pôs fim ao contrato de trabalho, mas com direito a todas as verbas trabalhistas, como se fosse uma demissão sem justa causa.
2: Tribunal Regional Federal da Terceira Região mantém decisão que obriga o Estado de Mato Grosso do Sul a atender indígenas pelo telefone 190.
0: A ação foi proposta pelo MPF pela FUNAI. Vanessa Pereira.
6: Segundo denúncias da comunidade indígena Guarani Kaiowá, não há atendimento policial nas reservas, situação que se arrasta no Poder Executivo de Mato Grosso do Sul desde 2009. Em decisão, o TRF3 manteve a obrigação de atuação das polícias civil e militar do estado e fixou multa diária de R$ 1.000 ao governo de Mato Grosso do Sul em caso de descumprimento.
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2: Uma boa noite.
0: E até amanhã.
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1: Eu sou Paula Groba.
2: E eu sou Ricardo Nakaoka.
1: E estes são os destaques de hoje do Jornal do Senado, que começa agora.
2: O Congresso vai analisar veto ao projeto do contrato de primeiro emprego.
1: Parlamentares vão debater MP que exige prova nacional do MEC para exercício da medicina.
2: Lei garante até um ano para mulheres denunciarem violência doméstica e familiar.
1: Boa noite.
2: Boa noite.
1: Mulheres vítimas de violência doméstica e familiar passam a ter mais tempo para buscar a justiça. Uma nova lei ampliou de 6 meses para 1 ano o prazo para denunciar o agressor.
2: O objetivo da mudança é reforçar a proteção às vítimas, em sintonia com os princípios da Lei Maria da Penha. Repórter Bruno Lourenço.
3: A lei agora dá a vítimas de violência doméstica e familiar até 1 ano para tomar providências legais contra seus agressores. O prazo anterior era de 6 meses, com do dia em que a mulher tem conhecimento do autor do crime. A senadora Damares Alves, do Republicanos do Distrito Federal, afirmou que essa extensão do tempo se insere no espírito da Lei Maria da Penha e no tratamento mais protetivo às vítimas.
4: Neste sentido, apenas com o decurso do tempo, com a progressiva conscientização da violência vivida e o consequente fortalecimento moral, é que a mulher possui condições de denunciar seu agressor. Assim, nada mais razoável que o direito de queixa possa ser exercido dentro do período de 12 meses, ao contrário dos 6 meses ora vigentes.
3: Em caso de falha do Ministério Público, esse prazo também vai a 1 ano e começaria a contar a partir do término do período reservado à promotoria para o oferecimento da denúncia à Justiça.
1: O senador Randolph Rodrigues, do PT do Amapá, afirmou estar confiante na votação da proposta que acaba com a escala de trabalho 6x1 antes do recesso parlamentar, previsto para começar no dia 17 de julho. Para o líder do governo no Congresso Nacional, a realização de uma sessão de debates sobre o tema, marcada para 1º de julho, demonstra que a matéria está avançando no Senado.
2: Randolph também avalia que há tempo para que a proposta que reduz a jornada para 40 horas semanais, sem corte de salários, seja analisada pela Comissão de Constituição e Justiça e pelo plenário ainda neste semestre.
5: E eu estou otimista que nós não entraremos em recesso sem a apreciação do fim da 6x1.
1: E foi vetado integralmente pelo governo o projeto que criava o programa Contrato de Primeiro Emprego, voltado à ampliação das vagas para quem ainda não teve a carteira assinada.
2: A decisão presidencial agora será analisada por deputados e senadores em sessão do Congresso. Mais detalhes com o repórter Márcio Maturana.
6: O projeto que criava o programa Contrato de Primeiro Emprego para jovens de 18 a 29 anos foi vetado integralmente. O governo argumentou que a proposta prejudica os estudos com jornadas de até 44 horas semanais e cria uma categoria de trabalhadores com menos direitos porque diminui a parte do patrão para o FGTS e para a Previdência. O autor foi o senador Irajá, do PSD do Tocantins, que pretendia com a proposta reduzir um problema dos profissionais iniciantes.
7: Os adolescentes, os jovens, que tanto sonham e almejam ter uma profissão, ter a sua independência financeira, de poder ajudar com o orçamento doméstico da sua família em casa, de poder ter um trabalho digno, hoje não possuem nenhum tipo de perspectiva, porque o próprio mercado de trabalho justifica que esses jovens não têm experiência profissional. Ora, é um dilema. Se ele não tem oportunidade, como é que ele vai ter experiência?
6: O veto precisa ser analisado agora numa sessão do Congresso Nacional.
1: E para obter registro profissional nos conselhos regionais, estudantes de medicina deverão ser aprovados no Exame Nacional de Avaliação da Formação Médica, o ENAMED, no último ano da graduação. A exigência foi determinada por medida provisória publicada pelo presidente Lula.
2: A prova será aplicada pelo Ministério da Educação, mas a obrigatoriedade valerá apenas para os alunos que ingressarem no curso após a publicação da medida provisória. Os candidatos reprovados poderão refazer o exame em edições posteriores, que ocorrerão semestralmente.
1: No Senado, aguarda análise do plenário um projeto que também estabelece prova de proficiência como pré-requisito para obtenção do registro profissional. No entanto, nesse caso, a aplicação do exame seria feita pelo Conselho Federal de Medicina. O relator da proposta, senador Dr. Irã, do Progressistas de Roraima, defende a iniciativa.
8: De 100 médicos que se formam, 30 não sabem nada. E aí, esses médicos vão cuidar da gente. E isso deixa as pessoas que principalmente vão procurar os ambulatórios do SUS, os prontos-socorros, uma situação de absoluta fragilidade.
2: projeto que cria regras para regularizar áreas rurais embargadas por infrações ambientais terá de ser analisado pelo plenário.
1: Um recurso apresentado por senadores derrubou a decisão terminativa da Comissão de Agricultura. Os detalhes com a repórter Marcela Cunha.
9: O texto tinha sido aprovado de forma terminativa pela Comissão de Agricultura e seguiria direto para a Câmara se não houvesse o recurso. O documento foi assinado por senadores do PT, PDT, PSB e PSD, que defendem uma discussão mais ampla, por entenderem que a proposta envolve proteção ambiental, fiscalização e responsabilização por infrações. O projeto do senador Sérgio Petecão, do PSD do Acre, cria termos de compromisso entre produtores e órgãos ambientais para cessar a infração, reparar o dano e permitir o retorno da área à regularidade. Se o órgão ambiental não responder ao pedido em 60 dias, os efeitos econômicos do embargo, como restrição ao crédito rural, poderão ser suspensos. O relator, senador Zequinha Marinho, do Podemos do Pará, defendeu que a proposta dá mais previsibilidade sem comprometer o meio ambiente.
10: O embargo não pode ser via satélite. O embargo tem que ser com a presença do técnico, identificando a área e isolando aquela área para que não haja qualquer tipo de comprometimento no sentido inverso e liberando a área não embargada para a continuidade da produção.
9: Com o recurso, a proposta ainda não segue para a Câmara e terá que ser analisada pelo plenário do Senado.
2: E comprar um imóvel na planta pode representar a realização de um sonho, mas também envolve riscos para o comprador. Para aumentar a segurança de quem investe nesse tipo de aquisição, o Senado pode iniciar a análise de um projeto que cria novas garantias durante a execução da obra.
1: Entre as medidas previstas está a constituição de garantia até a conclusão do empreendimento. A reportagem é de Alexandre Campos.
11: Pelo projeto do senador Paulo Paim, do PT do Rio Grande do Sul, o valor da garantia correspondente a 5% do custo estimado do empreendimento deverá ser oferecido antes mesmo do início da obra, por meio de caução em dinheiro, seguro-garantia, fiança bancária ou em caução em títulos da dívida pública. Na opinião dele, isso pode evitar prejuízos aos consumidores em cenários de crise, por exemplo.
12: Além disso, os contratos deverão ser muito mais claros, apresentando o projeto completo, o cronograma e as datas exatas de início e entrega da obra. É mais respeito com o bolso do consumidor e é muito mais segurança para o patrimônio das famílias.
11: O projeto ainda torna obrigatório submeter o empreendimento ao regime de afetação. Assim, o terreno, direitos e bens relacionados a determinada incorporação imobiliária não poderão ser usados para, por exemplo, cobrir eventuais dívidas do incorporador sem relação com a obra em execução.
2: O Senado debateu em plenário a criação do Estatuto dos Cães e Gatos.
1: A proposta estabelece deveres e políticas públicas para a proteção e bem-estar desses animais. Repórter Patrícia Oliveira.
13: A proposta surgiu a partir de sugestões de entidades civis protetoras dos animais, após a repercussão da morte do cão Orelha. O texto define regras para o cuidado de cães e gatos comunitários, a responsabilidade do poder público no atendimento veterinário, castração em massa, microchipagem e apoio a ONGs e protetores. Fernanda Becker, presidente da Associação dos Amigos dos Animais, destacou o reconhecimento no texto de que cães e gatos são seres sencientes, que sofrem, sentem medo, prazer e afeto.
14: Eles não sabem o que é o Senado Federal, o que é uma lei, o que é um estatuto, mas eles conhecem na pele o que é a fome, o frio, a dor.
13: O estatuto prevê também penas de prisão para o assassinato de animais e criminaliza abandono, maus tratos, zoofilia, omissão de socorro e comércio clandestino. O senador Paulo Paim, do PT do Rio Grande do Sul, destacou o compartilhamento de imagens de crueldade contra animais cometidas por jovens na internet.
15: Quem comete uma crueldade contra um animal, no futuro, comete o mesmo tipo de crime contra um ser humano.
13: O Estatuto dos Cães e Gatos aguarda votação na Comissão de Constituição e Justiça.
2: Com edição de Paula Groba e trabalhos técnicos de João Lira, o Jornal do Senado fica por aqui. Acompanhe agora as notícias da Câmara dos Deputados. Boa noite.
1: Boa noite e até amanhã.
16: 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Câmara define política para prevenção e tratamento de doenças da pele.
17: Deputados incluem robótica como matéria optativa no currículo escolar.
18: Comissão especial garante prioridade de direitos para a primeira infância.
19: Plenário pode sustar demarcações de terras indígenas em Santa Catarina.
20: Boa noite. O plenário da Câmara pode votar projeto que susta decretos de demarcação de terras indígenas em Santa Catarina. O repórter Antônio Vital acompanhou a discussão da proposta.
21: O plenário da Câmara aprovou o regime de urgência para um projeto que susta decretos do governo federal sobre demarcações de terras indígenas em Santa Catarina. O projeto susta dois decretos de 2024. Um deles demarcou a terra indígena Todo Imbu, no município de Abelardo Luz. O outro demarcou a terra indígena Morro dos Cavalos, na cidade de Palhoça. A proposta também susta um artigo inteiro de um decreto de 1996 que trata de procedimentos administrativos a serem seguidos pela FUNAI desde a identificação até a homologação de terras indígenas no país. O trecho trata do levantamento fundiário da área e dos estudos antropológicos necessários para a demarcação. Um dos dispositivos obriga municípios e pessoas atingidas a apresentarem provas como títulos dominiais, laudos periciais, pareceres, declarações de testemunhas, fotografias e mapas para questionar a demarcação ou pedir indenização. O projeto foi apresentado pelo senador Esperidião Amin, do PP de Santa Catarina, e já foi aprovado pelo Senado. Com regime de urgência, pode ser votado diretamente pelo plenário da Câmara, sem passar pelas comissões permanentes da Casa. Esperidião Amin argumentou que os decretos não seguem as determinações da Lei do Marco Temporal, que reconhece terras indígenas existentes antes de 1988. Segundo ele, famílias de agricultores da região ocupam as propriedades há mais de um século. Na Câmara, o regime de urgência foi pedido pela deputada Júlia Zanatta, do PL de Santa Catarina, que alegou irregularidades nos procedimentos de demarcação.
22: É garantir a propriedade privada e a segurança jurídica, porque esse decreto tem problemas gravíssimos, laudos antropológicos muito questionáveis, a população local não foi ouvida. O decreto não foi feito de maneira adequada.
21: O deputado Bongás, do PT do Rio Grande do Sul, criticou a proposta. Para ele, o Congresso sustar os dois decretos de demarcação fere as atribuições do governo federal. E o projeto também impede novas demarcações.
23: Então, o que nós estamos decretando aqui é que nunca mais o executivo possa fazer demarcações. Ora, se esta casa reclama que tem interferência de outro poder, interpoderes, esta é uma interferência do Parlamento sobre o Executivo. Então tem duas gravidades e duas inconstitucionalidades.
21: Ainda não há data para votação no plenário da Câmara do projeto que susta decretos do governo federal sobre demarcações de terras indígenas em Santa Catarina. Rádio Câmara, de Brasília, Antônio Vital.
24: Economia.
25: Capitão Alden, do PL da Bahia, defende a criação de uma política específica para o gás de cozinha destinado ao consumo residencial. Segundo o deputado, é necessário reduzir o impacto do preço do produto no orçamento das famílias brasileiras.
26: Capitão Alden argumenta que o Brasil possui produção própria de gás e que o consumidor doméstico não deve ser tratado da mesma forma que grandes usuários industriais e comerciais. Para ele, a proposta fortalece a proteção social e contribui para diminuir o custo de vida da população.
25: João Daniel, do PT, celebra os investimentos federais anunciados para Sergipe nas áreas de infraestrutura, saúde e energia. Na visão do deputado, os recursos representam uma oportunidade para impulsionar o desenvolvimento econômico e ampliar a oferta de serviços à população.
26: João Daniel ressalta a retomada de projetos da Petrobras, a ampliação da produção de fertilizantes e a execução de obras como a Adutora do Leite e a nova ponte entre Aracaju e Barra dos Coqueiros. Ele afirma que as iniciativas devem gerar empregos e fortalecer a economia.
24: Segurança Pública.
25: Câmara aprova projeto que prevê confisco de bens em crimes contra crianças. A repórter Sofia Peçanha tem os detalhes sobre a medida.
27: A Comissão de Constituição e Justiça da Câmara dos Deputados aprovou o projeto que prevê o confisco de bens utilizados em crimes contra crianças e adolescentes. Apresentada pelo deputado José Medeiros, do PL de Mato Grosso, a proposta altera o Estatuto da Criança e do Adolescente. Segundo o texto, o projeto visa endurecer as punições e atingir os bens utilizados ou obtidos por meio de práticas criminosas como a exploração sexual, a pornografia infantil e o tráfico de menores. A medida permite que imóveis, veículos, dinheiro e outros bens sejam apreendidos e destinados à indenização das vítimas ou ao Fundo dos Direitos da Criança e do Adolescente. Durante a votação na Comissão de Segurança Pública e Combate ao Crime Organizado, o parecer foi lido pelo deputado da Vitória, do PP do Espírito Santo, e ele destacou a importância de fortalecer os mecanismos de combate a esses crimes.
0: É necessário o estabelecimento de políticas criminais que coloquem à disposição do Estado instrumentos e infraestrutura adequados para a repressão e prevenção dos crimes de tráfico de criança e adolescente ou contra a liberdade de dignidade sexual de criança ou adolescente.
27: O projeto também prevê que ainda durante a investigação, o juiz pode bloquear os bens, evitando que sejam escondidos, vendidos ou transferidos. Além disso, equipamentos e veículos apreendidos poderão ser utilizados pelas forças de segurança em operações de combate a esses crimes, mediante autorização judicial. No caso de estabelecimentos que facilitem ou permitam esse tipo de prática criminosa, os responsáveis podem ser penalizados, com possibilidade de cassação da licença de funcionamento. A medida também foi aprovada pela Comissão de Seguridade Social e Família. A relatora, a deputada Fávia Moraes, argumentou que a proposta aumenta a proteção de crianças e adolescentes. Em concordância na comissão, o deputado Dr. Zacarias Calil, de Goiás, ressaltou, com base na sua experiência como cirurgião pediátrico, o impacto dessas violações na vida das vítimas.
3: Tanto de criança que nós já atendemos, vítimas de abuso sexual. É uma coisa assim impressionante. E com sequelas não só psicológicas, mas também com sequelas anatômicas, que ficam ali para o resto da vida.
27: Agora, o projeto que prevê o confisco de bens em crimes contra crianças segue para votação no plenário da Câmara. Da Rádio Câmara de Brasília, Sofia Peçanha.
24: Habitação.
26: Reginaldo Lopes, do PT de Minas Gerais, exalta o programa Imóvel da Gente, do governo federal, que destina imóveis da União a estados e municípios para projetos de interesse público. Ele acredita que a iniciativa contribui para ações de mobilidade urbana, saúde e educação.
25: Uma das áreas citadas por Reginaldo Lopes é a antiga linha férrea Águas Claras, na região metropolitana de Belo Horizonte. Segundo o

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É, que maravilha, né? Começando por aqui mais um Love Hits para ouvir e amar. Segunda-feira, 22 de junho de 2026. Olha que maravilha, né? Só flashback nacional e internacional. Aqui na minha companhia, Vicente Kersu, aquele cara que gosta muito de você. Olha, o telefone liberado para você ligar e participar comigo, tá bom? É o 669-9244-7878 e o 3401-6788. Pode ligar, pedir sua música, seu áudio, mandar o seu áudio, né? Só flashback nacional e internacional, tá bom? Daqui a pouquinho tem tradução e tem um toque, Zé Boa. E para começar muito bem com Creedence, reviva o Have You Ever Seen the Rain?

É, que maravilha, né? Aqui também tem Alphaville, Forever Young. Olha, daqui a pouquinho tem a tradução, hein? Tradução da noite, você que escolhe. Você liga pra cá e escolhe.

É, que maravilha, né? Começando muito bem, porque ele Dance Revival, Heaven Was Ever Seen the Rain, Forever Yoga, Favir, Bingos e de Amor, o Paulo Dias. E essa também do Roy Orbison e Got It. Ah, daqui a pouquinho tem Tradução da Noite também, tem Alice Cooper.

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É, que maravilha, finalzão de semana será sábado, né? O Ponte é lá no Palácio Borró. E quarta-feira agora tem telão, hein? Tem telão ao vivo pra você ver o jogo do Brasil, né? Brasil e Escócia, a partir das 7 da noite lá no Palácio Borró, vai ser colocado o telão pra você curtir o jogo Brasil e Escócia, tá bom? Vai pra lá, já prepara aí pra quarta-feira.

É, que legal, né? Agora já 8 horas mais 47 minutinhos. Olha, muito bom você ligando e participando comigo pela Rádio Lerner, linha quente. É o 669-9244-7878 e 663-401-6788. Daqui a pouquinho já tem sua participação, tá bom? E a tradução da noite. Michael Jackson pra matar a saudade.

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Que legal, né? Everything I do it for you. Brian Adams. Tema do filme Robin Hood. Também temos aqui o Michael Jackson, Bean. Olha, daqui a pouquinho já tem a sua participação pela hotline, a linha quente. É o 669-9244-7878.

0: 21:03.
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